In White. Ficamos agora com uma sugestão de peso para este fim de semana. De regresso ao nosso país, Angelus Apátrida, acompanhados pelos lendários Violence. Foi o grupo onde o Sr. Rob Flynn começou a ter mais notoriedade. Angelus Apátrida e Violence juntos, esta sexta-feira 24 no Art Club no Porto, no sábado 25 no RCA Club em Lisboa. Os bilhetes a 25€. Aí fica We Stand Alone, um dos temas que Angelus Apátrida devem de interpretar nas atuações em Portugal.

lendários da cena trash da Bay Area de São Francisco, fundados em 1985. Violence, Eternal Nightmare será um dos temas que eles vão interpretar nesta visita, juntamente com Angelo Zapátrida, de quem ouvimos We Stand Alone, as duas bandas juntas em palco esta sexta, dia 24 de julho, no Art Club no Porto, e no sábado, 25, no RCA Club em Lisboa. Ficamos agora com excelentes novidades. Sirius Black estão de retorno. O álbum será editado no início do próximo ano. Temos já uma faixa de avanço para os Sirius Black, uma colaboração internacional que envolve elementos austríacos, checos, americanos, germânicos e outros. Os Sirius Black de regresso será editado no dia 29 de janeiro. Keeper of the Light é o nome do álbum. Aí está o avanço. Last Man Standing.

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Numa de heavy metal tradicional e até mesmo power metal, estes são os Evanfall italianos com o seu segundo disco de estúdio. Intitula-se Torn, Midwinter in July, o nome da faixa. Primeiro ainda, boas notícias, Sirius Black estão de regresso. O novo álbum só será editado no próximo ano. Já temos um avanço, Last Man Standing, Sirius Black com novo trabalho de originais. O grupo é constituído por elementos que já estiveram ou estão nos Eden's Curse, Firewind e Visions of Atlantis, para nomear apenas alguns. Logo de seguida, Evermore, Morn Braid é o nome do novo trabalho deste grupo. Chegam da Suécia, já editaram um par de álbuns, um EP e alguns singles. Morn Braid é o nome então do novo Titans para Evermore. Logo de seguida, The Lost Legion Rising, a novidade dos Thorian, um grupo germânico que está no ativo desde 2002. Novo trabalho da Lost Legion Rising. Ainda tempo para conhecer Cobra Force, homónimo álbum destes finlandeses. Heavy metal é a sonoridade. Gravaram 3 singles e editaram então este álbum homónimo neste ano. Ainda tivemos tempo para conhecer o novo trabalho dos suíços The Order. O novo álbum intitula-se Empires, já é o 6º de originais. Na rodagem, Fight for Your Rights, os The Order. Desligamos o Alta Tensão por hoje com os Finsterforst, o coletivo germânico fundado em 2004, apostados numa sonoridade folk, Viking Metal. Steel é o nome do novo disco, I'm Wind, a faixa a rodar. 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

Esta é a versão que o guitarrista Pedro Branco fez para Não Canto Porque Sonho, original de Fausto. Foi revelada no início de julho como lembrança pelos 2 anos do falecimento do compositor. Nela participam Salvador Menezes e Noiserve. Foi assim que abri a Portugália de hoje. Estamos em horário de verão e a recuperar conversas que tivemos por aqui no primeiro semestre. Hoje a convidada é Carminho. Boa noite, bem-vindos.

0: Trazes-me tanta saudade. Estamos a ouvir Eu Vou Morrer de Amor ou Resistir. Estava muito planeada esta conversa, hoje concretiza-se. Olá, Carminho.
1: Olá.
0: Bem-vinda. Muito obrigado por teres aparecido. É mais uma entrevista, entre muitas que já fizeste nos últimos meses, e irás continuar a fazer nos próximos. Sei que é algo necessário, não é? Todos os artistas fazem como complemento aos seus discos, mas pergunto, é algo que dispensarias?
1: Não.
0: Tens gozo em,
1: Gosto muito em
0: falar da tua música, da tua obra, não é?
1: Gosto de falar da minha música, gosto de pensar nela, e eu acho que penso nela enquanto falo também. Eu acho que as conversas, sobretudo quando são boas e quando as perguntas também me desafiam, acabam por me fazer pensar, às vezes materializar ideias que estão latentes e que estão ali, mas que...
0: Não tinham sido verbalizadas, não é? Sim, a mim também me acontece, não necessariamente em entrevistas, mas quando falo com outras pessoas sobre determinados assuntos, muitas vezes isso acontece.
1: É.
0: Porque há coisas que muitas vezes verbalizamos,
1: que já lá estão...
0: Nem pareciam tão nítidas.
1: Exatamente.
0: Não é?
1: E como uma entrevista é alguém que, para grande privilégio meu, é alguém que se dedica ao meu disco e à minha música e pensa nela, nem que seja um bocadinho... Isso é um privilégio para mim, na verdade, porque é alguém que já está a inteirar-se daquilo que eu estou a fazer e quer saber mais. Isso leva-me a mim a descobrir também mais.
0: Sim, eu não vou chamar ao teu disco Eu Vou Morrer de Amor ou Desistir. Eu sei que já aconteceu.
1: Já?
0: Não, ouvi dizer que sim.
1: Alguém
0: que não se preparou bem.
1: Ah, pois fui.
0: Que é uma ideia totalmente contrária.
1: Contraditória. Ou desistir. Que é, exato, são duas ideias de morte. E a outra, esta não, esta é ambígua.
0: Sim. Passaram alguns meses, até foi bom esta distância, porque, enfim, às vezes também gosto de apanhar a curva da onda, não necessariamente quando a onda está lá em cima, mas quando ela vai espraiar-se na areia. Passaram alguns meses desde a edição do disco. Calculo que qualquer obra esteja sempre envolvida também por uma grande ou pequena expectativa da parte do autor. As expectativas foram ultrapassadas, foram compensadas?
1: Foram ultrapassadas. Eu nunca sei muito bem. Pronto, não estou, acho eu, isto aqui com toda a simplicidade, acho que não estou num género musical que exija muitas expectativas, que exija números, que exija resultados. E sem desprimor, porque acho que há outros que têm esses outros desafios, e portanto a música acaba por ser uma consequência de um objeto que é a construção das várias canções em conjunto. Portanto, eu acredito no objeto e na peça em si, e não faço às vezes não tenho muita noção de que cada canção, como é que ela se vai desdobrar para as pessoas, porque depois no fundo o que conta são as canções e que cada pessoa se liga a cada canção. E eu até evito pensar muito nisso, porque a minha primeira tendência é achar que ninguém vai ouvir, que ninguém vai querer ouvir. Talvez porque
0: então sentes-te sempre compensada.
1: Sinto-me sempre compensada, completamente. Isto é pura verdade. Talvez por um pequeno trauma anterior da minha infância de ter convivido com uma rejeição real ao fado e ao facto de eu cantar o fado e de ser um género que não era apetecível às pessoas que eram os meus pares e que eu gostava de agradar, não é? Sobretudo quando tenho 12 anos, eu quero agradar. E ainda não tenho a força de afirmar a minha personalidade, não é? E então também aquilo afetava-me bastante mais. E portanto talvez essa memória, esse profundo da ideia de que o fado é controverso e que as pessoas são resistentes ao fado, e não, talvez que não é algo que eu penso agora, nem sobre a minha música, nem sobre o próprio fado, nem sobre os públicos que ouvem fado, mas talvez essa pequena réstia de traumática
0: do passado
1: me faça sugerir que, pronto, eu vou fazer esta música, mas eu não estou preocupada com o que os outros vão pensar.
0: E os teus pares? Há uma coisa, uma vez, acho que foi o Pedro Cabrita Reis que ouvi falar sobre isso, não o conheço pessoalmente, não ouvi uma conversa vaga na televisão, que ele diz que o maior reconhecimento que ele quer, enfim, pode ser uma coisa meio controversa, mas o maior reconhecimento que ele quer ter é dos teus pares. No teu caso,
1: eu acho que muito da música que eu faço é para mim, e primeiramente, eu acho que mas também para os meus pares. Os meus pares são, e os meus pares são latos, não são só os fadistas, não é? Os meus pais são pessoas que também pensam a música e que fazem música e que pensam música e também para o público, naturalmente. Mas sim, acho que é interessante perceber qual é a reação do Camané, do Ricardo, da Ana. O que é que se gostam? Se, não sei, essa não faço para eles, para os agradar, não é?
0: Mas prezas, claro, prezas a opinião deles.
1: A opinião deles e porque eles também passam pelos mesmos processos, de formas diferentes, mas têm às vezes os mesmos desafios em cima da mesa. Não é? E isso faz com que eles também tenham alguma autoridade, entre aspas, para perceber ainda melhor que desafios pelos quais eu tive que passar. Aquele disco e eu perceber os deles, e isso há uma empatia que se cria, mas eu para mim os pais são os artistas, na verdade, de forma genérica.
0: Partilhar as dores, não é? Já que estamos a falar em pares, quais são os teus faróis? Por exemplo, neste disco, eu lembro de ver uma entrevista, tu falas muito da Beatriz da Conceição, muita gente se refere a ela. A tua própria mãe, Teresa Siqueira, são os teus faróis?
1: Sim, é assim. Os faróis têm duas funções, não é? Nós vermos o farol, mas também o farol iluminar a frente.
0: Sim, é verdade.
1: E então há esta ideia binária, não sei, de que eu não sei se me quero inspirar nelas, se quero perceber o que é que elas veem em relação àquilo que eu faço. Elas também são os meus pares, não é? Os meus olhos. Então, no caso dessas duas pessoas, que é a minha mãe e a Beatriz, muitas vezes dou por mim a pensar como é que elas pensariam nesta situação, não é? Ou o que é que elas fariam. E neste disco eu tenho alguns tributos, algumas homenagens, de facto, por exemplo, à Beatriz. São duas voltas num fado que eu faço que eu fiz a copiá-la, literalmente. A copiar a forma como ela cantava e como ela fazia os requebros da voz. Então aquilo é uma homenagem à Beatriz. E também por conhecer a forma de canto que ela tinha. Enfim, mas eu acredito, sobretudo, que este disco fala muito sobre passagem de testemunho, sobre ancestralidade, e acredito, em algo que pode parecer um bocadinho mais metafísico, mas de que as vozes que eu ouvi, que foi a minha mãe, a minha Beatriz, e a Amália, e muitas outras mulheres e homens, que também ouviram outras vozes, e essas outras vozes também ouviram outras vozes antes de si, e esse tecido... Esse tecido é a própria linguagem do fado. Essa passagem de testemunha é uma passagem que eu não sei quantas vozes é que eu canto.
0: Pois, tu tens defendido muito isso, que isto é um disco que tem várias vozes, são as Carminhos, não é?
1: não sou eu. Acredito que são várias mulheres.
0: Pois, isto é um disco também muito a pensar, e voltando àquela ideia das expectativas e dos outros e dos pares, não sei o quê. É um disco feito também a pensar nos outros, assim, ou nas
1: Nos
0: invisíveis?
1: Sim, a pensar nos invisíveis, a pensar que de facto houve um caminho para chegar aqui, sobretudo para uma mulher na música, que muitas mulheres tiveram papéis incríveis no percurso, não só da linguagem do fado, mas também da linguagem do mundo, como a Laurie Anderson, como outras artistas que não estão no disco, mas que me inspiraram. O Andy Carlos, por exemplo, são desafios que me permitem hoje poder compor, escrever, produzir, ser livre na música, colaborar com homens, com mulheres e ter essa autoridade para poder fazer o meu próprio disco, não é? Não digo para fazer outro, mais do que isso, mas pelo menos para fazer o meu disco livremente. E a consciência e a sensação de que isso não é assim um dado tão, tão simples e tão adquirido e tão fácil de ter, e talvez de alguma maneira recente, que ainda é muito recente. Por exemplo, tu chegas aos concertos ao vivo, depois o disco passa para o vivo e deixas de ver mulheres. Eu nunca mais vejo mulheres à minha frente, só vejo homens. Isto não é um statement do ponto, mas é um recordar, é um olhar sobre essa realidade que mais do que condenar ou criticar, é empoderar e deixar a ideia de que sim, podemos ser técnicos de som, sim, podemos ser técnicos de palco, road, existe, podemos, as mulheres podem ser qualquer coisa, não é?
0: O título deste disco e do poema que o sugere, a autoria de Carlos Barrela, é uma pessoa que escreve para o fado, não é?
1: Escreveu para o fado, sim.
0: Escreveu. É só por si transformador, não é? Em relação à condição feminina, a mulher pode morrer de amor ou resistir. Quando é que despertaste para esta nova, vá lá, perspectiva da mulher nos poemas cantados? Haver aqui uma segunda via, não é?
1: Sim.
0: Não tem que ser trágica, não tem que ser morrer ou desistir.
1: Exatamente. Não tem que ser fatalista. Eu acho que fui tendo essa... os meus primeiros discos foram discos muito ligados ao fato tradicional, do ponto de vista tradicional em todos os sentidos, não é? A recolha de repertório, eu continuo a fazer fato tradicional, mas o olhar não é passivo. Não é só de recolha, é de interação com a própria linguagem e de fazer da linguagem um instrumento que eu posso moldar àquilo que é o meu pensamento e trazer o meu discurso, o meu próprio discurso. Se calhar nos primeiros discos eu trazia o discurso da história do fado. E naturalmente que assim seja, porque no primeiro disco chama-se Fado, porque foram 25 anos cantava a vida moraria, cantava o meu amor barnego, ou cantava não sei o quê. Fui recolhendo fados e fiz um disco de fados. Natural, é assim que se começa, é assim que se cresce, é assim que se faz o percurso do fado, coisas que eu cantava nas casas de fado. Mais tarde, isto foi desafiante, porque no segundo disco, então, mas agora já fizeste todos os fados que fazias até há 25, desde que nasceste, agora tens que começar ainda a pensar melhor sobre o repertório. E cada vez foi se aprofundando mais. Mesmo o meu primeiro disco, confesso que tinha já essa consciência de que eu tive alguns convites para gravar antes, quando acabei a faculdade. E aquilo que eu tinha uma noção perfeita era de que eu não sabia nada sobre mim, nem sobre o próprio fado, eu não tinha opinião para escolher os fados que queria cantar. Então não podia. Tinha perfeita consciência, meio que inconsciente, mas isto parece contraditório, mas foi uma intuição, vamos chamar-lhe assim, uma intuição. Que vem de um lado que a gente não sabe às vezes explicar, que me dizia: não faças um disco sem saberes minimamente ou sem teres um mínimo sentido para a escolha que vais fazer. E portanto, se não sabes nada sobre ti, vai descobrir qualquer coisa. E isso levou-me a fazer uma viagem, pronto, um ano de mochila às costas, pronto, é algo que falo algumas vezes, mas que me trouxe uma autoconfiança e uma segurança que foi crescendo e que vai sendo descoberta ao longo da vida, para eu não ser um autómato da linguagem.
0: Sim,
1: eu não ser uma refém da linguagem. Eu domino as peças em que quero trabalhar. Eu tenho que ter algum domínio sobre as peças que vou trabalhar. Não só sobre os poemas que escolho, como a ligação que faço com as músicas de fado tradicional, como a composição de fado tradicional, como a escolha dos músicos, como a escolha daquilo que quero ouvir, o som que quero ouvir.
0: É a dimensão sónica. Eu acho que isso é uma conquista neste
1: para
0: disco.
1: Para mim é uma grande conquista.
0: Eu acho que, se calhar, grande parte dos discos, isso é essa ideia de interrogação sobre o que fazer, como fazer, também parece algo novo no fado, talvez dos últimos 20 anos, não é? Porque eu acho que no primeiro, e repare, eu não sou um ouvinte de fado, eu sou um ouvinte casual. E este disco despertou-me, se calhar conquistou um ouvinte. Porque eu acho que no início pensava eu que eram, as pessoas pensavam nos poemas, nas palavras, e agora parece que entrou uma componente musical, entrou essa tal componente sónica, não é? Este disco é muito. Reivindica
1: Sabes porquê? Porque os elementos do fado, e eu insisto nesta ideia de que eu estou a trabalhar o fado sempre, porque para mim isso é importante do ponto de vista, porque todos os sons podem ser, hoje em dia então, todos os sons podem ser qualquer coisa. Tu podes ouvir um drone, podes ouvir um som, e ele pode vir de qualquer lado. Interessa a história de onde vem esse som, para que esse som tenha um contexto, não é? Para mim isso interessa, e por isso contextualizar este disco à luz do fado interessa-me imensamente. Porquê? Porque eu, quando escolho um instrumento, ou quando escolho a abordagem que esse instrumento deverá eventualmente ter, é sempre em relação ou ao fado, aos instrumentos tradicionais, ou inspirado em linhas, assim como me inspirei nas linhas de voz da Beatriz da Conceição e as replico, ou a repliquei num momento para homenagear, também tenho ouvido muito as guitarras do Raul Neri, os conjuntos de guitarras, que foi também uma grande revolução no fado, que era a partir do momento em que surge uma segunda guitarra portuguesa. E então um combo de fado, sem fadista, mas instrumental, com um artista que é guitarrista de guitarra portuguesa, que tem a viola e que tem o baixo, e que surge uma nova guitarra portuguesa. Essa, e o baixo também é
0: recente.
1: É recente, é dessa altura, porque também vem pelo Martinho da Assunção, que também tinha um grupo de instrumentos. E isto é a minha imaginação a flutuar, mas imagino, porque o ouço, e ele é muito melódico. É a viola que supostamente segurava o tempo, não é? Tinha uma função mais percutiva, e ele era muito melódico, não é? E de repente ele imagina, e se eu tiver aqui um baixo? Isto sou eu também, de alguma maneira, a imaginar. Quase como se uma necessidade que cresceu.
0: Lá, mais uma parte, mais uma
1: região,
0: umas frequências, não é?
1: Mais umas frequências, mas também um instrumentista que segura o tempo enquanto eu posso também viajar nas melodias e o tempo não cai. Há ali um suporte também do ritmo.
0: Uma coabitação, não é? Sempre...
1: Eu não sei se foi essa a razão que ele
0: mas é a que tu
1: deu,
0: fazes, gente,
1: é aquela
0: que tu fazes.
1: Que eu faço. E no Raul Neri, o facto de haver uma nova guitarra portuguesa, de repente há desafios e sons para que elas convivam, porque elas à partida são duas líderes, não é? Como é que duas líderes convivem? Não é? E descobriram-se ou criaram-se novas melodias, harmonizações, approaches, vamos dizer, atitudes da guitarra, de alguma maneira inovadoras. E eu fui inspirada nessa ideia. Quando entra a guitarra elétrica, ela vem também harmonizar a guitarra portuguesa, ela vem fazer algumas linhas melódicas que são para mim inspiradas e que eu fui retirar a essa inspiração dessas guitarras. Ou seja, todos os elementos vêm de uma inspiração central, que é o fado. E é também um questionamento. O que é que faz cada instrumento ali? Será tão indiscutível que a guitarra portuguesa seja sempre a líder? Será isso indiscutível? Não, eu acho que isso é discutível. Eu acho que a voz também pode sair quando os instrumentos se galvanizam, e as vozes então quando...
0: Ou pode ficar só a voz?
1: Ou pode ficar só a voz, ou não é? E como fica? A entrada do disco é a minha voz só, apesar de uma das partes ser tocada pelo Mellotron, mas aquilo que está a ser tocado é a minha voz. Sim. E por isso, enfim, existe essas questões que eu gostei de responder também de uma forma através da produção.
0: O fado é um género que nasceu e continua a ser conotado com um ambiente, não é? Quase um teto e quatro paredes. Tu já experimentaste tudo. Se calhar nos últimos 3 anos ficaste fascinada com o som que o Steve Albini, não é, sacou para ti e criou, e que é muito fiel àquela ideia, então, quase tradicional, não é? Da casa.
1: Sim.
0: De fado. E agora neste ambiente, diria, mais espacial. Tu olhas para o... Isto também parece uma novidade, não é? Que... Tu olhas para o estúdio como um espaço de trabalho complementar?
1: Eu olho para o estúdio como um espaço onde eu mais gosto de estar.
0: É.
1: não o mais que mais gosto, mas é um sítio que me dá muito prazer. E é complementar. Não, é um universo, é um lugar. Dizes complementar em relação a quê?
0: Eu digo complementar na lógica de, no fundo, trazes, podes ter uma ideia, as ideias todas que tu explanaste aqui, e depois chegar lá e vamos colocá-las em prática.
1: Sim.
0: Vamos ver se realmente cumprem aquela
1: mas também, mas também um lugar de exploração. Ou seja, o próprio estúdio também traz muitas ideias. Estar em estúdio é tão rico, dependendo da atitude, não é? Dependendo da forma como se está em estúdio, naturalmente. Porque o estúdio pode ser de algum... Isto da minha experiência, atenção. Pode ser muito castrador, pode ser muito angustiante, quando as coisas são já vêm definidas à partida o que é que tem que acontecer em estúdio, e depois então tu não tens saída e tu estás obrigado a não só a um deadline como também a um resultado. Pronto. O resultado tem que ser aquele.
0: Um colocar na fita só.
1: E o colocar na fita daquela forma e numa busca de perfeição. E então ali é exaustivo e é cansativo. Ou então vês o estúdio como um lugar de descoberta, como tudo é possível, como o erro é fantástico, o erro leva-te a descobrir uma nova beleza. E isso é para mim é aquilo que mais prazer me dá. Eu fico também, por exemplo, estou agora no trabalho do desenho da cenografia do concerto. E dava o mesmo prazer.
0: Como é que tu te relacionas com as grandes arenas, não é? Com os espaços abertos? Alguém que foi criada, que viveu, olha lá, naquela ideia, no Clube de Fado, dos teus pais e noutros, que essa ideia é um teto e quatro paredes, não é? E aquele silêncio, não sei o quê. Como é que as coisas se replicam?
1: Não é igual. Uma arena não é igual. Agora, as concert houses, sim. As concert houses, que é o lugar onde eu mais... as salas de concerto, vá.
0: Sim, um coliseu, os coliseus.
1: Os coliseus, sim. Isso são as salas que eu... Sim. Normalmente, onde eu toco, assim... são lugares que têm, de alguma maneira, limites e controlo. Um controlo sónico, um controlo também das próprias... do ambiente das pessoas, onde eu consigo... vê-las, elas conseguem ver-me bem, isso. A passagem de uma casa de fados para um palco tem uma transição. E essa transição tem adaptações. Nem que seja pela amplificação da voz, não é? E demorei imenso tempo. Eu lembro-me perfeitamente do dia em que eu descobri que. Isto é mesmo. Isso vai ser mesmo. Porque eu cantava só em casas de fado. E há pessoas, por exemplo, imagina, sei lá, há artistas que nasceram em bares, começaram a cantar em bares, logo amplificados, com microfone. Então têm logo uma noção muito nítida, até se percebe pela técnica com que.
0: Como é que afasta o micro?
1: Como é que faz? E para mim era, eu não conseguia encaixar que para cantar mais alto eu tinha que afastar o microfone, e para cantar mais baixo eu tinha que aproximar. Isso para mim não era, ou seja, não era, é como guiar com o pé esquerdo, estás a perceber? Era esquisito porque eu não conseguia mecanizar aquela lógica do microfone. E foi uma lista, isto há muitos anos, e eu lembro-me o dia em que eu consegui descobrir o potencial do microfone. Fui descobrindo aos poucos. E foi exatamente em Viena, porque eu acabei de chegar de Viena agora e estava a fazer numa sala. E ao lado dessa sala há uma sala mais pequena onde eu estava a cantar, que se chama Mozart House, assim, toda azulinha e tal. E até me deu assim uma espécie de nostalgia.
0: Foi aqui
1: que eu consciencializei, de facto, sabes, quando tu aprendes uma tarefa, parece uma coisa de criança, mas... isto para dizer que é uma outra arte cantar em cima de um palco. Não só pela amplificação, que é um detalhe, mas um detalhe importante, para poderes levar uma simulação daquilo que é a tua expressão, a tua dinâmica. Tu queres que as pessoas percebam que há uma dinâmica, e não ser sempre um som flat que está sempre em cima das pessoas, não é? Porque o fato também tem esta estima do grito, que cada vez mais me incomoda. A questão dos gritos, não é? Chega a um ponto em que...
0: O lado histriónico mais, não é?
1: Há uma sensação de que quanto mais alto se canta numa casa de fados, melhor fadista se é. E não é que isso... Se eu perguntar isso a um fadista, qualquer um diz que não. Mas depois estamos todos nessa coisa do qual é que sou. É uma música que tem muitos clímaxes, que vive de clímax. E percebo e entendo, e eu também vivo do clímax, é verdade, no fado. Mas estou a consciencializar cada vez mais esta ideia.
0: A gerir o clímax.
1: A gerir o clímax. E isso é belo. O Camané é uma pessoa que gera o clímax de uma forma brilhante. O Camané é um cantor superior, na minha opinião. Mas...
0: E a parte das emoções, como é que se gerem tudo isto? Tem um seu lado como diria a Beatriz da Conceição, as palavras não podem ser cantadas do mesmo modo. Esse lado emocional num fadista é algo que está sempre muito, muito presente. Não quer dizer que não esteja também no pop rock e noutras músicas, mas como é que se gera emoções numa turnê? Como é ser vocalista, ser igual, sentir as palavras da mesma forma 60 vezes por ano?
1: Não sei. Os fadistas costumam dizer que é simples, porque de alguma maneira foram educados nessa ideia constante de que tu és o teu recurso. Então vai, recorre a ti, às tuas memórias, aos teus lugares e tal. Também existe muito inconsciente, ou seja, cantar sem pensar, porque eu acredito que existem muitas dimensões. Às vezes nós tornamos mais mecânicos quanto mais pensamos sobre o que é que estamos a cantar. Ah, fui ali ao jardim e no jardim vi-te. E então, de repente, estás a cantar aquilo todos os dias, pode ser complicado. Ou, por outro lado, recorrer às tuas memórias e às tuas emoções. Também vivo muito das emoções do dia. Há dias em que sei lá,
0: que acontece,
1: que as pessoas estão... Porque estão mais cansadas, cantam melhor, percebes? Existe também muita interação, pelo menos no meu palco. Eu sou muito influenciável, muito permeável aos músicos, àquilo que os músicos fazem. E existe, de alguma maneira, um plano, porque as canções também foram desenhadas e feitas por nós todos, mas de alguma maneira foram desenhadas e decididas.
0: Quero falar disso a seguir.
1: E por outro lado, existe um espaço para o improviso e existe um espaço para que essa emoção, é uma emoção musical, é uma emoção das notas, de conhecer o instrumento, não é? Mesmo a própria voz, o domínio, o fato também tem essa questão do virtuosismo, também é algo em que eu penso muito. Eu sou cada vez mais Avessa, não sei como é que se diz.
0: Avessa. Que é ao lado do...
1: Ao virtuosismo, acho que o virtuosismo por si é antagónico à fragilidade, que na verdade é aquilo que traz a emoção. Aquilo que te pode trazer.
0: Sim. Tu já falaste nele, até pela. No José Mário Branco, não é? Aquela noção de encenação. E ele falava muitas vezes, e muitas vezes em relação ao fado, que há um lado ético e estético, não é? E eu acho que o virtuosismo está ligado ao lado ético do exibicionismo, não é? Exato. Muitas vezes do exibicionismo.
1: Que está muito presente também no fado, não é? O
0: sim,
1: fado
0: sim, lá claro.
1: Está,
0: claro. É aquele clima que se...
1: Estado clima.
0: Contínuo.
1: Exatamente. E o facto de ser um artista solo, não é? Isto é... Porque é que as pessoas dizem, ah, no fado não há muita colaboração, as pessoas não... Cada vez há mais e cada vez estamos em um caminho ótimo. Mas porque é que não há muita colaboração? Então nós nascemos a sermos os únicos.
0: Sim.
1: Sobretudo os fadistas, não é?
0: Não há nova banda,
1: não há banda, não há dueto, não há harmonizações, não. Sim. O fadista vai dizer um poema cantado e não pode estar a dizer ao mesmo tempo que outro, porque só ele é que é como estares a dizer um poema a meias com a Susana Brainer. Não estou a dizer pelo estatuto dela, mas era uma pessoa que dizia, para um dizer de poesia. Sim. Ele vai ter a cadência, tem uma ideia, tem um sentimento e aquilo tem que ser levado do princípio ao fim por ele. E portanto, nós somos educados a ser narcísicos.
0: Claro, não há uma identidade coletiva. Não há identidade coletiva. É uma coisa meio solitária.
1: E por isso tens que. Podes ou não, mas eu acho que para mim tem sido um trabalho. Para repensar isso, repensar esse e falo do virtuosismo, o próprio narcisismo, a ideia de... Mas isto tudo na música, não é na personalidade das pessoas. Quando eu digo narcisismo, só para deixar claro.
0: Claro. Este disco traz isso, traz essa consciência de coletivo, não é? Nessa área tão, tão solitária, por aquilo que vi ao vivo, e vi na apresentação, e depois ouvindo as tuas palavras, existe essa valorização dos que te acompanham.
1: Claro.
0: Não é?
1: Claro, porque assim como o estúdio, quando eu digo o estúdio, traz-me novidade, o estúdio são eles, não é? São eles e as paredes daquele estúdio, do Namush e o Kim e o Miguel e as pessoas que lá trabalham e os instrumentos que lá estão e de repente pegamos num e tal. Mas mais do que tudo são os músicos que lá estão. Eu acredito numa direção, porque também ninguém para mim não faz sentido chegarmos ao estúdio e cada um faz o que sai. Acho que isso não traz uma peça, porque então todos os fados vão ser cada um por si. Tem que haver uma direção e isso é importante, até é algo que eles agradecem, porque também não estão dispostos e não têm também para chegar e estar.
0: Sim, não há uma disponibilidade criativa e mental para chegar ali, não é? E a coisa sair sempre.
1: E sair sempre, e portanto, existe um processo, e o meu processo passa por, sobretudo as canções que eu componho, eu batalho muito nos ensaios de som e durante as tours, peço ao Flávio, ao André, ao Maia, ao Pedro, ao João, juntem-se aqui, bora lá, eu preciso tirar o tom, primeiro tiro o tom, depois começo a sentir o andamento. Para mim o andamento é este, sinto que a palavra sai da forma mais natural e o andamento para mim será este. Depois no dia seguinte, vou lá, não podes pôr isto num tom mais alto, que isto parecia um bocadinho soturno, que depois vou ouvir. E começo ali, só numa parte muito coisa, depois começo eu a cantá-lo e a perceber o que é que o poema, como é que o poema vai indicar, se é uma coisa mais minimal, se é algo que precisa de mais tensão. Há coisas que estão feitas à partida. Os poemas da Natalie já estão musicados. É uma convicção
0: não,
1: que
0: não
1: eu
0: mexe,
1: tenho.
0: Não mexe mais, não é?
1: É uma convicção que eu tenho. Ou seja, eu fiz a música, mas a música já estava dentro do poema. Quase que não tem muito mérito. Porque aquilo é uma cadência, uma forma muito circular. Muito circular que já estava no poema e, portanto, para mim foi muito. Essas duas canções até nasceram de uma outra peça que eu fiz com o João Pimenta Gomes
0: para o Mate? Foi do Mate? Não.
1: Não, foi para o CCB.
0: Ok.
1: Na altura em que abriu outra vez o museu. E fizemos uma performance com as vozes e eu escolhi estes dois poemas da Natalie, musiquei-os e começámos a. E senti que a música seria uma cadência que estava relacionada não só com a palavra repetida, mas com a velocidade. Com a angústia, com essa angústia de eu começo a dizer uma coisa, mas ela depois cada vez tem que ser dita com mais veemência e ela tem e quase dá a ideia de que ninguém me está a ouvir, não é? Então parece que eu tenho que dizer tantas vezes e tão mais depressa e tão mais angustiadamente para ver se alguém me ouve, não é? É uma sensação de...
0: Vamos ouvir esse. Estás a falar, por exemplo, da balada do País que Dói.
2: O barco vai.
0: Vamos ouvir?

0: É mesmo o tema que abre o disco, a balada do País que Dói. Estou a falar com Carminho a propósito de Eu Vou Morrer de Amor ou Resistir, disco editado no final do ano passado. Português vai. Muitas mulheres, não é? Fala Ana Atterley, tu falas muitas vezes na Wendy Carlos, já falaste hoje aqui, uma pioneira da eletrónica, não é?
1: Annette Peacock, ou sei lá,
0: Laurie Anderson,
1: Meredith Monk,
0: essas
1: pessoas que...
0: Mas é engraçado, tudo bem, estamos a falar de realmente mulheres intemporais, não é? São senhoras que têm nesta altura 80 anos, 70 e muitos, não é?
1: Sim.
0: Em relação às novas, não é? Quem é que... Não vamos falar da Rosalía. Vou fazer uma entrevista sem falar da Rosalía. Mas...
1: Há mais novas, tipo, sei lá. Eu acho que... a Kim Gordon consideras nova?
0: Sim. Pois, aí está, estás a ver?
1: Não sei. Não é que não sejam novas. Eu inspirei-me nessas mulheres e eu entrei a fundo no trabalho delas. E quando eu estou nesse processo, eu não ouço mais nada. Eu sou muito muito permeável à música. E então também sou um bocadinho snob em relação a quando estou a ouvir. Esta frase é...
0: Mas fixas-te?
1: Fixo-me.
0: Mas ouvir a discografia, ouvir muito
1: aquele
0: disco.
1: Ouvir discografia, ouvir...
0: Big Science, por exemplo, da Laurie Anderson, era?
1: Sim. Aliás, eu tentei samplar uma das canções, gravando no telemóvel, fazendo uma gravação através do telemóvel para o microfone. Só que depois não estava no mesmo tom e todos os artifícios que podíamos fazer para alterar o tom iriam...
0: Era melhor ir direto à fonte.
1: Então o que é que eu fiz? Gravei eu aquilo. É no Superman. É a parte mais icónica do Superman. E há uma das canções do disco, não sei se reparaste, mas que tem essa homenagem à Laurie Anderson, que não é a música que acabou por ser um dueto com ela, mas foi dessa canção, de eu ter feito essa homenagem à Laurie Anderson, antes mesmo de me lembrar de a convidar.
0: Ok.
1: Percebes? Ela já estava no disco, eu já estava a homenageá-la.
0: Então já temos aqui duas homenagens, não é?
1: Sim.
0: Tens a Beatriz da Conceição, tens a Laurie Anderson.
1: Tenho o Raul Neri também.
0: Raul Neri.
1: Tudo. Mas e tenho ali mais uma.
0: Decifrando.
1: Eu acho muito bonito.
0: Assim, as ideias, os discos também têm esses códigos, não é?
1: Claro.
0: Sim, que são precisos de decifrar.
1: Eu acho mesmo.
0: E às vezes chegamos lá, por isso é que eu gosto, às vezes, há muita gente que. Eu gosto de ouvir. Músicos, autores, e autores mesmo, não tem que ser, e até pessoas que escrevem livros, os cineastas, falar da sua obra. Porque atinge também outras dimensões que não tinha chegado. Existem as nossas e depois aquelas que o próprio autor nos oferece.
1: Mas é assim, há artistas novas que eu admiro imenso. Atenção, estou a dizer
0: não,
1: isto.
0: Não, eu só achei engraçado o Wendy Carlos. Eu assim, o Wendy Carlos é uma pioneira, que eu tenho um disco assim com os pioneiros da eletrónica.
1: E vês aquela coisa do Beethoven, dela a fazer uma simulação.
0: Sim, o Wendy Carlos é uma senhora, não sei, deve ter 80 anos agora, 70, 70 e muitos.
1: 90.
0: Mas é isso, 90?
1: Sim, só que ainda por cima ela é uma mulher trans e ela passou por uma transformação. Imagina uma mulher com 90 anos que nasceu homem e que teve que atravessar todas essas incríveis barreiras e

0: É até comovente, é uma coisa bastante forte para mim, é uma ideia que me comove imenso. Porque as mulheres não têm a mesma possibilidade. E não vale a pena também desviar muito esse assunto. Esse assunto é um assunto, mas é bonito dizer que é possível. Onde eu gosto de focar o funil e afunilar-me e olhar é na ideia da possibilidade, da exposição à possibilidade. Dizer sim, esta mulher fez isto, sim, esta mulher fez aquilo, sim. Imagina o que é uma pessoa que se transforma em mulher naquela altura a tratar um instrumento completamente masculinizado. Que era de homens, não é? Teve o Moog, que foi um senhor que colaborou muito com ela, e isso foi incrível também, não é? Ela deu imensos upgrades ao próprio instrumento Moog, ao modular. Ela foi uma das primeiras
1: na construção do Moog.
0: Sim, a fazer adaptações aos módulos, por coisas que ela queria fazer, e ela ia dando ideias ao Moog para fazer desenvolver o instrumento. E ao mesmo tempo a fazer um processo de transição, de facto.
1: Uau! Não sabia dessa história.
0: E é uma das. Isso estás a perceber, é impossível não ser inspirador. É impossível não olhar para a vida destas mulheres, porque eu comecei também pelo lado musical e instrumental e o eletrónico e toda essa parte que me interessava fazer pontos. Não necessariamente fazer um disco eletrónico, mas haver ali estes veículos, mas ao mesmo tempo de repente paro-me com estas histórias e penso, fico logo presa e atraída e agradecida, porque eu que facilidade tenho eu agora de fazer isto, já viste? Eu entro em estúdio, eu até são só homens, é verdade, mas eles todos me respeitam imenso.
1: Sabes que eu já
0: claro,
1: já,
0: era o que faltava. Mas percebes o que eu quero dizer?
1: Sim, sim. Sabes que eu já utilizei esta metáfora vezes sem conta aqui nas minhas conversas, mas eu adoro esta imagem. Quando a Rita Lee morreu, eu escuto um podcast feito no Brasil e a pessoa que o faz tem assim uma grande capacidade de comunicação e tem expressões muito abrasileiradas, que eu gosto, né? Que eles têm aquela ginga na palavra que eu gosto. E ele disse uma coisa muito interessante em relação à Rita Lee. Pá, que ele era um fã, não sei o quê, pronto, fez ali o historial todo, e disse, ela abriu a selva com canivete. A Wendy Carlos andou a abrir a selva com canivete.
0: É isso,
1: não é?
0: É isso.
1: Portanto, a Carminho já pelo menos há uma parte da selva que já está desbravada.
0: Completamente.
1: É?
0: Para mim, para
1: porque houve Laurie Anderson.
0: E é importante consciencializar isso. Eu acho isso, para mim é muito importante ter consciência de que eu não chego ali ao estúdio levianamente. Apesar de ser muito. É só numa atitude de gratidão. De gratidão e de possibilidade. Também não sei se houve pessoas que escreviam para fado, poucas, mas também existe muita coisa que não está documentada, ou seja, devem ter sido muito mais mulheres a escrever para fado do que aquelas que nós conhecemos. Mas também acontecia a Dona Ivone Lara, estás a falar dos brasileiros, mas no samba tinha que entregar os temas dela ao primo para assinar, para ela poder concorrer. E ganhou em nome do primo, e depois percebeu-se que afinal tinha sido ela a ganhar. Foi a primeira a ganhar um samba enredo.
1: Foi Ivone Lara.
0: Foi Ivone Lara. E são histórias, ou sei lá, ou uma John Didion, ou percebes, ou uma Susan Sontag, são mulheres que vão deixando a sua marca. Mas que têm a sorte de estarem bem documentadas e nós podemos lê-las.
1: Agora imagina as invisíveis, não é?
0: Existem muitas invisíveis, é. E essas vozes foram também trazidas, é. Quer dizer, sem pretensão, não é? Não é numa atitude maternalista.
1: Sim, sim, eu entendo.
0: Mas é numa atitude.
1: Eu entendo, nós conhecemos. Há tantas biografias que nós achamos que são fundamentais, e agora imagina quantas invisíveis não existem.
0: Completamente.
1: Carminho, agora que estás ocupada nessa parte da cenografia, é? Está-te a dar gozo?
0: Muito.
1: É?
0: Acho importante também. Importante porque me dá gozo, sobretudo. Porque me dá prazer, porque me representa quando estou a cantar. Interessa-me saber que quando estou a cantar as pessoas estão a ver algo que também tem um sentido estético. relacionado com a música. E pronto, e pode ser que seja o sentido estético que as pessoas deram quando ouviram a música, ou pode ser até que sejam surpreendidas com uma imagem.
1: Aquilo que eu estava a dizer, não é? Muitas vezes,
0: não
1: tinha chegado.
0: Para mim aquilo era azul, não era verde, não é? Mas, e certamente isso vai acontecer, porque, enfim, não vou dizer. Mas é uma atitude também criativa, e eu gosto sinceramente de me envolver com aquilo que eu faço.
1: Estar entretida. Olha, já agora, já que falámos, que falaste em cores, para fechar esta conversa, se este disco tivesse uma cor, qual seria? Há ali tons cinza e branco no disco.
0: É essa grade.
1: Já agora não ias dizer amarelo, não é?
0: Há uma gradiente não muito lata de cores, sim.
1: Ok. Parabéns, Carminho. Foi um prazer.
0: Obrigada,
1: falar contigo.
0: Henrique, adorei.
1: Espero que tenha valido a pena acordar cedo e levar com a segunda circular para chegar aqui. Eu vou morrer de amor ao resistir, disco novo da Carminho.
0: Obrigada, Henrique.

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0: assinaria a autor e as coisas que te interessam ver.
1: É pouca coisa, portanto, isto agora está cheio de papagaios, portanto, é um tipo de papagaio este, papagaio aquele, já não tem graça, portanto.

0: Quais são as perspectivas que tu achas que um homem como tu, sem compromissos, no sentido do comercial, como é que tu vais poder subsistir em Portugal, sabendo nós que as possibilidades são tão poucas?
1: Como é que Portugal vai subsistir?

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0: Ouvintes da Provaral, bem-vindos a mais um... Ouvintes da Provaral, bem-vindos a mais uma emissão onde desta vez trazemos aqui, não pela... Calculo que seja a última vez, o maestro Martim Sousa Tavares. A última vez que estive à conversa com ele, estávamos dentro de um carro. Eu diria que houve aqui um upgrade do carro, passamos para um estúdio. Não é mau? Ele acaba de editar um livro que se chama Amanhã, à mesma hora, 10 lições sobre o trabalho em equipa. Martim, está ali... o que é que estás a fazer, Martim? Espera aí, deixa-me abrir aqui o microfone. O que é que estás a fazer?
1: Estou aqui a mandar a música que vamos ouvir para a nossa produtora.
0: Ok. Importante, há aqui inovação no livro de Martim Sousa Tavares. Há QR Code durante o livro, onde as pessoas podem ouvir música. É o futuro da literatura inventada aqui por Martim Sousa Tavares.
1: Tal e qual.
0: Mas não foste a primeira pessoa que o fizeste, portanto...
1: Óbvio, aliás, até porque eu já tinha feito isto no meu livro infantil.
0: sabes que há uns anos...

0: assisti a uma discussão muito interessante. Onde é que foi? Foi no, na Amazon, talvez. Não sei. Não sei em que plataforma é que foi. A discussão era em torno justamente dos novos livros, que no futuro vão trazer estas, sei lá, música, animação. Então, o que estava ali em discussão é pessoas que estavam a surgir com o facto daquele livro digital ser mais caro que o livro em papel. Ok? E
1: tenso.
0: Tenso, não é? Tenso, então, como é que este livro tenso. Digital custa mais? E a pessoa, o editor, foi lá e disse assim, pois, mas há aqui um problema. É que o livro em papel não tem música. E este ao ter música, tivemos que pagar aos músicos. Também não tem animação. E este ao ter animação,
1: pois.
0: Nós tivemos que pagar aos animadores. E tudo isso fez com que o valor deste livro digital fosse superior ao de papel. Porque o papel não pode ter música, nem pode ter animação.
1: Pronto, mas ao menos aí os leitores têm a opção e podem escolher um ou outro.
0: É verdade.
1: Se tu só deres a opção de livro digital, então aí mais tenso ainda.
0: Sabes que a primeira vez que te entrevistei, fiquei muito impressionado. Sobretudo com a quantidade de livros que tu lias na altura.
1: Não tantos como tu. Tu leste o meu livro inteiro.
0: Li o teu livro inteiro. É... Consegui ler.
1: Mais impressionante do que isso.
0: Ficaste impressionado?
1: Fiquei, mas sou com o teu ritmo de vida. Ler um livro inteiro. Tu conversas com muita gente que escreve livros, não é?
0: É verdade, eu converso e entrevisto pessoas que normalmente têm livros, não é?
1: Pois.
0: Se eu
1: ler... quem é que não tem um livro hoje em dia também, não é? Atira a primeira pedra.
0: Ainda há muitas pessoas que não têm um.
1: Há ouvintes da Prova Oral que nunca escreveram um livro.
0: Não, acho que não.
1: Não, acho todos, que não também.
0: Todos os ouvintes da Prova Oral já escreveram um livro. Têm trilogias,
1: menos,
0: quase.
1: Exatamente.
0: No mínimo um.
1: No mínimo. Tal e qual.
0: Martim, sabes que os maestros, a imagem que os mestres têm é de grande organização, não é?
1: Confere.
0: De análise, boa análise. Porque senão. Então, eu acho que até gozam de uma imagem perante o público muito, muito boa, não é? Se dizes que és um maestro...
1: Sim, mas também não te podes esquecer daquele clichê do maestro maluquinho, despenteado, com o cabelo que parece que acabou de ser eletrocutado.
0: Sim,
1: sabes?
0: Sim, sim.
1: Aliás,
0: sim.
1: Muitas vezes ouvi a frase, tu és maestro, mas não tens cabelo de maestro. E eu não sei se estão
0: maestro
1: a pensar...
0: Louco.
1: É, eu não sei se estão a pensar num Rui Macena ou num Leopoldo Stokowski, que era isso, mas em grisalho.
0: Mas sabes o que é curioso? É que com o teu livro, eu mergulhei a fundo
1: nesta
0: música
1: arte,
0: clássica,
1: né?
0: na tua arte, e comecei a perceber algumas coisas. Por exemplo, claramente que o Bernstein é o teu maestro favorito de sempre.
1: Confere.
0: Mas aquele foi considerado o maior maestro de sempre. Como é que eu poderei dizer isto? Eu acho que nunca tinha ouvido falar nele.
1: Percebo. Porque era uma escolha de nicho.
0: Como é que ele se chama? Carlos?
1: Vou informar os ouvintes da Prova Oral. O Fernando Alvim está a referir-se a Carlos Kleiber.
0: Exato.
1: E é uma sondagem que foi feita pela BBC Music em 2010, em que perguntaram para aí a 150 maestros internacionais, assim, de topo, qual era para eles o melhor maestro de sempre. E cruzaram essas respostas. E, portanto, o maestro dos maestros é Carlos Kleiber. Com Bernstein em segundo lugar.
0: É curioso porque tu dizes que o Bernstein foi o primeiro maestro que humanizou a sua orquestra.
1: Exatamente. O Bernstein, que nasce em 1918, viveu no século das ditaduras. O século XX é o século das ditaduras. E elas coincidiram com o período em que os maestros nas orquestras se tornaram ditadores. O que eu acho que era normal, porque se tu pensares, estivesses do lado de lá da cortina de ferro, ou do lado de cá, numa sociedade em que há um ditador a mandar, é normal que quando tu vais aos Correios, também há o ditador dos Correios, não é? E na universidade o reitor é um ditador. Portanto, nas orquestras não era diferente. E coincide com o fim das ditaduras, queda do Muro de Berlim, fim da União Soviética, etc., uma nova geração de maestros que vem pensar diferente. E o Bernstein é o primeiro que, sendo da geração antiga, daqueles que nascem, atravessam, são testemunhas das ditaduras, é o primeiro a pensar, epá, eu consigo pôr uma orquestra a tocar bem se os aterrorizar, mas consigo que eles toquem ainda melhor se estiverem felizes a fazer o que fazem.
0: Eu acho que disse mal Bernstein, eu disse Bernstein, uma coisa assim. Mas espera, deixa-me dizer-te que sim, que tu falas que os mestres usavam esse regime, diria, ditatorial.
1: Tal e qual.
0: Mas eu posso dizer que a grande revelação do teu livro, para mim...
1: Qual foi?
0: Eu não sabia. Que é... Fiquei a pensar muito tempo sobre isso.
1: Estou assim, muito curioso.
0: Como é que só, com esta minha perfeita idade, é que eu soube disto? Que é o facto de os músicos que vão para uma orquestra serem selecionados com uma prova cega.
1: Ah, as provas cegas. As audições da orquestra.
0: E isso, e tu aqui refletes muito sobre isso.
1: Sim, sim. Podemos falar um bocadinho? É um aspecto muito curioso.
0: Há
1: artigos no Financial Times sobre as audições às cegas, sobre como é que as empresas poderiam fazer, porque é meritocracia pura.
0: Eu adoro, acho a ideia.
1: Queres explicar tu aos nossos ouvintes? Aqueles que ainda só escreveram um livro, se calhar não sabem o que são as audições às cegas.
0: Ora bem, o que é que tudo isto aconteceu em 1952? Houve uma orquestra, acho que foi de Boston.
1: Boston.
0: Não tenho, exatamente. Ah, boa Mónica, tio, estás a ver? Estou bem preparado.
1: Não, eu vou-me calar, desculpa. Não.
0: Bom, na altura dizia-se à administração que frequentemente eram dadas preferências a determinados candidatos por motivos de proximidade.
1: Compadrio
0: pessoal.
1: Mesmo.
0: Compadrio, não é? E, justamente para acabar com isso, foi instituída uma regra em que, para se fazerem audições, os músicos estavam ocultados por uma cortina escura.
1: Tal e qual.
0: Isto é, os músicos entravam e entram até os dias atuais.
1: Exatamente.
0: Sem vocês saberem quem é. Pode ser
1: tal
0: uma mulher,
1: qual.
0: Pode ser um homem, pode ser o que for. Aliás, até tenho aqui uma pergunta para te fazer, não é? No futuro,
1: sim.
0: E isso vai acontecer,
1: pode
0: ir a esta audição um robô.
1: Pois pode e pode ganhar.
0: Pois pode.
1: E agora? E pode muito bem ganhar. Porque esse é o problema do método perfeito. Eu uso as audições porque, à partida, isto é um modelo perfeito, que é, tu não sabes se estás a ouvir um homem, uma mulher, velho, novo, chinês, sul-africano, não sabes nada. Portanto, tu vais escolher o que tocou melhor, efetivamente. Portanto, tu estás a ver o músico pela sua função, que ele tem que tocar. E não te interessa saber quem é a pessoa, vais escolher a melhor pessoa para tocar. E isto foi ótimo, por exemplo, para a igualdade de género. As orquestras eram só homens, até isto acontecer, na ordem dos 99% eram homens. As mulheres só entravam para tocar harpa e às vezes flauta.
0: Aliás, que são... tu és mais preciso, dizes que eram 5%.
1: Exatamente.
0: Mulheres, pronto, que existiam até esta regra.
1: E no espaço de 20 ou 30 anos, a balança equilibrou e hoje até já são mais mulheres do que homens. Portanto, tem este lado muito positivo da meritocracia pura. Porém, quando tu pões uma cortina à frente das pessoas, tu não sabes quem são as pessoas. Tu só estás a escolher o executante. E eu defendo neste livro que o melhor e o pior de todas as organizações e das orquestras também são as pessoas, precisamente. O que faz mais diferença no fim do dia é o elo humano. É tu tirares o melhor das pessoas, saberes quem são as pessoas que tens e de um grupo de gente fazeres uma equipa. Portanto, quando tu não sabes quem são as pessoas, tu podes estar a assumir um psicopata na tua orquestra.
0: Mas talentoso.
1: Porque toca super bem, exatamente, mas que tem uma psicopatia gravíssima e que se vai incompatibilizar com toda a gente. E tu só descobres isto tarde demais, que é quando essa pessoa já entrou. Ela não entra e fica logo efetiva. Há um período chamado período de trial,
0: que é um ano.
1: Um período de teste, pode ser um ano, cada orquestra decide o seu, mas durante esse período é que tu vais escolher. Mas vamos aqui supor situação real que eu vi acontecer. Tu não gostas da pessoa, porque descobres que ela efetivamente
0: é um psicopata.
1: Não é flor que se cheira ou não funciona, etc. Tu mandas essa pessoa embora. Quando eu disse a essa pessoa que não queria mais contar com ela, ela disse-me isto. Que é, eu vou concorrer outra vez e vou voltar a ganhar. Porque as audições, sendo cegas, nós não podemos proibir uma pessoa de se candidatar, e essa pessoa tem, efetivamente, altas probabilidades de concorrer, ganhar de novo, e nós voltamos à estaca zero.
0: Aliás, vocês falam aqui de um caso do Alex...
1: Vocês falam aqui, eu escrevi o livro sozinho, não
0: tu
1: sei
0: falas aqui, tu falas aqui de um caso que aconteceu...
1: Com Alex Klein.
0: Alex Klein.
1: Exatamente, de Chicago, é um caso paradigmático.
0: Portanto, o que aconteceu foi, ele ganhou numa prova cega.
1: Exatamente.
0: Depois, ele teve uma doença, não foi?
1: Ele tem distonia focal, que é uma doença neurológica, que afeta os nervos da mão.
0: Por causa disso, ele
1: demitiu-se, na verdade. Né? Exatamente.
0: Esteve 12 anos fora da orquestra.
1: Sim, sim. Em depressão, deixou de tocar, tudo mais.
0: Só que 12 anos depois, voltou e ganhou.
1: Exatamente.
0: Isto é, ele foi uma prova cega e ganhou
1: tal
0: outra
1: e qual.
0: Vez.
1: Ele ganhou duas vezes o mesmo lugar. E é uma história muito incrível, porque pelo meio ele teve que reaprender completamente o instrumento. Ele reconstruiu, ele toca o oboé, reconstruiu o oboé à imagem daquilo que são as suas capacidades, porque a distonia focal afeta a destreza dos dedos. Portanto, ele reaprendeu do zero, voltou a concorrer, ganhou, e no fim do trial, e por isto é que o caso ficou conhecido, no fim do trial ele foi dispensado. E diz ele, eu fui dispensado não é por tocar mal, porque eu toco tão bem como antes, fui dispensado porque eles sabem que eu tenho uma doença incurável. E, portanto, eu posso não estar mal agora, mas eles não acreditam que eu estou bom para 5 ou 10 anos. Portanto, isto é discriminação. E foi para tribunal contra a orquestra.
0: Eu nunca estive numa audição destas, mas talvez...
1: Olha, se quiseres, eu vou presidir a júri de audições de violino e violoncelo na primeira semana de setembro. Portanto...
0: Adorava ver uma coisa destas.
1: E eu acho que os candidatos adorariam saber que Fernando Alvim está como... jurado, convidado.
0: Era incrível. Mas espera aí, como é que se poderia adotar isto ao emprego?
1: Então, tu, isto tem problemas, esta metodologia, uhum. pelas razões que eu acabei de descrever, que é tu não saberes quem é a pessoa. Portanto, numa empresa normal, digamos, se calhar tu às vezes estás mais a avaliar o perfil da pessoa em sede de entrevista de emprego, estás a captar energia ou à vontade uhum. e tudo mais, mas não viste essa pessoa a desempenhar tarefas. Essa pessoa vai ser contratada, vamos imaginar, como analista. Uhum. Tu não puseste dados à frente dessa pessoa, ela não resolveu um problema concreto. Portanto, as empresas têm o problema contrário, que é nós só os ouvimos a desempenhar funções, que é nós só os ouvimos a tocar, mas não sabemos quem é a pessoa. E as empresas podem sentir o contrário, que é nós avaliámos o perfil e fizemos a triagem, mas depois, na hora da verdade, aquela pessoa revela-se incapaz ou incompetente. Podiam fazer uma audição também?
0: Esta questão é muito apaixonante. Sim, fiquei a pensar nela, por exemplo, na rádio. Vamos cá ver. Há uma seleção. Imagina que procuramos um novo animador.
1: Tal e qual. É? Faz uma audição.
0: Faz uma audição. Faz uma audição. Na rádio, então, repara.
1: É fácil de montar um simulacro.
0: Eu não preciso de ver a pessoa.
1: Tal e qual.
0: Posso, fazer uma entrevista. Por exemplo, aqui estou a ver, estás em estúdio. Mas não era obrigatório.
1: Não era. E até é curioso, tu falares da rádio, não sei, por exemplo...
0: Não vive tanto a imagem, agora cada vez mais. Não vive tanto.
1: Não, mas esta coisa de que eu estou a falar, que é a função e a pessoa, são coisas diferentes, e as audições de orquestra só analisam a função, as entrevistas de emprego analisam mais a pessoa. Eu não sei se quando tu foste convidado para fazer rádio pela primeira vez, se já tinhas feito rádio, mas em algum momento da tua vida terá sido uma primeira experiência.
0: Sim, sim.
1: E foste convidado com base numa intuição que alguém teve, alguém olhou para ti e disse: pá, este gajo dava um bom programa de rádio. Não é? Não te fizeram fazer uma audição.
0: Não.
1: Certo? Não houve um simulacro, não. Vens para aqui, microfone, estamos no ar.
0: Eu não, eu tinha 13 anos.
1: Tal e qual. Portanto, há aqui um grau de risco. Bem, com 13 anos há até um grau de ilegalidade.
0: Certo. Tu falas sobre isso também, em relação às músicas.
1: Exatamente, as músicas.
0: Já lá vamos.
1: Exatamente. Música e desporto são casos de exploração infantil permitida e premiada na sociedade.
0: Eu nunca tinha pensado nisso, mas a verdade é essa. Tipo, e tu dizes bem, não é? Que um miúdo de 10 anos que está a interpretar uma obra do mestre.
1: Sonata de Mozart, sim, o que seja.
0: Ninguém lhe diz nada, não é? É o meu, está ali a tocar
1: a
0: sinfonia de Beethoven. Uhum. E está tudo bem, tem 10 anos.
1: Tal e qual.
0: Mas se nós analisarmos friamente, aquilo é exploração infantil.
1: Sim, sim. Eu uso o exemplo da contabilidade, que é: nenhum dos pais, com juízo, dariam a sua entrega de IRS ao seu filho de 10 anos. Não é? Claro. Olha, preencha aí a nossa declaração de IRS. Mas conheço tantos pais que uma criança de 10 anos fazem tocar sonatas de Mozart e outras peças que, posso garantir aqui, são mais difíceis do que fazer uma declaração de IRS. Há mais conhecimento, há mais técnica numa sonata de Mozart, na leitura da partitura, no domínio do instrumento, o domínio estilístico, do que numa entrega de uma declaração de IRS. Porquê é que as crianças não fazem isso? Porque seria absurdo, seria imoral, seria ilegal, seria exploração infantil. Mas na música não. E, na verdade, todos os músicos profissionais que tu vês em cima de um palco começaram em crianças.
0: Mas tu dizes uma coisa extraordinária.
1: Se não tiverem começado em crianças, já nem sequer vão a tempo.
0: Não, pior ainda, tu dizes que a grande maioria dos músicos, e na verdade, neste caso em particular, dos maestros, tiveram fortíssimas resistências por parte dos pais.
1: Sim, sim. Essa também é outra coisa engraçada, que é cada vez que virem uma orquestra, estão a ver aqueles músicos em palco, pensem que estão ali pessoas provavelmente contra a vontade dos seus próprios pais, porque ponha a mão no ar, o primeiro pai ou a primeira mãe que olhou para o seu filho, um bebê, e disse: quem me dera que ele fosse fagotista. Ai, tomara que ele tocasse fagote, não é? Ou Deus queira que esteja aqui um tubista, não é? Nunca. Portanto, é sempre à revelia. Tu tens sempre que provar em algum momento da tua vida que isto é mesmo sério para ti.
0: O teu pai e a tua mãe aprovaram?
1: Não levantaram ondas. O meu pai um bocadinho mais. O meu pai estranhou, não adorou a ideia. E no caso dele ainda nem era a direção da orquestra, era tocar piano. Quando eu comecei a ter de deixar de fazer certas coisas por causa do piano, ele começou a estranhar. No caso da minha mãe foi mais sem ondas. Mas o meu caso não é dos mais graves. Porque, e vou dizer isto sem maldade, mas é verdade, dirigir orquestras não é tocar fagote. ser maestro tem um bocadinho mais de cachê social. Portanto, digamos que não envergonha, okay?
0: É
1: com todo o amor que o fagote merece.
0: Espera, tu falas desse cachê social aqui, tu dizes o quanto é diferente ser maestro hoje em dia do que era há uns anos.
1: Sim.
0: Hoje em dia um maestro tem que ser ou relações públicas da orquestra, tem que
1: tal
0: dar
1: qual.
0: Entrevistas
1: tem que virar para o verão.
0: Como este, tem que virar para o verão. Tem que ter redes sociais ativas,
1: tal
0: diria.
1: Tal e qual.
0: Só há um caso, que é o maestro
1: da Filarmónica, de Berlim, que é um ermita,
0: que não dá entrevistas, não tem
1: redes sociais. Mas eu até acho que isso já é género, sabes? Que é a Filarmónica de Berlim é tão boa, que a construção da aura da orquestra fica ainda melhor se tivermos um maestro que não dá entrevistas, não aparece em nada, está demasiado ocupado com a perfeição da nossa orquestra.
0: Tudo certo, sabes? Até o dia em que os bilhetes não estejam repetidamente esgotados, como é o caso.
1: Exatamente.
0: Aí o maestro vai ter que começar a dar entrevistas,
1: claro,
0: vai ter que começar a ter redes sociais.
1: Esta é uma orquestra que, assim que abre as bilheteiras, não é para um concerto, é para a temporada, não é a temporada presente, é a temporada daqui a 10 anos. Esgota tudo. Os turistas que vão a Berlim, a orquestra está de tal forma no roteiro, é como ires a Viena e não ires à Sala Dourada do Musikverein, que é, tu vais lá, no dia da tua viagem, tu vais comprar um bilhete para o que quer que seja que a orquestra estiver a tocar. Tu nem vais ver o que é o programa. Tu primeiro vais querer um bilhete para assistir àquilo. E depois logo se vê o que é que me calhou, se foi música barroca, se foi, eu sei lá. Porque aquilo é tão importante e os bilhetes são tão raros que tu vais. E portanto eles podem cobrar bilhetes caríssimos. Ou seja, não têm esse problema para resolver. Por isso é mais interessante olhar para as orquestras mais pequeninas, que têm que lutar mais pela vida, para ver os bons exemplos, as boas práticas, para chegar ao público, para ter salas cheias, etc, etc.
0: Talvez a declaração do teu livro que mais me tenha feito pensar, depois da revelação
1: das audições às cegas,
0: que adorei, há que... Eu não me importava nada de fazer um programa só sobre audições às cegas. Como é que elas poderiam...
1: Tens que vir assistir, até porque depois é fascinante ver o próprio júri a deliberar sobre os candidatos, porque eles, tu só tens um número e uma letra. Portanto, estás a comparar o candidato B19 com o candidato A17. E depois eles avançam para a ronda seguinte e é muito engraçado aquilo, é mesmo muito anónimo.
0: Por exemplo, a televisão não podia fazer isso, porque a televisão depende muito da imagem.
1: Certamente.
0: A rádio não depende tanto. Ainda bem que já estava feito, não é?
1: Já dependeu menos, não é? Eu sinto que hoje em dia
0: já
1: está muito visual.
0: É melhor, mas não vai ser por causa disso que não entra.
1: Claro, claro.
0: Acho eu. Mas deixa-me fazer-te aqui uma pergunta, que é...
1: Não, mas tu ias dizer qual foi a declaração que mais te marcou e ficámos neste cliffhanger.
0: É, e eu não posso sair daqui sem esta declaração. A declaração é essa, é esta. Escreves tu: nunca vi até hoje uma audição que fosse ganha porque o candidato tocou de uma forma apaixonante.
1: Tal e qual.
0: Geralmente, fazer diferente é meio caminho andado para não passar à ronda seguinte. E também por isso, os candidatos adotam posturas mais calculistas do que o seu próprio instinto musical poderia sugerir. Ganha sempre quem tocou de forma mais consistente e inatacável, dando menos erros e cometendo menos deslizes.
1: Tal e qual, porque tu tens que agradar a um painel de jurados que veem as coisas de forma diferente. E portanto, imagina que um tipo tocou de forma mais apaixonada, mais livre e tudo. E eu adorei isso. Mas há outro membro do júri que vai dizer: epá, mas ele não é solista, ele vem tocar numa orquestra, ele vai ter que fazer o que todos fazem. Portanto, eu privilegio mais o rigor e a exatidão. Portanto, esse candidato perde pontos por ser demasiado extravagante. Estás a ver? Portanto, a melhor solução em audições é ser o mais correto, o mais inatacável, o mais rigoroso. Por isso é que um robô poderá um dia ganhar uma audição.
0: Mas espera, por isso é que muitas vezes os vencedores da grande maioria de talent shows acabam por não se ingrar mais do que ficou em terceiro e quarto lugar. Aliás,
1: exatamente, porque tiveram que agradar a gostos muito
0: porque
1: diferentes.
0: Porque o júri usa esta postura.
1: Tal e qual.
0: Mas é também por isto. Que era o apaixonante.
1: Exatamente. Mas é também por isto que os partidos do centro acabam por governar a política da maior parte dos países, etc. Porque é onde gregos e troianos se encontram. E quando tu tens que agradar a gregos e troianos, tu tens que necessariamente ir para o meio. Tu não podes estar num dos extremos. Portanto, um dos grandes conselhos que se dá em momentos de audição é hold back, refreia os teus instintos musicais, etc, etc. Quando ganhares o lugar, aí sim podes ir deixando os sumos fluir um bocadinho mais. Numa audição, é pá, ser só uma metralhadora de notas corretas.
0: Mas não deixa de ser pouco romântico.
1: Certamente. E por isso também é que é um dos pontos negativos das audições, que eu uso como modelo perfeito e imperfeito.
0: Ouvintes da Pravaral, estamos a ter, julgo, uma boa conversa com o Martim Sousa Tavares a propósito do livro que agora chega e que se chama Amanhã, à mesma hora. Queremos a vossa participação através do 960386272. É a linha do WhatsApp da Pravaral. Sejam bem-vindos.

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6: Queres dizer às pessoas?
0: Vamos já dizer. Há um livro com este mesmo título em Portugal.
6: Só o subtítulo é que é diferente. Portanto, onde no meu se lê título amanhã à mesma hora, sim, e subtítulo 10 lições sobre o trabalho em equipa, há um outro chamado amanhã à mesma hora e subtítulo, passo a ler, Diário de uma Stripper Portuguesa. E vou dizer mais, este livro de Leonor Sousa precede o meu. Portanto, se alguém aqui imitou alguém, fui eu que imitei a Leonor. Mas eu só descobri que este livro existia depois de ter escrito e nomeado o meu.
0: Já me aconteceu o meu último livro, que se chama Ninguém Disse Que Ia Ser Fácil. Depois também de ter lançado, percebi que haveria. E curiosamente eu conheci a pessoa, que era o Paulo Farinha. E tinha, não era, o título não era bem igual. Havia ali de uma palavra só que era diferente e tal, mas era igual.
6: Pois.
0: Bem, e o que é que vais fazer?
6: Pois, olha, no caso, eu não conheço a Leonor Sousa. Aliás, eu não tenho o livro, quero muito lê-lo. Porque acho que são dois livros que partilham um traço em comum, que são dois livros sobre trabalho, sobre trabalhar com pessoas. Uma stripper e um maestro têm isso em comum. E ambos temos que agradar a alguém. Existe aqui um endgame que é a satisfação do cliente, do público.
0: Estou a adorar.
6: E o livro já está esgotado, está fora do mercado, portanto só se arranja em segunda mão. E eu posso lançar aqui o apelo aos ouvintes da Prova Oral, que é: quem me oferecer este livro, eu ofereço o meu em troca com uma dedicatória.
0: Ah, eu acho isso.
6: Portanto, se estiverem lá em casa, eu quero muito ler este livro.
0: Eu acho isso lindo.
6: Cheguem-se à frente.
0: Lindo, lindo. Então, isto do Bernstein.
6: Repara. Eu conheço isto de trás para a frente, como qualquer coisa. Não só a música, como o vídeo.

0: E é a Orquestra Filarmónica de Viena.
1: Esta é incrível.
0: Mas é a orquestra do Concerto de Novo, que toda a gente conhece.
1: Sim, sim.
0: Nessa sala.
1: Que é sempre comentada pelo Júlio Isidro.
0: É, mas será que ele vai poder continuar? Porque eu ouvi dizer que a RTP não pode empregar maiores de 65 anos agora?
1: De 70?
0: 70, é 70, ok.
1: É de 65?
0: Não sei.
1: Sabes que
0: A RTP teve essa situação, não é?
1: Sim, tem. Portanto, teve e tem.
0: Pois.
1: E ainda não conseguiram controlar essa situação.
0: Eu estou a dizer isto como interessado, porque eu já faço a locução do Concerto de Verão, que é também da Filarmónica de Viena.
1: Portanto,
0: e do
1: Concerto
0: de Paris.
1: Ao Júlio.
0: Portanto, ao Júlio, quando já não quiseres, há aqui quem queira. Quem esteja muitíssimo preparado para o fazer.
1: Sim, mas olha lá, mas estou mais preocupado com esta situação da reforma, que é. Imagina, tu chegas à reforma, uhum, e não podes continuar a trabalhar.
0: Para a RTP não podes, não é? Pois.
1: Pá, mas imagina, podia haver. Sabes que nem todos os países têm a mesma leitura. Imagina, tu chegas à reforma, uhum, podes ficar. Imagina, quero continuar a trabalhar. Ok, pagamos de metade, claro, só.
0: Sim, sim.
1: Pronto,
0: por exemplo.
1: Haver assim um acordo.
0: Claro. Olha, sim, até porque há aqui uma questão, que é aquilo que na contratação pública se chama o critério material, que é. Quando fazes um contrato público, não é? Se uma Câmara Municipal vai contratar sacos de cimento, tem que fazer um concurso público e tem, uhum, que escolher o mais barato. Mas se a Câmara Municipal quer contratar um concerto do TOY só há um. Portanto, uhum, tens de pagar o preço do TOY, não é?
1: Uhum.
0: Neste caso, pessoas como o Júlio Isidro, só existe o Júlio.
1: Sim, claro.
0: Portanto,
1: não faz,
0: por critérios materiais não faz sentido tu limitares esta pessoa, porque ele não é só um prestador de serviços.
1: Devia-se criar a lei Júlio Isidro.
0: A lei Isidro. Exatamente.
1: Não é?
0: A lei Julio.
1: Não, que depois dava para todos, não é? Mas,
0: exatamente.
1: Sabes que
0: pode ser a lei Hermano José, que é outro que.
1: Sim, olha, por exemplo.
0: Foi vocal sobre
1: igual,
0: este assunto.
1: Igual. Na mesma situação.
0: Uhum.
1: Exatamente, na mesma
0: a
1: situação.
0: A lei Júlio José.
1: Porque,
0: então.
1: Porque a solução, repara só, a solução para tu continuares,
0: uhum,
1: para pessoas com mais de 65, 70 anos,
0: é fazerem,
1: não sei,
0: fazerem isto para o bono?
1: É trabalhar de graça. E isso também. Vamos cá ver.
0: Não dignifica.
1: Não é digno.
0: Não, não dignifica.
1: Portanto, ok. Metade da coisa. É na reforma, mais metade do.
0: É isso, sim,
1: e pronto, acho, exatamente, que era mais ou menos justo.
0: Sim,
1: não é?
0: Acho que sim, acho que sim. Dito isto,
1: sim.
0: Dito isto, Júlio,
1: sim.
0: Se sentires pá, que estás farto, já viste este concerto 50 vezes,
1: sim,
0: etc.
1: Sim. Lugar aos novos, não é?
0: Sabes onde me encontrar.
1: Já agora, deixa-me aqui colocar uma mensagem do Zé, que diz ele. Espera aí, calma, vou aqui colocá-la. Diz.
0: Zé.
2: Boa tarde, Alvim. Boa, olá, tarde ao convidado. Meu nome é Zé. Eu tenho de dizer que não concordo aí com a comparação da prova da declaração de IRS e da sonata do Mozart, uhum, ou do Beethoven, pela seguinte razão. Um miúdo de 10 anos, se toca uma sonata do Mozart ou do Beethoven, já tem anos disso. Ou seja, há toda uma preparação envolvente. E a declaração de IRS... Duvido que alguém com 10 anos esteja a estudar finanças e economia a esse nível. Mas pronto, um abraço.
1: Okay.
0: Não percebi exatamente onde é que a coisa vai em termos de raciocínio.
1: Ele diz que não é uma comparação razoável.
0: Não há crianças a estudar contabilidade aos 10 anos? Exatamente, não há. Mas há crianças a estudar música, e posso eu dizer, porque já fiz declarações de IRS e já toquei sonatas de Mozart,
1: uhum,
0: que tocar Mozart é muito mais difícil. E as crianças aprendem isso e fazem-no. Mas pôr uma criança a fazer uma declaração de IRS seria absurdo, por vários motivos éticos, uhum, legais, etc.
1: Olha, deixa-me fazer-te esta pergunta. O que é um maestro? Tu dizes aqui repetidas vezes que a primeira missão do maestro é... Como é que é a frase?
0: Não atrapalhar a orquestra.
1: É não atrapalhar a orquestra. Diz muitas vezes.
0: A primeira missão de qualquer líder de uma boa equipa é não atrapalhar a equipa. E isto, às vezes, já é meio caminho andado. Se tu tens uma boa equipa, epá, não tens que aparecer, não tens que ganhar pontos, não tens que marcar o golo, só não atrapalhar. Já é meio caminho andado.
1: Gosto muito desta frase. Quem tem de soar são os músicos, não o maestro.
0: Isto era o que dizia o meu professor. Eu não subscrevo inteiramente.
1: Uhum.
0: Por uma razão. Vejo muitas vezes concertos de maestros mais velhotes e pá, a orquestra está a dar o litro, estão todos a tocar imenso e eles estão ali um bocado atrapalhados pela idade. Aí eu percebo.
1: Uhum.
0: Mas se eu vejo um maestro mais jovem, pá, que praticamente não se mexe, e a orquestra está a dar o máximo, eu sinto que não é justo, sabes?
1: Uhum.
0: Estamos todos juntos em palco, estamos todos nisto, pá, tu tens que te envolver um bocadinho mais.
1: É como um treinador, se vires bem, um treinador de futebol,
0: uhum,
1: eu gosto de um treinador reativo.
0: Exatamente.
1: A equipa tem um lance, perde o lance.
0: Sim, sim, ele está ali, está vivo com
1: isso. Tem que se levantar e dizer, à partida, é assim, quando, não, dois ou três palavrões logo.
0: Tem que mandar logo um biqueiraço numa garrafa de água que está ali.
1: Exatamente. Isso é o ideal.
0: Exatamente.
1: Tu estás em casa assim. Isso ele até, está reativo, ele está
0: credibilidade.
1: Que eu...
0: O público até se sente mais...
1: Claro, isto é um treinador
0: está,
1: a sério.
0: Exatamente, está a viver as coisas.
1: Sim, sim.
0: Tal e qual.
1: Não gosto de treinadores que não sejam...
0: Não, mas sabes, isto tem uma base que é, para tu exigires o máximo, tu tens que estar a dar o máximo também.
1: Uhum. Espera, tenho boas novidades para ti. São estas.
0: O Zé respondeu.
3: Boa tarde.
0: Pedro.
3: O meu nome é Pedro Miguel Sousa. Estou a ligar de Leiria. Sou livreiro e presumo, sem ter a certeza absoluta, mas amanhã já confirmo, que tenho o livro amanhã à mesma hora da Leonor Sousa na minha loja. Ele não faz parte
0: Pedro.
3: Da minha biblioteca pessoal.
0: Pedro, eu estive em Leiria.
3: Mas ele está na minha loja. E eu... disponho a trocar o livro com o maestro. Fica aguardado o vosso contacto.
1: Não, isto é... vai dar-se um negócio.
0: Ó Pedro, eu estive em Leiria há 3 dias. Se eu soubesse.
1: Já viste isto? Má, negócio na Provaral assim.
0: Assim, à assim, frente de todos.
1: Toda a gente a perceber aqui o negócio que se está a fazer.
0: Nem estamos a tentar ocultar.
1: Já agora, o David também quer deixar aqui uma mensagem.
4: Alô Provaral, alô Alvin. Alô Martim, a minha questão é, e eu já ouvi anteriormente o Martim dizer que a ligação ao facto de ser filho de quem é, acompanho-o sempre, e eu sou de uma área técnica que, em que já ouvi o pai falar sobre essa área e discordei completamente. E acho que houve uma falta de conhecimento e competência técnica para se falar sobre isso, mas como é que hoje em dia vê o facto de ser filho de quem é e como é que isso influencia a sua vida e o seu dia-a-dia? Um abraço, tudo bom.
1: Já agora deixa-me fazer-te uma pergunta. Influencia-te mais seres filho de quem és ou seres neto de quem és?
0: Filho, claramente. É uma relação muito mais próxima, muito mais presente. E é uma pessoa viva, portanto é inegável. Mas o que este cidadão diz é algo que eu toda a minha vida ouvi dizer este tipo de coisas. Que é, o seu pai foi não sei quem, na televisão e eu discordo, ele não sabe o que está a dizer, blá, blá. Então, muitas vezes, e isto, eu aprendi isto no liceu, as pessoas vinham pedir satisfações de não sei o que é que o meu pai disse, ou não sei o que é que o meu pai escreveu, e eu, miúdo, sentia bem, eu tenho que o defender, raios, não é? Ele não está aqui para se defender, portanto tenho eu que o defender, então eu tinha que saber o que é que ele disse e tal. E às tantas, a minha resposta foi só, olha, não faça mais pequena ideia o que é que ele foi a dizer. Portanto, eu estou nem aí. Então foi começar a desligar-me desse lado mais público dele. Uhum. E portanto, quando as pessoas dizem este tipo de coisa, eu só concordo, pá, pois, provavelmente sim, mas eu não faço ideia. Eu não sou o meu pai. Eu não tenho que responder por ele, eu não tenho que saber o que é que ele disse. Portanto, a minha relação com o meu pai é uma relação com a pessoa privada, familiar, não com o comentador ou o cronista.
1: Acho que é boa atitude. Já agora, deixa-me ler-te aqui uma mensagem que nos chega. Boa tarde. Esta vai continuar a ser um excelente programa. Em relação às provas cegas, recordei-me de John Rawls, na sua teoria de justiça, operacionalizou o conceito de véu de ignorância que se poderá aplicar em democracia. Imagina que tens de escolher as regras da sociedade sem saberes quem serás nela. Não conheces nada sobre ti. Sexo, classe social, religião ou riqueza, etc.
0: Uhum. Cá está um ouvinte que já escreveu 2 livros, claramente.
1: Possivelmente. Sem saberes a tua posição, escolherias regras justas para todos, porque podes calhar na pior posição. Ninguém votaria a favor ou contra a escravatura se fosse escravo ou senhor. Escolherias liberdades básicas iguais para todos e desigualdades só aceitáveis se beneficiassem os mais desfavorecidos, princípio da diferença. A justiça é o que escolherias sem saber o teu lugar no jogo.
0: Tal sim, qual.
1: Por exemplo, mas eu se fosse senhor... mas eu, pois não, o que eu ia dizer não pode ser, porque não, eu sou senhor, claro que queria igualdade de direitos para todos.
0: Se fosse senhor?
1: Se fosse senhor, nesta altura em que havia escravos e tudo assim, eu diria, defenderia.
0: O que esta pessoa está a dizer é algo que, por exemplo, no meu grupo de amigos de WhatsApp debatemos sempre que há eleições e falamos um bocadinho disto, que é tu votas nos teus interesses diretos ou nos interesses do mundo? E é um exame de consciência legítimo que toda a gente pode fazer e chegamos à conclusão repetidamente que cada pessoa está a votar muito mais nos seus interesses diretos em matéria fiscal, em matéria o que for, e depois por isso é que tu vais ver porque é que nas periferias onde tens muito mais rendimentos baixos, etc., se votam em certos partidos e porque é que em Cascais, na Quinta da Marinha, se vota mais noutros partidos, não é?
1: Sim, sim, faz sentido. Já agora que uma ouvinte, ela faz aqui uma pergunta. Olá, Alvin e Martim. Pergunta, será que Portugal alguma vez criará estruturas para absorver os tantos jovens talentos que não conseguem lugar cá?
0: É, em relação à música clássica, suponho, às orquestras, nomeadamente, estão a ser criadas estruturas. Aliás, até vai nascer uma orquestra nova, uma orquestra pública, que é a Orquestra do Alentejo. É claro que o timing bate certo com a Capital Europeia da Cultura 2027, na cidade de Évora, e vai nascer uma orquestra profissional. Portanto, vai abrir audições cegas, dezenas de lugares, e os portugueses poderão concorrer e ganhar.
1: Gosto.
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1: Muito importante, o ouvinte que escreveu há pouco aquela mensagem, sim, que tu disseste que escreveu um livro, escreveu outra mensagem a dizer: ainda não escrevi nenhum livro.
0: Que ele saiba. Que ele saiba, na verdade.
1: Martim Sousa Tavares, ele sim, não só escreveu este como escreveu um anterior, de resto muito bem sucedido.
0: Consegues dizer o título sem tropeçar?
1: Não, não consigo. Como é que é? Já não lembro.
0: Falar piano e tocar francês.
1: É isso, falar piano e tocar francês. Importante, tu falas aqui também de um outro maestro, o famoso Karajan, é assim que diz?
0: Karajan,
1: eu nunca consigo dizer isto nunca bem. O Karajan, não sabia que ele era tão excêntrico. Basicamente, ele tinha barcos...
0: um Porsche feito por...
1: Para ele.
0: Exatamente.
1: Uou! Um maestro ganha assim
0: não,
1: tanto.
0: E voava no seu próprio avião a jato, pilotado por ele. Portanto, há histórias, imagina. Há momentos na vida do Karajan em que ele sai de Berlim e vai para o aeródromo de Tempelhof, onde voa o seu próprio avião para o sul de França, onde sobe a bordo da sua própria
1: lancha?
0: Não, era um barco à vela, do seu próprio veleiro de competição, feito de propósito pelo, onde ele tinha um skipper, tinha mesmo um tipo da America's Cup, não sei qual é a palavra,
1: um atleta,
0: ajudem-me.
1: Sim, tudo.
0: Nauta.
1: Sim.
0: Uma equipa de nautas. Era um barco de 70 pés, depois, que se chamava Elisara 7 ou 6, e depois larga o barco e vão-lhe entregar ao porto o seu GT3, uma coisa assim. Poxa, ele vai por ali zum, zum, zum, zum, até Salzburgo, onde faz outro concerto. Boa. Pelo meio, com todas as parrimates e todas as revistas a fotografarem-no. Era larger than life.
1: Quantos anos é que ele teve
0: à frente da orquestra?
1: Sim.
0: Desde os anos 50, início dos anos 50, até para aí 1990, uma coisa assim.
1: Curiosamente, entre as muitas histórias que tu contas aqui, tu contas uma que tem a ver com a Orquestra de Berlim e que tem a ver com um maestro que foi preterido em favor de outro.
0: Sérgio
1: justamente.
0: Chilibidake. Justamente o Karajan. Perdeu a corrida contra o Karajan.
1: Ora bem, e ele ficou muitos, muitos anos.
0: Ferido de morte.
1: Até que surge uma oportunidade de ele regressar 40 anos depois, é possível?
0: Mais de 40 anos.
1: Portanto, sim, ele 40 anos depois regressa àquela orquestra para dirigi-la.
0: Exatamente.
1: Só que as coisas não correram bem.
0: Não correram nada bem. Este maestro, então imaginem, fim da Segunda Guerra Mundial, a Orquestra Filarmónica de Berlim, tal como todas as organizações públicas alemãs, quando a guerra terminou, tiveram que passar por um processo que se chamava desnazificação. Portanto, organizações onde havia figuras tutelares que tinham tido ligações ao partido nazi, ou tinham sido coniventes, ou facilitaram de alguma forma, essas pessoas eram saneadas, reeducadas e reintegradas. E aconteceu isso com o então maestro da Filarmónica de Berlim, chamado Wilhelm Furtwängler, que depois a história até veio a provar que ele, na verdade, não só não era nazi, como tinha ajudado os judeus da orquestra e tudo mais. Mas pronto, então o tipo é saneado, há dois candidatos, que eram os maestros assistentes da orquestra. No fundo, os dois jovens a quererem muito aquele lugar. Um, o Herbert von Karajan, que curiosamente sim, ele tinha cartão do partido nazi. E o outro, Sergiu Chilibidache, romeno. Um tipo, um humanista, tudo mais, ficou em Berlim durante a guerra. A orquestra votou pelo Karajan. O Sérgio Celibidache ficou tão magoado com isto que fugiu de Berlim, que mais lá voltou, esconjurou aquela orquestra e foi para Munique, onde trabalhou com a orquestra de Munique e desenvolveu-a à altura da principal rival da Filarmónica de Berlim. E pronto, e os anos passam, cai o muro de Berlim, reunifica-se a Alemanha e é o próprio Presidente da República Federal que convida o maestro Celibidache a voltar a Berlim, como uma espécie de história com final feliz, num contexto em que a Alemanha se está a juntar outra vez, famílias que estavam de costas voltadas, etc. Epá, vamos mostrar que no fim a amizade é o valor que prevalece. Então ele aceita e vai a Berlim fazer um concerto, onde ele não ia há mais de 40 anos. E tu estás à espera de um concerto emocionante, cheio de bons valores, e não é nada disso que acontece. Ele serve uma vingança fria, cheio de fel, um ensaio gélido, e isto está filmado, que é a parte mais trágica, porque antevia-se um concerto tão mágico que o Presidente da República Federal, a seguir ao Celibidache, liga para um tipo que é o Wolfgang Becker, realizador, fez o Goodbye Lenin, e diz, epá, tu tens que estar no primeiro ensaio da orquestra, porque isto vai ser histórico, vais ter que fazer um documentário sobre isto. Então, por causa disso, nós temos acesso ao primeiro ensaio da semana da Filarmónica de Berlim. Normalmente, quando as orquestras mostram os seus ensaios, é o ensaio geral, antes do concerto, nunca o primeiro ensaio.
1: Já devia estar ali um gelo total.
0: Exatamente. E ele está lá para ver este encontro, que vai ser emocionante, e vão-se abraçar e tudo mais. E pelo contrário, isto, o maestro, ao fim de 40 anos, não tinha perdoado. Ele tinha aquela amargura bem fermentada dentro dele e soltou ali um ensaio cheio de bile. Tiveram que fazer o concerto à mesma.
1: Pois,
0: e
1: pois.
0: O documentário teve que se fazer à mesma, que já estava pago.
1: Olha, deixa-me colocar aqui a Joana, que deixa esta mensagem.
10: Sim. Olá Martim, sou a Joana, moro em Lagos.
1: Olá Joana.
10: Fiquei muito contente por saber que o Martim está à frente da Orquestra do Algarve. Fico muito feliz, porque acho que esta região é muito esquecida pelo resto do país no que toca à cultura. Gostava que houvesse ainda mais iniciativas de levar a música, neste caso a música clássica, um bocadinho por todo o Algarve. E nesse sentido, e porque tenho uma filha espetacular de 5 anos, gostava muito que ela aprendesse a tocar um instrumento, porque acho que a música é um elemento essencial para o desenvolvimento do cérebro e controle de emoções, etc. Portanto, a minha pergunta para o Martim é onde, ou se ele conhece, onde é que aqui no Algarve isso poderia acontecer, onde é que os miúdos podem aprender a tocar um instrumento, a ter um contacto com a música. Obrigada, beijinhos.
0: Então, sendo que a Joana é lacobrigense, Academia de Música de Lagos seria a minha primeira escolha. Se tiver intenções muito sérias, pode ir para um conservatório, Loulé, Faro, por exemplo, e o céu é o limite.
1: O céu é o limite, não é? Já agora, está aqui um ouvinte que faz esta pergunta. Pergunta para Martim: se Mozart, Chopin, Beethoven, etc., ouvissem as orquestras de hoje em dia a tocar as suas obras, eles iriam reconhecer e aceitar essas versões como suas? Ou os contextos musicais dos séculos XVIII, XIX e XX são impossíveis de replicar e por isso é utópico ouvir compositores antigos e pensar que aquilo que ouvimos é mesmo aquilo que o seu criador idealizou?
0: Iriam reconhecer, sim, com diferenças na abordagem, na forma de tocar, mas a coisa que mais os iria chocar, sabes o que é? Era a qualidade com que nós tocamos esta música. Eles nunca nas suas vidas imaginaram ouvir coisas tão bem tocadas, porque as orquestras na altura, o contexto em que tocavam, eram mais amadoras, a técnica era inferior, o público não se calava, enfim, todas essas situações iriam fazer com que eles ficassem chocados. Se nós virmos na história, por exemplo, sinfonias de Beethoven, o contexto em que estas sinfonias eram estreadas, com orquestras esburacadas, com músicos a faltar, músicos que só tinham um ensaio e era servido o almoço ao mesmo tempo que o ensaio, e os músicos ou iam comer ou iam ensaiar, e portanto preferiam comer, como é óbvio. Se Beethoven ouvisse isto, com o aparelho auditivo, naturalmente, iria ficar extasiado.
1: Espera. É curioso, tu falas de vários compositores e de vários mestres neste livro, mas sempre que falas de Beethoven, sinto que ele é claramente um departamento
0: topo,
1: à parte.
0: É o topo da montanha.
1: Sei lá, por exemplo, quase no final do livro tu dizes: a Nona Sinfonia de Beethoven é a obra musical mais importante de toda a música ocidental.
0: Tal e qual.
1: Mas tu sempre que te referes a ele, referes com uma... uma diferenciação absoluta em relação a todos os outros.
0: É, porque o Beethoven tem uma coisa, e por isso é que eu acho que tu até podes nunca ter ouvido Beethoven, mas a música que ouves, seja ela qual for, desde bandas de garagem, a prog rock, o que for, deve à figura do Beethoven. Porque o Beethoven, no contexto histórico em que ele vive, uma pessoa que nasce no fim do século XVIII, no anti-regime, portanto, num contexto em que os músicos eram assalariados, tal como os cocheiros, tal como os jardineiros, portanto, trabalhavam para um senhor, para um príncipe, e estavam na ficha de pagamentos ao lado dos cocheiros e dos cozinheiros. O Beethoven nasce nesse contexto e é o primeiro a dizer: não, não vai ser o meu chefe a decidir o que é que eu faço. Eu é que vou decidir o que é que o meu chefe vai ouvir. Portanto, ele impõe-se, ele é o primeiro freelancer, se quisermos, e a primeira pessoa a dizer que o mais importante é o gênio. É a música que ele tem de fazer, a expressão das suas próprias ideias. Mesmo que não haja público capaz de ouvir, mesmo que não haja ninguém interessado em pagá-la, ele vai fazer isso, porque ele tem esse chamamento. Portanto, é um exemplo. Nem falo da música, falo da criatividade, da liberdade, do rasgo, da coragem. E pagou duramente com isso. Aliás, ele sabia que não estava a escrever para a geração das pessoas que estavam vivas na altura. Ele sabia que estava a escrever para o futuro.
1: Deixa-me só dizer que estamos a 10 minutos do final deste programa. Eu queria falar contigo agora de duas outras coisas que têm a ver muito com gestão de equipas, liderança. Este é um livro também para essas pessoas.
0: Tem essa leitura, claramente.
1: Sim, acredito que muitas empresas que nos estão a ouvir, possivelmente querem-te lá falar.
0: Acho que todas as empresas que nos estão a ouvir querem este livro.
1: Bem, tu dizes que, e fiquei também a pensar nisto, é verdadeiramente raro encontrar uma orquestra que, depois de um concerto com nota máxima, se apresenta no ensaio no dia seguinte com a vontade de melhorar e ir ainda mais longe no concerto dessa noite.
0: Tal e qual. E isso justifica o título deste livro, Amanhã à Mesma Hora, que é, isso vem já perto do fim do livro, quando eu estou a refletir, então, o que é que são as orquestras ideais. E a qualidade que eu mais raramente encontro é esta, que é serem insaciáveis. Mesmo depois de um concerto incrível na sexta-feira à noite, essa orquestra apresenta-se no sábado, no dia seguinte, ao ensaio.

0: sublimes.
1: Como é que se perde uma orquestra e façamos esta analogia, como é que se perde uma equipa?
0: As más equipas são equipas doentes, são equipas desavindas, são equipas tristes. Qualquer razão para se perder uma equipa é sempre uma razão humana. Muito mais do que razões materiais, os salários que se paga, as condições na sala, a temperatura do ar-condicionado, tudo isso, essas pequenas e grandes coisas são importantes, mas na base está sempre um motivo humano. Duas pessoas que não conseguem trabalhar juntas, uma pessoa que sente que não é ouvida, que o seu contributo não está a ser validado, e portanto se tu enquanto líder ou enquanto membro da equipa não te dás conta disto, tu também não és um bom líder. Não és um bom membro da equipa.
1: É curioso que tu dás aqui um exemplo de um maestro. Estava aqui a tentar recuperar essa página em que ele já sei que tinha a ver com um instrumento
0: em que ele conseguia tocar os instrumentos todos?
1: Não. Isso é um mito. Olha, podemos ir por aí já agora. Que é há um mito de que o maestro que não só sabe tocar todos os instrumentos, como é o melhor executante.
0: Exato. Sim, eu falo sobre isso e uso um exemplo de uma empresa. Vamos imaginar uma Microsoft da vida. A pessoa que dá a cara pela Microsoft, portanto, o CEO da Microsoft, não tem que saber desempenhar todas as funções que se fazem debaixo do teto da Microsoft. Seria absurdo. Ninguém é capaz de o fazer. Mas tem que ter um conhecimento funcional das mesmas. Ou seja, ele não tem que as desempenhar na prática, mas tem que saber o que é um bom departamento de recursos humanos. O que é um departamento de recursos humanos a funcionar, o que é um departamento a funcionar mal. Da mesma forma, tem que saber o que é uma boa gestão de tesouraria. Não tem que ser ele a fazê-la, mas tem que saber o que é. Portanto, o maestro tem uma orquestra com vários instrumentos, tem que saber o que é que esta pessoa não está a fazer, o que é que podia estar a fazer, e também, quando tu tens o conhecimento funcional dos vários instrumentos, tu percebes de que forma é que eles se correlacionam e como é que tu, ao resolveres um problema aos recursos humanos, estás a criar um problema à tesouraria, ou vice-versa. E portanto, tu é como um médico, tu estás a medicar o fígado, mas tu tens que ter noção de que este medicamento vai dar cabo do estômago, ou vai dar cabo de... vai tornar o sangue mais fluido. Portanto, tu tens que ter um conhecimento funcional de tudo, mesmo que sejas cardiologista, tens que saber como é que funciona a corrente sanguínea, etc, etc. Da mesma forma, um maestro.
1: Estamos a 5 minutos do final deste programa. Martim Sousa Tavares é o nosso convidado a propósito do livro que agora chega e que se chama Amanhã, à mesma hora.
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1: Já estão a sentir tensão? É o que vai acontecer na próxima quarta-feira.
0: Vai ser intenso. Eu não sei se as pessoas têm noção da quantidade de música que ouvem que já é gerada por IA. Fica o tema para a quarta-feira.
1: A questão é que há muitas perguntas e eu percebo os dois lados. Por exemplo, imagina, tu gostas de uma música, estás a cantá-la, gostas de música, estás ouvindo na rádio, não sei, e de repente dizem-te, olha que a música é feita por IA.
0: Ups.
1: E tu, afinal já não gosto. Não sei se funciona assim. Funciona assim? Tipo, esta pintura é incrível. Olha, é incrível, mas foi feita por IA.
0: Eu acho que a única coisa má nisso é que a IA, o pensamento algorítmico, vai se alimentar das coisas que sabe que funcionam. Portanto, está a agir com os teus preconceitos. Está a alimentar algo que tu sabes que vai ser bom. Enquanto que o pensamento criativo, o rasgo, está a inventar. Está a arriscar, está a criar do zero. E a ideia que eu tenho é que a IA é muito previsível.
1: Pois é.
0: Aspecto. Toda a música que eu ouvi, música clássica, etc., gerada por IA, é toda ela boring, previsível. Tu até podes gostar, sim, pá, mas eu posso-te fazer aqui um bife em branco, com um arroz branco, sem piada nenhuma.
1: O que eu acho, e isso já está a acontecer, é que o rasgo agora tem menos campo.
0: É o que todos os músicos
1: querem. Não é?
0: Exatamente.
1: Não só nas redes sociais. Imagina, vamos falar de jornalismo, por exemplo. Eu acho que o próprio jornalismo em si percebeu que o lifestyle é que é. É melhor dizer quais são os 10 sítios para ir fazer um piquenique com os seus filhos. Nada contra, atenção, adoro. do que uma... um estudo sobre os bairros que estão em falência técnica. Sim, estou a inventar.
0: O fluxo de dinheiro dos gajos do cripto.
1: Sim,
0: não sei
1: é melhor colocar

0: Os 10 melhores sítios em Lisboa para fazeres um piquenique.
1: Boa. Chamado clickbait, é tramado também. A forma como grandes jornais já fazem clickbait.
0: Sim, sim, claro. Porque eles sabem que fazem uma notícia que até deu muito trabalho, sim, a fazer, sim. E não sei o quê, investigação,
1: tal e qual. Olha, no outro
0: e
1: dia,
0: os piqueniques
1: de... Sim, sim, um grande jornal irlandês, um jornal de referência, fez notícia dizendo: Ucrânia recusa não sei quantos veículos armados oferecidos pela Irlanda. E dito assim, penso, olha os mal agradecidos. Na verdade não é assim. Eles não disseram, não recusaram, eles disseram não, obrigado, porque nós não temos know-how para pilotar estes veículos, portanto, nós não os podemos receber. Uhum. Obrigado, mas ficam melhor empregos convosco.
0: Cá está. Mas o clickbait obrigava a ter esse...
1: Sim, sim. Mas a questão é, isto não foi um The Sun, não foi um Daily Mirror, foi mesmo um jornal de referência.
0: Pois, estão a ir pela... Exato. Estamos quase a acabar. Um ouvinte deixa aqui uma mensagem. Ele diz: estive recentemente no espetáculo do Martim Ponte Fuga, em Ponta Delgada. Recomendo a todos. E recomendo que seja gravada, porque tem, gravada, aliás, porque tem lições de história incríveis. Uma delas sobre o seu avô, Francisco Sousa Tavares, que tem uma participação incrível no 25 de Abril. Abraço.
1: Olha, para já quero dizer que depois desse espetáculo fui direto para as urgências do hospital. Fui diretamente do palco para as urgências.
0: Pode saber porquê?
1: Gastroenterite.
0: Okay.
1: Já estava doente, decidi fazer o espetáculo lá mesmo, porque é muito raro poder apresentar o meu trabalho nos Açores, porque ia tocar no piano preferido do Bernardo Sassetti, que está naquele teatro. E neste espetáculo tenho uma homenagem ao Bernardo Sassetti, em que toco uma música para ele. Então foi fazer das tripas coração, literalmente, mas eu estava muito mal.
0: Então, obrigado. E ficaste internado?
1: Passei lá à noite.
0: Ok. Já agora, vais ter algum espetáculo, para breve, em 2026, ainda?
1: Sim.
0: Como
1: sim,
0: é que vai ser a tua vida em 2026?
1: Olha, vou estar a fazer este espetáculo, este mesmo Ponto de Fuga, tem a última data marcada para setembro do ano que vem. Portanto, ele vai ainda fazer muita estrada. O próximo que tenho agora, no dia 26 de agosto, em Faro, é uma reposição de um concerto que estava marcado para o dia 3 de junho, que foi um dia de greve geral e foi cancelado. Mas agora, na verdade, estou de férias. A partir de setembro vou ter muita coisa, mas eu uso uma agenda em papel. E como eu não vinha cá falar de nenhum evento em específico, eu não me preparei dessa forma. De maneira que quem quiser dar, vai ter que me seguir no Instagram e eu vou avisando.
0: Olha, deixa-me só dizer que queria acabar este programa com uma história que tu contas aqui. Tem a ver com a Filarmónica de Viena, que foi ao Japão tocar a explosiva 7ª Sinfonia de Beethoven, que é conhecida de resto pelas enormes exigências que impõe sobre os músicos. É uma sinfonia que dura 45 minutos.
1: Exatamente.
0: O que aconteceu tem a ver com a trompa. Era aquilo que eu te queria dizer há pouco. Okay?
1: Nota
0: a trompa.
1: Errada.
0: Exatamente. Eu não sabia que para se tocar trompa, dizes, é simplesmente fazer pontaria ao alvo, superar e rezar para acertar na nota certa.
1: Tal e qual. Tal e qual. A trompa é um instrumento mágico. É um instrumento que tem três chaves apenas, e produz todas as notas de uma amplitude imensa, desde o registro grave ao registro agudo. E portanto, para tu tocares trompa, tu vais pôr os dedos na posição certa, mas vais soprar e vais esperar que tenhas soprado com a intensidade certa, com a embocadura, os lábios na posição certa e tudo mais. E só vais descobrir se acertaste quando a nota já saiu. Que é como quem diz, tarde demais.
0: Então, mas o que aconteceu neste episódio?
1: Nesse concerto, que era um concerto da máxima exigência, que é a Orquestra Filarmónica de Viena, numa digressão no Japão, a inaugurar um auditório para 2000 lugares, a ser filmado pela televisão japonesa, o principal trompista falha ali a primeira de três notas.
0: O tiro! O tiro da trompa!
1: Saiu ao lado, como acontece a tantos. E o maestro, sabendo a dificuldade da trompa, sabendo que isto é normal, em vez de simplesmente seguir a sua vida e continuar a dirigir, não. Baixa os braços, para de dirigir, encolhe os ombros e faz assim um jogar de infinito desânimo perante esta nota errada. E eu acho que isso é gravíssimo, porque errar é humano, fazeres isto é consciente. Tu estás a querer mostrar a este músico, tu estás a pô-lo ainda mais para baixo, e é injusto, porque todos os outros músicos também se enganam. Estás a aterrorizar as pessoas e estás a dizer ao público que para ti é mais importante castigar um erro do que continuar a dirigir a música.
0: Isto é, este maestro foi um asno.
1: Foi um verdadeiro asno.
0: E pronto, quero aqui agradecer o facto de Martim Sousa Tavares.
1: Quem é que não foi um asno?
0: Quem foi?
1: Tu. Tu não foste um asno.
0: Vês? Li teu livro, não é? Por causa disso.
1: Tu hoje brilhaste, Fernando.
0: Brilhei, não é? Bola. E tu também, Martim, como é habitual. De resto, fizemos aqui um upgrade nestas entrevistas, porque a última tinha sido no interior do teu carro.
1: É verdade.
0: E tinha sido muito boa essa entrevista.
1: Dentro do meu carro estacionado por trás da reitoria.
0: É verdade. É verdade, porque tu ias fazer uma...
1: Eu estava no meu doutoramento, uma coisa assim. Era era dia de aula para mim.
0: Não, e houve aquele momento em que, que nos iam multar.
1: Nos não. Era
0: a mim.
1: Era o teu carro, sim.
0: E estava mal estacionado. E com toda a razão. Mas os senhores foram.
1: E tu também foste muito.
0: Eu fui correto, não é?
1: Foste muitíssimo urbano e puseste o carro num lugar que entretanto tinha ficado.
0: Foi isso que lhes disse logo antes de me passarem a multa. Calma, como eu já vai colocar isto estacionado de forma absolutamente correta. Foi o que aconteceu.
1: Foi provavelmente a única emissão de prova oral que tu interrompeste para. E
0: bizarro de uma multa. Sim, sim, foi. Olha, quero-te agradecer e dizer a todos que se gostaram deste programa, têm agora um bom motivo para lerem mais sobre o nosso convidado. Martim Sousa Tavares veio aqui falar sobre amanhã à mesma hora, que é justamente aquilo que eu posso dizer em relação ao programa de amanhã. E temos uma novidade muito importante que vou dizer amanhã. Só amanhã.
1: Ui.
0: É uma novidade. É uma grande revelação. Sou hétero.
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0: E como é que é possível começar amanhã da melhor forma? Sem ser com David Byrne. Bom dia. Boa terça-feira. Estamos cá? Estamos, sim, senhor. 7 da manhã no continente e na Madeira são 6 nos Açores. Terça-feira, 21 de julho. Um mês de verão oficial. A informação com Gonçalo Costa Martins. Bom dia, Gonçalo.
1: Olá, bom dia. Começa hoje a segunda fase dos exames nacionais do secundário, também das provas do nono ano. Este tem sido um processo marcado por várias polémicas, tanto na correção como na atribuição das notas. Ainda ontem foi conhecido que milhares de alunos viram corrigidas as notas inicialmente atribuídas a física e química e também a geografia por erros na avaliação de itens da prova. São razões que levam uma vez mais o Ministro da Educação ao Parlamento. Esta manhã, Fernando Alexandre vai estar numa audição sobre o processo de digitalização dos exames do secundário. Essa audição começa às 10 da manhã. E o porta-voz do PSD, Sebastião Bugalho, defende que nem o governo nem o país estão em crise. Acusa o PS e o Chega de tentar criar essa sensação. De olhos postos no Orçamento de Estado do próximo ano, no podcast da Antena 1, Política com Assinatura, Sebastião Bugalho diz que o orçamento não tem de ser um momento de ansiedade nacional.
2: O país não tem que sentir a corda na garganta porque temos um debate e uma votação...
3: Mas admite que possa haver uma crise política por causa de...
2: Não, mas noto que nos tempos mais recentes os dois partidos da oposição procuram provocar em Portugal uma sensação de crise política da parte do governo e da parte do país. E é muito importante dizer que não há nem governo em crise, nem país em crise neste momento. Esta ideia de que há um governo em crise, há contas em crise, há uma crise política, eu não vejo as coisas assim, mas compreendo que os partidos da oposição tencionem patrocinar essa perspectiva.
1: Não há crise, considera o também vice-presidente do PSD, Sebastião Bugalho, nesta entrevista, onde disse também que a saída do Ministro da Educação, Fernando Alexandre, seria um mau dia para o governo e para o país. A Autoridade Tributária e Aduaneira tinha no final do ano passado mais de 10 mil milhões de euros em dívidas que não consegue cobrar. É o valor mais elevado de sempre, o número está a subir há 10 anos. São dados do relatório sobre o combate à fraude e evasão fiscal revelados pelo Jornal de Notícias. Estes 10 mil milhões de euros de dívidas são de casos em que já não há bens que possam ser penhorados ou quando não é conhecido o devedor. Terminamos com Jorge Jesus. Pouco vai mudar na primeira convocatória do novo selecionador nacional. Jesus admite algumas caras novas, mas não promete uma revolução depois deste Mundial.
4: O facto de Portugal ter ficado nos oitavos de final, agora o novo selecionador vai chegar e vai mudar N jogadores. Não vai ser, eu não sou burro, ainda por cima não tem tanto tempo assim para que eu mudasse vários jogadores que não foram convocáveis para esta nova convocatória e também não há assim um leque tão grande de jogadores neste momento. Ao longo dos 4 anos vai aparecer jogadores novos, isso não tenho dúvida nenhuma. Agora, de um mês para o outro, não vai fugir muito daqueles que foram convocados, 2 ou 3 jogadores novos, uma coisa assim do género, não, mas não vai fugir muito disso.
1: Foi a primeira entrevista de Jorge Jesus no Canal 11, ontem à noite. O novo selecionador diz que ainda não há nenhum jogador que esteja com portas fechadas na seleção.
0: E muito...
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1: 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Vamos a isto, passam 5 minutos das 7 da manhã, já é terça-feira, 21 de julho. Vamos começar mais um dia? Está tudo pronto? Ainda bem, já estão ligados? Ótimo. Vou começar com os irlandeses U2, música nova, Street of Dreams.

0: 7:12, Mary J. Blige, Family Affair, nas manhãs de RTP NT3 Madeira. Terça-feira, quem é que já está na estrada? Boa viagem. São poucas as pessoas, mas são todas importantes. Por isso, uma excelente terça-feira para todos os que já estão na estrada. Vamos respeitar a previsão do estado de tempo por hoje. Está mais fresquinho lá em cima, mas já lá vamos. Hoje vamos ter o céu com poucas nuvens na Madeira, com períodos de maior nebulosidade no norte da ilha, que de resto é o que está a acontecer a esta hora da manhã, e lá em cima, nas terras altas, onde ainda podem ocorrer alguns aguaceiros fracos. O vento sopra fraco moderado de norte e nordeste, podendo chegar aos 30 km por hora. Aqui no Funchal, céu pouco nublado e vento fraco. Quanto ao mar, vamos ter as temperaturas entre os 23 e os 24 graus. Mantém-se igual. As temperaturas do ar chegam aos 27 graus no Funchal, com mínima de 21, no Porto Santo, máxima 26 e a mínima de 21 graus. Temperaturas do ar a esta hora da manhã. Isto faz... Pronto, já não tínhamos esta temperatura há algum tempo. 9 graus no Pico do Areiro. Positivos. Calma. Não vamos exagerar. Pico do Areiro com 9 graus aqui no Funchal. 22 graus. 23 graus na Ribeira Brava e Ponta do Sol. 18 nos Prazeres. 20 na Calheta. 23 no Porto Peniche. 19 em São Vicente. 20 em São Jorge. Santana, 19 graus. 16 no Santa Serra, 23 em Machico e Santa Cruz, Porto Santo, já cheguei, 22 graus. Quem é que já está acordado? Contem-me lá como é que estão a começar o vosso dia. Hoje está aberta oficialmente a temporada de mergulhos das manhãs de 3. Se eu vou dar mergulhos aqui, não. Mas gostava. Mas hoje não. Não, hoje não vem hoje. Damos as sugestões de mergulhos. É isso.
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0: 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Agora com Temper City Self-Aware.

Continua a ser um dos temas obrigatórios nas manhãs da RTP em TN3 Madeira. Gosto, quero lá saber. 7 horas mais 20 minutos, é a terça-feira. Bom dia, bom dia, bom dia, bom dia. Hoje começamos a temporada de mergulhos aqui nas manhãs da Antena 3 Madeira. E o que é que isto significa? Que eu, ao longo dos próximos dias, vou deixar algumas sugestões para mergulhos, já que, felizmente, muitas pessoas vão ter tempo e oportunidade para isso. Por isso, aceitem estas sugestões, tomem nota e depois usem e abusem de mergulhos. Pode ser? Está convidado? Está ótimo. Então, o local, o primeiro, hoje é o Complexo Balnear Doca do Cavacas, que anteriormente era conhecido como Poça do Gomes. Sim, fiz o trabalhinho de casa. O Complexo Balnear Doca do Cavacas está localizado a escassos metros da famada Praia Formosa, com aquela piscina natural incrível de origem vulcânica e acesso direto ao mar. Este é um dos spots mais bonitos para dar mergulhos e muitas pessoas, principalmente os turistas, não fazem a mínima ideia. Eu agora já sabem muitos, mas têm sempre aquela ideia, têm que ir para o Porto Muniz. Alguns madeirenses ainda passam ao lado, são poucos, mas sim, passam ao lado de alguns madeirenses que a Doca do Cavacas existe e que têm aquelas piscinas naturais de origem vulcânica. As águas estão com uma temperatura acessível, 24 graus. Costumas frequentar a Doca do Cavacas? Já lá foste? Nunca foste à Doca do Cavacas? Não queres descer e depois não queres subir? Faz parte. É quase como se fosse um ritual. Descemos, relaxamos e depois subimos nas calmas, com aquela paisagem, ver a Praia Formosa. O que é que têm para me contar em relação à Doca do Cavacas? 910-645-554. Tenho muito mais conversa para ter até às 10 da manhã, porque hoje é dia de tecnologias com o Paulo Vasconcelos Freitas e os concertos El estão de regresso à estalagem da Ponta do Sol. Pois é, boas notícias, 7h22.

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7 horas e 32 minutos. Esta é a música que acorda a Madeira e o Porto Santo. Bom dia, Porto Santo. Bom dia, Madeira. Dog Days Are Over, Florence and the Machine. Temporada de mergulhos nas manhãs da RTP em TA3 Madeira. Complexo Balnear Doca do Cavacas, mais conhecidas por Doca do Cavacas. Este é um pequeno complexo balnear que conta com uma piscina natural de origem vulcânica e acesso direto ao mar. Este pequeno complexo balnear situa-se entre o Lido e a Praia Formosa. Ah, Romano, toda a gente sabe disso. Eu sei, mas tenho a certeza que há pelo menos uma pessoa não faz a mínima ideia do que eu estou a falar. Pelo menos uma. Pelo menos uma. Posso continuar? Ok, posso continuar. Obrigado. Obrigado pela confiança. Continuando a história sobre a Doca do Cavacas. Fica situada entre o Lido e a Praia Formosa. Tem acesso à Promenade do Lido. Do lado oeste desta praia temos uma estimulante vista sobre o cabo mais alto da Europa, Cabo Girão, e a Praia Formosa. Esta praia tem uma piscina vulcânica. E balneares, vigilância, restaurante e bar. Anteriormente, como já referi, era conhecido por Poça do Gomes, com uma área de solário pequena, mas muito, muito, muito querida, encantadora. A Doca do Cavacas tem acesso direto ao mar, assim como fantásticas piscinas de origem vulcânica. Daqui podemos avistar o Cabo Girão. Pronto, volto a repetir isto por duas vezes. Quem acostuma frequentar a Doca do Cavacas, quem deu muitos mergulhos na Doca do Cavacas, quem nunca foi, quem não gosta nada de descer, muito menos de subir, eu adoro. Gosto muito da Doca do Cavacas. E a experiência de irmos a pé e depois subirmos após um dia de praia, acho que sim, faz sentido. E depois vamos parando pelo caminho, observando o mar, a Praia Formosa, o Cabo Girão, a vista. Acho, eu gosto da Doca do Cavacas. Depois um passeiozinho até à Praia Formosa. O que é que têm para me contar sobre a Doca do Cavacas? Gostam? Nunca foram? Já frequentaram muitas vezes a Doca do Cavacas? 910... Há fotos? Sim, fotos e histórias e vídeos. Podem-me enviar isso tudo para o WhatsApp 910-645-554. E eu acho que já não preciso de repetir o número do WhatsApp, porque já está no Instagram da Antena 3 Madeira, já está no Facebook. Acho que toda a Madeira e o Porto Santo sabe o número do WhatsApp das manhãs de 3. Mas nunca é demais. 910-645-554. Mensagens no WhatsApp a Sotero. Arranjou um tempinho. Obrigado, Sotero, para enviar-me mensagem. Nem que sejam 30 segundos. É o suficiente para enviar uma mensagem para mim, Sotero. Hoje finalmente tive uns minutos, para desejar-vos um bom dia, um feliz dia, bom mergulho. Muito eu ia às docas do Cavacas e adorava. Uma boa terça-feira, obrigado, Sotero. Aqui uma foto que chega da Carmo Freitas, da Igreja da Sé. Isto é a lua, parece uma lua. É o nascer do sol atrás da Igreja da Sé. Bonita foto, daqui a pouco segue para o Instagram da 3. Já vou enviar para o Instagram da Antena 3 Madeira. E o que é que diz a Carmo? A Carmo escreveu o seguinte: bom dia a todos, a alegria da Tena. Isto acordar com o Romano Faria é uma alegria para uma ideia. Alegria maior para mim. Alegria maior para mim. Alegria maior para mim saber que vocês estão aí. O valor real da vida não está no que você possui, mas em tudo aquilo que você sente, viva e eterniza na sua memória. É isso mesmo. Obrigado. Bom dia. 24 minutos para as 8. Somber, my body isn't ready. Bom dia, bom dia, bom dia!

0: Miley, Miley, Miley Cyrus, Flowers, Flowers. Nuno Miguel, Nuno Miguel. O que é isto, Nuno Miguel? Nuno Miguel, sempre que me envia algo para o WhatsApp das minhas... Ele acorda... Deve ter o GPS sempre prontinho para os melhores spots. Onde quer que esteja, o amanhecer do Nuno Miguel tem sempre algo de especial. E agora, enviou-me uma foto e um vídeo do início desta manhã em México. E lá ao fundo... aponta São Lourenço e o Caniçal. E o que é mais curioso é que quando começamos a ver o vídeo parece que está tudo nublado, vamos ter um dia cinzento e depois o melhor está no fim. Mas é sempre assim, é sempre assim, o melhor fica para o fim. Obrigado, Nuno Miguel, pela foto e pelo vídeo. Uma excelente terça-feira diretamente de Machico. Bom dia, Machico. O dia começou bonito, apesar das nuvens. Bonito, bem captado pelo Nuno Miguel. Uma excelente terça-feira, Nuno. Mensagem do Luís em relação à Doca do Cavacas. Porque sim, a temporada de mergulhos, quem só agora ligou agora? Quem só agora ligou? O que é isto? Quem só agora ligou o rádio? Está aberta a temporada de mergulhos nas manhãs da RTP NT3 Mabar. E a primeira sugestão do dia de hoje é a Doca do Cavacas. E antes que... Ah, Romano, não era a Doca... Eu sei, anteriormente conhecida por Poça do Gomes. Não quero confusões com ninguém. O Luís escreve o seguinte: bom dia, Romano e Madeira e Porto Santo. Luís, Porto Santo, isto também chega ao Porto Santo. Chegamos a todo lado, felizmente. A primeira vez que fiz praia na Madeira foi na Doca do Cavacas. Hoje está melhorada, está sim senhor, com espaços em cimento para as pessoas se acomodarem, mas naquela altura devia haver meia dúzia de cantinhos para uma pessoa se deitar. Fiquei encantado com a maravilhosa paisagem e pela nitidez da água. Abraço, obrigado, Luís Santos. Agora fica o desafio: voltar a dar uns mergulhos na Doca do Cavacas.
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0: Eu adoro lançar o desafio, adoro isso. 15 minutos para as 8. Já não é segunda, é terça. E estamos a começar o dia da melhor forma. Boa viagem para quem está na estrada. Viajamos até os anos 80, pode ser? Pretenders, don't get me wrong.

É música nova, música para o verão, música para ouvir aqui na tua RTP Antena 3 Madeira. O dia hoje será nublado mais a norte e a chuva poderá acontecer a norte e nas terras altas. Obrigado, Miguel, pela foto. Uma excelente terça fora. Bom dia, Ribeira Brava. Zonas altas da Ribeira Brava. 8 minutos apenas para as 8 da manhã e, como sempre, à hora certa, atualizamos a informação. É a primeira ciência informativa do dia. Hoje é a temporada de mergulhos. Está aberta a temporada de mergulhos aqui nas manhãs da RTP Antena 3 Madeira. Eu devia, após o programa, verificar as sugestões e dar um mergulho e depois partilhar convosco a experiência no dia seguinte. Eu devia. Vou falar com o chefe. Devia. Trabalho. Mas agora a sério, contem-me lá se costumam frequentar a Doca do Cavacas, que experiência que têm

da Doca do Cavacas. Nunca foram, já foram, não gostam da Doca do Cavacas, também é. Eu adoro. Adoro descer, adoro subir, depois de um dia de praia, passear ali pela Praia Formosa. A vista é fantástica. 910-645-554. Até às 8, para ouvir ainda os Brand Van 3000, Drinking in LA e música portuguesa por Well.

0: 8 horas. E a Celina Faria está de regresso às manhãs da RTP Antena 3 Madeira. Bom dia.
1: Bom dia. Começa hoje a segunda fase dos exames nacionais do ensino secundário. Muitos alunos ainda dizem terem dúvidas quanto às notas que tiveram na primeira fase por causa das falhas na classificação digital. Tem início também hoje a segunda fase das provas finais do nono ano, com o teste de português marcado para as 9:30 da manhã. À mesma hora tem início a prova de português do 12º ano e também do 11º ano. A Secretária Regional da Educação está confiante que muito em breve vai ser possível as escolas secundárias disponibilizarem as fichas ENES, essenciais para os alunos efetuarem as candidaturas ao ensino superior, que devem começar hoje. Ontem era o primeiro dia para as candidaturas já a primeira fase ao ensino superior. A época de maior calor motiva o surgimento de incêndios e uma maior atuação do helicóptero do Serviço Regional de Proteção Civil. Há regras de segurança que devem ser tidas em conta pela população. A proteção das crianças e o desimpedimento da zona de aterragem são algumas das recomendações lançadas pela Proteção Civil. Fabrício Canha, chefe das Brigadas Heli-Transportadas, deixa alguns conselhos.
2: Nós identificamos que muitas vezes a primeira coisa é agarrar no telefone para fazer um registro, ou procurar o melhor registro fotográfico, ou procurar fazer o melhor vídeo. A questão é que muitas das vezes esta atuação acaba por, de certa forma, de levar-lhes a comportamentos de risco. Por exemplo, muitas das vezes vão para zonas pouco acessíveis ou mal preparadas e rapidamente, com a alteração de ventos que é presente quando estamos a falar no helicóptero, podem surgir quedas ou projeção de objetos na presença do helicóptero.
1: Fabrício Canha recorda que os poços de abastecimento devem também estar limpos e desobstruídos, algo que a população tem vindo a colaborar muitas vezes por orientação do Serviço Regional do Serviço Municipal de Local. O Serviço de Proteção Civil refere que as observações do Tribunal de Contas dizem respeito a formalidades estritamente administrativas e de interpretação jurídica processual. Acrescenta ainda que a empreitada de ampliação do heliporto foi executada com total transparência e é de extrema utilidade pública para o socorro na região. Foi a reação a pedido da rádio e surge depois de conhecidas as conclusões de um relatório do Tribunal de Contas que é desvalorizado pelo líder do governo, Miguel Albuquerque.
3: Isso é uma questão formal. O que interessa para os madeirenses é ter um heliporto sem um helicóptero quando nós precisamos combater os incêndios.
1: Uma das irregularidades referidas pelo Tribunal de Contas refere-se à obra de ampliação do Centro de Meios Aéreos no heliporto da Cancela, no valor de quase 200 mil euros. O Tribunal refere que o concurso público foi lançado numa altura em que o Conselho Diretivo do Serviço Regional de Proteção Civil não estava legalmente constituído. No segundo caso, o Tribunal de Contas detectou irregularidades na contratação de um seguro para a frota automóvel do Serviço Regional de Proteção Civil no valor de 193 mil euros. E o Tribunal conclui, por isso, que existem indícios de responsabilidade financeira por parte do então Presidente António Nunes e do vogal Marco Lobato. Miguel Albuquerque adianta que em breve o Primeiro-Ministro vai anunciar a criação de um grupo de trabalho para o apuramento dos custos dos subsistemas de saúde na Madeira. O Presidente do Governo lembra que a discussão do assunto com o Governo da República há muito que era aguardada. A Atlântia Domus, a cooperativa de habitação, aprovou em Assembleia Geral a candidatura de um novo projeto habitacional a um concurso público promovido pela Investimentos Habitacionais da Madeira e que define a construção de 36 apartamentos em Santo António. Agora olhamos os jornais com a jornalista Cláudia Ornelas.
4: Menos empresas, mais insolvências. O Diário informa que os primeiros 6 meses de 2026 marcam a inversão da dinâmica empresarial após anos de crescimento. O JTM faz contas e chega a 45 dias a pagar sem reembolsos. Um mês e meio depois da entrada em vigor do mecanismo de continuidade territorial, os residentes continuam impedidos de aceder ao reembolso integral das viagens. O novo regime mantém os mesmos bloqueios do modelo anterior e não há prazo definido para uma solução que permita cumprir a lei aprovada. O Diário olha para a antiga Ilma, que se encontra sem destino definido. Os proprietários avaliam se avançam com um hotel de 4 estrelas ou optam por uma nova utilização para o imóvel. Nas breves, o JTM escreve que os pescadores estão contra o cerco da GNR ao peixe para alimentação.
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0: Madeira. 8 horas e 6 minutos é a segunda parte do programa de hoje. Terça-feira, 21 de julho, está tudo calminho na Via Rápida, que se mantém assim. Isso é uma alegria. Esta altura do ano é uma alegria. Música da semana.

8 horas mais 12 minutos. Bom dia, bom dia, bom dia, bom dia. Pedro Santos, I Don't Know Me. Aí dando-se o destaque da semana, música nova de Kelly Clarkson. Sim, ela está de volta. I'd Be Lying. Hoje começamos a temporada de mergulhos nas manhãs da 3. Está na altura do ano. Temos que falar de mergulhos, de praias, de complexos balneares. E hoje comecei por sugerir, ou melhor, estou a sugerir o complexo balnear Doca do Cavacas, que era conhecido como Poça do Gomes, com aquela piscina natural incrível, incrível, de origem vulcânica e acesso direto ao mar. Este é um dos spots mais bonitos e localizados aqui na cidade de Funchal para dar uns mergulhos. A água está com a temperatura de 24 graus. Agora quero saber se costumas frequentar a Doca do Cavacas. Nunca foste à Doca do Cavacas? Já não vais há algum tempo? Gostas de ir à Doca do Cavacas? Conta-me tudo através do WhatsApp 910-645-554. Eu já o disse e sempre que falo sobre a Doca do Cavacas, adoro, adoro. O percurso é só descer e depois é só subir. Depois de um dia de praia, sabe bem, subir, sou bem. Vai descendo, vai vendo a vista. Vai subindo, vai vendo a vista. Cabo Girão, ao fundo, Praia Formosa. Contem-me através do WhatsApp quem é que costuma ir à praia, à Doca do Cavacas. Gostam ou não gostam? Agora Sky, Sonic, 8 e 13.

Mais um artista madeirense em alta, Zarco. Este é o seu novo tema, Vertigens. É obrigatório. Obrigatório aqui na rádio. Ainda antes cai com o Sonic. Eduardo, bom dia, obrigado pela mensagem. O Eduardo nunca foi. O Eduardo nunca foi à Doca do Cavacas. E segundo a mensagem do Eduardo, só anos 80 e 90 e princípios de 2000, Quinta Magnólia e Elite. Eduardo, é ir à Doca do Cavacas. Um bom dia também para a Lígia, que está ligada às manhãs de 3. Vou falar de J-Lo, ou seja, J-Lo para os amigos. É seu amigo de J-Lo. Não sabem? A Jennifer Lopez, pronto. A Jennifer Lopez celebra aniversário em dose dupla. E eu explico. Jennifer Lopez partilhou imagens de umas férias europeias com a irmã, Lídia. As duas celebram juntas os respectivos aniversários. Estão as duas juntas a celebrar os aniversários. Primeiro foi da irmã, com bolos, banhos de hotel, passeios e pequenos almoços. Está tudo no Instagram da J-Lo, da Jennifer Lopez. Jennifer Lopez, numa varanda. Mas agora falta celebrar o aniversário de J-Lo. Jennifer Lopez completa 57... Ah, isto deve estar errado. Como assim? Ela faz 57 anos sexta-feira. Pois é. J-Lo celebra o seu aniversário, ou comemora mais um aniversário, sexta-feira, 57 anos. Isto vai ser uma festa de fim de semana. Já estou a ver. Todo o fim de semana a festejar 50. Eu acho incrível como é que ela tem 57 anos. Mas pronto. J-Lo, I love you. Get right, Jennifer Lopez com Fabulous.

0: É já sexta-feira que J-Lo celebra mais um aniversário, 57 anos. Enquanto isso não chega, celebra o aniversário de irmãs juntas, a passear. E acho muito bem, acho muito bem. Mensagem que recebi da Lúcia em relação à Doca do Cavacas, e ela fala de outra praia que... Eu vou tentar falar de todos, temos muitos dias de verão. Isto começou hoje só a temporada de mergulhos nas manhãs de três, mas há muito para falar até o final do verão. Lúcia, bom dia.
1: Bom dia, Antena 3. Ora, a então. Doca do Cavacas foi aí nos anos 80, 90.
0: Okay.
1: Agora é sempre o meu mergulho nos Rasmagos, excelente praia.
0: Okay.
1: Um bom trabalho para a Antena 3 e para todos aqueles
0: obrigado.
1: Que estamos a ouvir, sempre com a vossa companhia.
0: Muito obrigado. Praia dos Reis Magos, sim, vou falar, eventualmente vou falar da Praia dos Reis Magos, mas hoje estamos a abrir a temporada de mergulhos com a Doca do Cavacas. Quem é que costuma frequentar a Doca do Cavacas? Quem nunca foi? O que é que têm para me contar? Fotos, histórias, vídeos? Contem-me tudo através do WhatsApp 910-645-554. Agora, sem mais demoras, do Portugalex.
2: Depois de acusar os pais de imprudência por marcarem férias na altura das férias e de culpar os professores, o júri e os agrafadores pelo caos nos exames nacionais, o ministro da Educação lembrou-se de mais um bode expiatório.
3: Eu fui, entretanto, informado pela astróloga Maia de que a culpa disto tudo foi do Mercúrio retrógrado, que interfere muito com as tecnologias e empurrou a plataforma de correção de exames. Eu já encomendei uma auditoria astral para apurar responsabilidades, mas tenho a certeza que o Mercúrio se vai acalmar. Eu não acredito que queira prejudicar os alunos. Obrigado.
4: Ao que o Portugalex e a Tânia Laranjo apuraram, depois de serem ameaçados pelo ministro Fernando Alexandre, em caso de não publicarem as pautas na noite de sexta-feira, alguns diretores de escolas encontraram cabeças de cavalos nas respectivas camas.
2: Um assunto que continuaremos a acompanhar porque o caos está longe de terminar.
4: Por falar em ministros que parecem colados ao cargo com Supercola 3, voltemos ao caso do ministro da Administração Interna e do empreiteiro que lhe está a remodelar uma casa e a construir um tanque ou uma piscina. Lá o que é.
2: Parece que foi encontrado em frente à empresa do empreiteiro um atrelado que tinha sido apreendido pela PJ a um traficante de droga e na sede da empresa vários bidões com químicos para processar cocaína.
4: O primeiro-ministro não vê nada de estranho nestes episódios.
5: Como já vos disse, não vi caos nenhum nos exames. Vi só problemas. No caso do ministro Luís Neves, também não vejo nenhuma piscina. Vejo um tanque ou mesmo uma poça d'água. Também não vi nenhum episódio do Narcos na história do atrelado da droga. Vi um episódio da novela Vila Faia. E se aparecerem sacos de coca, vou ver sacos de cal para caiar a casa. Hoje e sempre.
2: Felizmente o ministro da Presidência, Leitão Amar, tem sabido reagir a todas estas crises.
6: Vou hoje mesmo publicar um vídeo em que apareço a roer as unhas e a olhar para exames e plantas de casas com tanques para os portugueses me verem em plena gestão das crises. Aconteça o que acontecer, já sabem que eu arregaço as mangas.
2: E o Mundial lá acabou, para a grande tristeza dos adeptos, dos fãs do Nuno Luz e da Cátia Aveiro.
7: Achei aquele espetáculo do intervalo de azeitola. Se não fossem ingratos e mal amados, tinha-me convidado para cantar. Eu sou a irmã do melhor jogador do mundo. Eu sou mais caliente e latina que a Shakira. Mas prontos, a gente já sabe que na FIFA são todos uma cambada de invejosos. Este é qual Messi qual carapuça.
0: 8 horas e 30 minutos e 6, estamos um pouco atrasados, mas temos tempo para tudo. É verão. Lisete, muito obrigado pela foto. A caminho da cidade do Funchal, boa viagem com as manhãs de 3. The Chainsmokers com Healthy Closer, ainda há música para ouvir de Choosing Texas com Ellie Langley.

0: 8 horas 38 minutos.
1: Ella Langley,
0: para ouvir muitas vezes.
1: Choosing Texas.
0: Obrigado, Nazaré, pela foto, pela mensagem. Uma excelente terça-feira. Bom dia, alegria. Bom dia, bom dia, bom dia. Hino do dia. Hoje o Hino do dia chega com quem? Com Madonna, Into the Groove. Madonna nasceu no Michigan, nos Estados Unidos, e mudou-se ainda jovem para Nova York, determinada a construir uma carreira na dança e na música. Nos anos 80, tornou-se uma das maiores figuras da pop mundial, considerada por muitos rainha da pop, com uma imagem provocadora, uma enorme capacidade de reinvenção e várias músicas que continuam a atravessar gerações. Into the Groove foi lançada em 1985 e fez parte do filme Desesperadamente Procurando Susana. Grande filme. Protagonizado pela própria Madonna, a música foi escrita e produzida por Madonna e Stephen Bray, antigo companheiro da cantora na banda Amy. O tema nunca entrou na principal tabela de singles dos Estados Unidos, como foi lançado apenas no lado B da versão de 12 polegadas de Angel, não reunia as condições necessárias para entrar na Billboard. No Reino Unido, a história foi completamente diferente. Into the Groove tornou-se o primeiro número 1 de Madonna, permaneceu 4 semanas no topo da tabela e é considerada a sua música mais vendida no Reino Unido. O vídeo foi construído com imagens do filme e ajudou a transformar o tema num dos grandes hinos das pistas de dança dos anos 80. Into the Groove tem 41 anos em 2026. Madonna.

0: Bom dia, Paulo. Mais vale tarde do que nunca. E estamos no verão, por isso é o trânsito calmo.
1: Calmíssimo.
0: Calmíssimo. É o tipo de trânsito.
1: É?
0: É outro tipo de trânsito.
1: É outro tipo de constrangimento.
0: Olha, tu escolheste algo que está relacionado com a época em que estamos.
1: Exatamente.
0: Neste momento.
1: Dois temas.
0: Equipamentos à prova de água.
1: Isto porque... é para eu ir de férias de consciência tranquila, deixar aos nossos ouvintes um recado de verão. E verdade, e equipamentos.
0: Queremos todos registar os momentos do verão, à beira-mar, na piscina, no mar.
1: Como é normal.
0: E é preciso ter muito cuidado com os equipamentos.
1: Sim. Quando se fala dos IP68 ou IP69, falamos das certificações que os equipamentos têm a nível de proteção contra líquidos e poeira. Agora fica sempre a dúvida se são realmente à prova d'água. E das situações que mais têm surgido, ou que normalmente mais surgem no verão, são os azares que acontecem por aqueles que, com menos atenção, menos cuidado, resolvem fazer aquele mergulho na piscina com o telemóvel na mão ou no meio daquela...
0: Mas já te aconteceu chegar a pessoa, mas está, o meu telemóvel era à prova d'água.
1: Sim, sim, o telefone é à prova, sempre à prova d'água. A questão é explicarmos e fazermos perceber que este está à prova d'água com muito...
0: Não significa dar um mergulho com o telemóvel.
1: Sim, sem dúvida. Nem tão pouco, mais ou menos. O à prova d'água é uma proteção. Efetivamente, o que percebemos ao longo dos anos é que, antigamente, o telefone caía na saneta, ia para a água, caía num balde d'água qualquer e muito dificilmente voltaria a funcionar. Hoje em dia a coisa já está mais amenizada porque há uma proteção maior, mas efetivamente estas certificações e estes IPs que são atribuídos a estes equipamentos são feitos em condições muito rigorosas, em condições... os equipamentos são novos, é sempre, quase sempre água doce, não há grandes impactos. Portanto, quando se fala de um equipamento que pode estar submerso a 1,5 metro de profundidade, uma coisa é tu introduzires o equipamento com ligeireza dentro da água, outra coisa é fazes um mergulho e fazes um splash na água, porque o impacto é completamente diferente e aqui a pressão será outra que não aquela que ele está preparado para aguentar.
0: Recomendações.
1: Depois tem o problema que é o facto das próprias prestações se degradarem com o uso do telefone, com os aquecimentos, com a própria utilização, com a própria transpiração das pessoas. Depois ainda temos outros fatores, que são as piscinas com cloro, as piscinas com tratamentos de sal.
0: Tudo isso influencia o...

0: nisso também um bocadinho mais à frente. E recorrer à assistência técnica de forma a que ele seja aberto convenientemente e limpo o mais urgente possível.
1: Esqueçam o arroz, ouviram bem?
0: Esqueçam o arroz, que o arroz é para comer, não é para arranjar telemóveis. É uma frase que eu uso muitas vezes.
1: E os anos passam e falamos sempre de arroz nas datas.
0: Ah, mas continua
1: muitas pessoas com o arroz.
0: Muito urbano do arroz, continua.
1: Esqueçam o arroz para a questão do telemóvel quando vai para a água.
0: Pronto, aqueles que não vão para a água e que deixam o telefone em cima da toalha quando vão dar um mergulho e depois que chegam e o telefone está
1: e super. E o mergulho
0: quente.
1: Demora, pode ser.
0: Sim.
1: Um rápido mergulho.
0: Vão ao mergulho, vão nadar um bocadinho,
1: encontram um amigo, põem a conversa em dia.
0: Muito bem.
1: Pronto.
0: E fazem bem, deixar o telefone também de lado um bocadinho quando estamos na praia.
1: Mas
0: quando o telefone aquece muito, é preciso ter cuidado, principalmente com a bateria, porque a bateria não gosta muito de calor excessivo. E pior que isso é a forma como o arrefecemos. Portanto, quando o telefone estiver demasiado quente, deixá-lo arrefecer numa zona protegida, à sombra, embrulhá-lo em qualquer...
1: Aguardar que ele arrefeça.
0: Aguardar que ele
1: não
0: arrefeça
1: esteja,
0: de forma natural.
1: Não estar constantemente.
0: Nunca... Sim, nem usar, nem tentar apressar. Esse arrefecimento,
1: sim, sim.
0: E pior das consequências, que é pô-lo ou na geleira, normalmente.
1: Desculpa.
0: Ou no frigorífico arrefecer.
1: Pedir a alguém que meta o telemóvel no frigorífico para arrefecer.
0: Faz o seguinte exercício. Estás na
1: já te contaram,
0: para a praia.
1: Já chegaste com esse.
0: Isto é a minha experiência. Estás numa patuscada na serra, estás numa patuscada na praia, tens aquelas geleiras com umas bebidas frescas lá dentro e um bocado
1: não,
0: de gelo. E metes o telefone lá para arrefecer.
1: Isso não aconteceu.
0: Isso aconteceu e acontece muito, mais do que tu pensas. E pior que isso é metê-lo no frigorífico ou no congelador para arrefecer. Nunca façam isso.
1: Isso para mim é bem... isso supera o arroz.
0: Sim,
1: de longe,
0: sim,
1: mas supera o arroz de longe.
0: Mas isto é o raciocínio imediato das pessoas para uma ação de desespero. Meus amigos, quando isto acontecer, nunca recorram a um arrefecimento rápido. Porquê? Duas situações. Há um diferencial de temperatura muito... Há uma quebra bruta de temperatura. Consequência imediata para ter vidos é logo das situações mais
1: comuns.
0: Mais comuns. Outra é a geração de condensação dentro do equipamento. Porquê? Porque o equipamento está quente, ao fazer uma quebra abrupta de temperatura, irá. Lembrem-se dos rastros, das nuvens de fumo que ficam nos aviões quando estão em altitude. Lembrem-se desse fenómeno que é...
1: Sim.
0: O arrefecimento rápido dos gases das turbinas dos aviões que provocam condensação. Portanto, é exatamente o mesmo efeito que acontece dentro do telefone. Por mais que se pense que não há umidade presente dentro dos equipamentos e se há uma quebra bruta de temperatura, há condensação e exatamente como falámos atrás, água e eletrónica não funcionam.
1: Últimas recomendações para o verão em relação, já falaste todo um pouco, mas assim uma breve síntese do que falaste para resumir.
0: Portanto, ter cuidado com os saltos para as piscinas, não esquecer também, esquecer-me de mencionar outra situação muito comum, que é eu estou a falar em piscinas, mas temos também a chegada às areias douradas com o telefone no bolso, saindo de casa ou do hotel descontraídos e okay. Vem aquela vontade louca de entrar dentro de água e esquecemos do telefone.
1: E o telemóvel vai.
0: O telefone vai junto.
1: Vai junto.
0: E depois temos outra também. Esta é também pertinente. Não esquecer que o nosso paraíso aqui ao lado, o Porto Santo, quer a areia, quer a água do mar, contém imenso iodo. E o iodo também não presta muito para estas prestações e para os próprios equipamentos, porque provocam uma corrosão mais intensa.
1: Paulo, eu vou arriscar e dizer algo assim do género. Estão de férias, vão à praia, deixem o telemóvel em casa.
0: Deixem numa bolsa,
1: deixem numa bolsa.
0: Protejam numa bolsinha, deixem-no quieto, usem-no para fazer algum contacto que seja
1: imprescindível. Mas levem uma máquina fotográfica. Deixem
0: desliguem-se
1: do mundo, aproveitem as férias, relaxem. Que é muito importante.
0: Convivam.
1: Paulo, e por falar em férias, desejo-te umas boas férias.
0: Vamos lá,
1: a conversar
0: vamos
1: só
0: lá.
1: No mês de agosto.
0: Exatamente.
1: Aproveita bem as férias, mas tu és daquelas pessoas que me largam o teu amor.
0: Não.
1: Faz o que eu digo, não faças o que eu faço.
0: Férias.
1: Consegues?
0: Consigo.
1: Ok, eu vou acreditar em ti.
0: Tenho essa possibilidade. Também preciso descansar a cabeça.
1: Pronto. Boas férias, Paulo.
0: Obrigado.
1: Obrigado.

O Jorge pediu-me esta música através do WhatsApp. Desejo a todos uma excelente terça-feira. Jorge, bom dia, boa terça-feira. Jorge Ferreira, aí estão os Aha. Take on me, eu volto depois da Info 3.

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1: 9 horas mais um minuto. Celina Faria com a segunda síntese informativa nesta manhã de terça-feira na RTP Antena 3 Madeira. Bom dia.
2: Bom dia, o presidente da Câmara de Machico garante que não vai faltar socorro no concelho a partir de 1 de agosto, apesar da suspensão parcial da atividade dos bombeiros municipais durante o período noturno. Hugo Marques lamenta a decisão e garante que está a ser articulada uma solução com o Serviço Regional de Proteção Civil.
3: A garantia que eu dou é que o socorro está garantido. Ainda estamos em articulação a ver de que forma iremos agilizar aqui o Serviço Municipal com a Proteção Civil Regional, com a salvaguarda que a solução será garantir sempre que a população de Machico esteja devidamente protegida, claro.
2: Hugo Marques assume a falta de pessoal na Corporação de Machico e o autarca lamenta que o Tribunal tenha impedido a integração de 21 assistentes operacionais na carreira de bombeiro sapador. A época de maior calor motiva o surgimento de incêndios e uma maior atuação do helicóptero do Serviço Regional de Proteção Civil, mas há regras de segurança que devem ser tidas em conta pela população. A proteção das crianças, o desimpedimento das zonas de aterragem, são algumas das recomendações lançadas pela Proteção Civil. Fabrício Canha, chefe das brigadas heli-transportadas, deixa algumas recomendações.
4: Nós identificamos que muitas vezes a primeira coisa é agarrar no telefone para fazer um registro, ou procurar o melhor registro fotográfico, ou procurar fazer o melhor vídeo. A questão é que muitas das vezes esta atuação acaba por, de certa forma, levar-lhes a comportamentos de risco. Por exemplo, muitas das vezes vão para zonas pouco acessíveis ou mal preparadas e rapidamente, com a alteração do vento que é presente quando estamos a falar no helicóptero, podem surgir quedas ou projeção de objetos na presença do helicóptero.
2: Fabrício Canha recorda que os poços de abastecimento devem também estar limpos e desobstruídos, algo que a população tem vindo a colaborar muitas vezes por orientação do Serviço Municipal de Proteção Civil. Miguel Albuquerque adianta que em breve o Primeiro-Ministro vai anunciar a criação de um grupo de trabalho para o apuramento dos custos dos subsistemas de saúde. O Presidente do Governo Regional lembra que a discussão do assunto com o Governo da República há muito que é aguardada pelo Executivo Regional. A Cooperativa de Habitação Atlantidomos aprovou em Assembleia Geral a candidatura de um novo projeto habitacional a um concurso público promovido pela Empresa Pública Investimentos Habitacionais da Madeira e que define a construção de 36 apartamentos em Santo António. Os preços estimados variam entre os 185 mil e os 310 mil euros, custos que a cooperativa considera acessíveis face aos atuais praticados no mercado imobiliário. E agora um olhar aos jornais com a jornalista Cláudia Ornelas.
5: Menos empresas, mais insolvências. O Diário informa que os primeiros 6 meses de 2026 marcam a inversão da dinâmica empresarial após anos de crescimento. O JTM faz contas e chega a 45 dias a pagar sem reembolsos. Um mês e meio depois da entrada em vigor do mecanismo de continuidade territorial, os residentes continuam impedidos de aceder ao reembolso integral das viagens. O novo regime mantém os mesmos bloqueios do modelo anterior e não há prazo definido para uma solução que permita cumprir a lei aprovada. O Diário olha para a antiga Ilma, que se encontra sem destino definido. Os proprietários avaliam se avançam com um hotel de 4 estrelas ou optam por uma nova utilização para o imóvel. Nas breves, o JTM escreve que os pescadores estão contra o cerco da GNR ao peixe para alimentação.
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1: Bom dia, bom dia, bom dia. Quem só agora chegou às manhãs de 3 Madeira. Terceira e última parte do programa de hoje. Terça-feira, 21 de julho, temporada de mergulhos com sugestão para a Doca do Cavacas. E nesta hora vamos até à estalagem Ponta do Sol. Os concertos L estão de regresso. Vou estar à conversa com o Nuno Barcelos. Para já, vou começar com Robin, Dancing on My...

0: Sabina, natural do Polo do Mar, ela que vai estar na Festa da Lapa este fim de semana. Calor de Maio é um tema que ouvimos com muita frequência aqui nas manhãs da RTP NT3 Madeira. E, claro, hoje a primeira sugestão de mergulhos. Está aberta a temporada de mergulhos nas manhãs de 3. Comecei logo pela Doca do Cavacas. Temos aqui várias mensagens. A Anitta diz que... diz o seguinte, para já enviou-me uma foto, já um bom dia e mensagem de voz. Anitta, bom dia.
1: Bom dia, bom dia.
0: Bom dia.
1: Isto com a Antena 3 em companhia.
0: É uma alegria.
1: Venho a caminho do trabalho, é uma alegria.
0: Ah.
1: Ir à praia.
0: Então.
1: Que estão a falar hoje. Toca do Cavalo, creio.
0: Sim.
1: Eu. Nunca fiz praia, mas é muito bonito. Mas nunca lá estive a fazer praia. Bom dia. Tudo bom para a equipa da Antena 3 e os ouvintes também.
0: Obrigado, Anitta. Uma excelente terça-feira. E recebi também outra mensagem. De quem? De quem? Eu não consigo perceber. Ah, o Miguel Pinto. O Miguel Pinto escreveu o seguinte. Bom dia, Romano. Bom dia para todos os ouvintes das manhãs da 3. Doca do Cavacas, sem dúvida alguma, excelente praia, principalmente nos anos 90. Até dava para fazermos uma boa pescaria. Ok. Não sabia, não sabia. Já vou falar com o Nuno Barcelos. Concertos, eles estão de volta. Estão lá, gente, a ponto do sol. Antes disso, Lost Frequencies, Live It All.

0: E vamos falar dos concertos. O mundo não sabe, mas eu tenho recebido mensagens nas últimas semanas. Romano, quando é que o Nuno regressa às manhãs de 3? É porque ainda não ouvimos falar dos concertos, El. Nuno Barcelos, bom dia.
1: Olá, bom dia.
0: Isto é verdade, Nuno. Isto é verdade. E finalmente estás aqui à conversa comigo para a 17ª edição dos concertos.
1: É verdade,
0: El,
1: é verdade.
0: De regresso à estalagem da Ponta do Sol.
1: Olha, fico muito feliz com essa informação, não sabia. E efetivamente este ano nós viemos um pouco mais tarde aqui para falar contigo. E começamos mesmo mais tarde este ano. Eu penso que a edição que vamos começar mais tarde, que só vamos começar na terceira semana de agosto. E isso deve ser porque temos fundos públicos que nós estamos a concorrer e que este ano as candidaturas só se abriram para os projetos que começavam em agosto, final de agosto, e apelamos à compreensão das pessoas. Nós adoraríamos agora em julho já estar a fazer concertos, mas este ano é o que é, mas vamos manter a tradição, vamos fazer todo o universo de música experimental. E este ano serão 8 espetáculos, também um bocadinho menor dos anos anteriores, mas acho que temos uma programação suficientemente apelativa em géneros musicais, em nomes mais consagrados, outros nem tanto, e música experimental e nacional e lusófona e internacional. Acho que vai ser
0: muito
1: interessante.
0: Estamos a 3 anos da 20ª edição dos concertos L.
1: É verdade.
0: Vamos à 17ª com 8 espetáculos, como já referiste, uhum. E eu já referi, que começam no dia 19 de agosto.
1: Uhum.
0: E vamos à programação. O que é que está pensado para esta 17ª edição?
1: Exatamente. Naturalmente, isto é apenas um pequeno resumo, como toda a gente sabe.
0: E depois vais aqui falar comigo.
1: Exatamente.
0: Antes de cada concerto.
1: Estaremos cá.
0: E sim, vamos ter passatempos para os concertos L.
1: Exatamente. Claro. Também vamos oferecer bilhetes para os concertos L. E é com muito gosto que estamos de volta, 17ª edição. Isto é incrível, isto que oficialmente começamos em 2008, mas já em 2006 andávamos ali a fazer concertos. E a 17ª é porque ainda temos a paragem do Covid e que fizemos que fazer a pausa. Por incrível que pareça, é efetivamente o festival mais antigo da música portuguesa experimental cada região, e é com muito orgulho que conseguimos manter este projeto ano após ano. E como tu disseste, as pessoas a perguntar quando é que nós regressamos, também inclusive nas nossas redes sociais nas últimas semanas temos tido também esses pedidos e essas perguntas, e desde já muito obrigado às pessoas que continuam a confiar no nosso projeto e num projeto que não é óbvio, que grande parte dos artistas as pessoas não conhecem, e acho que também os concertos dela é isso, é de alguma forma trazer algo diferente, algo que a ilha não tem a nível cultural.
0: Isso também que faz parte do ADN dos concertos.
1: Exatamente, e foi isso que tentamos fazer este ano, e trouxemos nomes que já é conhecido do público, nomeadamente o Tiago Nacarato, que toda a gente conhece, o nome de luso-brasileiro que teve salas escutadas com duplos concertos no Rio de Janeiro e São Paulo. Brinquedo que parece, ele é muito forte e muito grande no Brasil, e que é uma cara conhecida da televisão, e que é com muito gosto que vai apresentar uma coisa também totalmente inédita e diferente, que é apresentado pela New Classic, o nosso grande Francisco Lopes, conjuntamente com a Câmara Municipal do Funchal e o Teatro Municipal.
0: Olha, mas tu estás a começar já 19 de setembro.
1: Pois é, queres que eu comece cronologicamente?
0: Vamos cronologicamente,
1: então,
0: para
1: vamos
0: não haver aqui confusões.
1: Não, para não haver confusões, para quem nos está a ouvir, começamos dia 19 de agosto com o nome de um país que muito fora da caixa, que é Burkina. Eu nem sabia que Burkina existia, isto é incrível. Burkina, que é um país que fica em África, é o Kite Winds, e acho que eu achei um projeto muito interessante pela voz incrível que ele tem. Há uma alma, uma luz no trabalho dele. E é engraçado que o público escreveu há 3 anos que a voz do Kite Winds era uma das vozes mais eletrizantes do nosso tempo. Isto foi escrito pelo jornal Público, por uma grande crítica de música, aquela que dizia que ele passa do canto para vários instrumentos musicais e dança de uma forma eletrizante. E ele que foi nomeado pelos Belgium Worldwide Music Network Awards na categoria de melhor performance ao vivo, ganhou esse prémio, e que este ano está a fazer uma turnê do seu segundo álbum, que foi lançado em 2025, uma turnê que vai correr ao Omex, vai correr 5 cidades na Inglaterra, Holanda, Espanha, E será o único concerto em Portugal este ano. E com muito orgulho também nós fazemos esta
0: mais um momento único dos concertos.
1: Exatamente. E então, opá,
0: dia 19 passamos. Tu depois.
1: Vamos avançar.
0: Vamos
1: exatamente.
0: Avançar porque depois, ao pormenor vamos ter a conversa exatamente. Antes de cada concerto.
1: Exato.
0: André Santos convida Zé e Barra.
1: Pá, o André Santos convida sempre nomes incríveis, toda a gente já sabe. Este ano não seria exceção. Não é um nome óbvio para algumas pessoas, porque até agora ele tem apresentado nomes nacionais grandes.
0: Isto é uma tradição dos concertos.
1: É uma tradição.
0: O André Santos.
1: E o André nunca desilude, porque o Zé Ibarra, quem é o Zé Ibarra? O Zé Ibarra é um dos grandes nomes da música brasileira neste momento. Epá, ele faz parte da Bala Desejo, ganhou um Grammy Latino há 2 anos como melhor álbum pop cantado em português. Portanto, é o vencedor de Grammy, é um dos nomes mais acarinhados da música brasileira. Zé Ibarra é literalmente imperdível. Dia 26 de agosto, André Santos, que se junta a este nome incrível da música brasileira. Depois passamos para setembro.
0: Para um artista madeirense.
1: Artista madeirense.
0: Gosto muito do Duarte Pinto.
1: Duarte Pinto da Mata. E então, eu tenho que dizer aqui, em primeira mão, na Antena 3, que este nome foi programado entre eu e o Romano Faria.
0: Não.
1: Eu mostrei. E isto é muito engraçado porque eu andava
0: quando
1: à procura.
0: Eu te mostrei o...
1: eu andava aqui à procura de compositores de temas originais aqui da região. E depois nas conversas aqui houve com o Romano Faria aqui na Antena 3. Opá, Romano, ajuda-me aqui a encontrar compositores da música madeirense que não sejam tão óbvios. E Romano, é engraçado, o Duarte Pinto da Mata está nos concertos de Céu graças a ti.
0: Okay.
1: Porque das nossas conversas.
0: Fico feliz por isso.
1: Sim, sim. Das nossas conversas, se alguém que percebe de música daqui, de compositores da música daqui da Madeira, é o Romano Faria, porque a primeira vez é sempre na Antena 3.
0: É verdade. Tentemos fazer por isso.
1: E foi destas conversas dizer, Romano, ajuda-me, porque eu gostava de trazer compositores não tão óbvios, que andam aí nos festivais mais generalistas e nos festivais das câmaras e etc. E foi engraçado, tu falaste-me deste nome, o Duarte Pinto da Mata. Um miúdo que trabalha muito em teatro e que já ensinou e já compôs para peças de teatro nacionais, que é formado no Jazz Hot Club. E depois tu disseste, oh Nuno, ouve-me este miúdo, Eduardo Pinto da Mata. E olha, pá, fiquei literalmente apaixonado. Contactei-o, acho que é um trabalho incrível. Ele que vai apresentar novos temas inéditos, também em primeira mão, nos concertos dela, também teve a puxar para ele que apresenta este primeiro álbum de originais, o Duarte Pinto da Mata, malta, um concerto em curadoria com a Antena 3. Literalmente,
0: olha,
1: sério, literalmente
0: isto é
1: mesmo.
0: Muito bom, porque estes jovens artistas precisam destes desafios, destes
1: exatamente.
0: Palcos, e eu com os concertos dela, ainda bem, fico feliz, acima de tudo fico feliz, não por ter sido através da Antena 3, mas por ele, o Duarte Pinto da Mata, como outros jovens artistas madeirenses terem a oportunidade de estarem nos concertos de Céu. Dia 2 de setembro, continuamos no mês de setembro, 19 de setembro.
1: 19 de setembro, já tínhamos falado com o Tiago Nacarato, junta-se a todo este universo em que nós estamos aqui de parcerias fantásticas com o Neoclássico. Isto é um projeto da Neoclássico, do Francisco Lopes, conjuntamente com a Associação Retoiça, Nós Estalagem e o Teatro Municipal Baltazar Dias, em que 5 músicos da Madeira vão trabalhar com o Tiago Nacarato durante 6 dias. Nos estudos de criação artística do Teatro Municipal. E mais uma vez, apá, toda a gente conhece o Tiago Nacarato, vai ser incrível. É um artista de renome e que tem estado muito forte em grandes festivais e aparece muito na televisão, e que ele tem aquele tom, aquela mistura de luso-brasileira entre o cancioneiro brasileiro e o português, e acho que vai ser muito interessante. Eu pessoalmente estou muito curioso para ver o que vai acontecer. A seguir, mais uma tradição nos concertos Elm, que é a grande galeria de hoje, uma das casas de espetáculos mais conceituadas deste país, que por sua vez tem um madeirense neste momento à frente da curadoria, que é o Marcos Silva, que este ano apresentam um nome que é simplesmente um dos nomes que mais me tocou, que é o Mark William Lewis, um artista de rua londrino que de repente começou a ter milhões e milhões de streamings no YouTube. É muito interessante o trabalho dele, uma mistura entre o ambient, o pop e o indie, e pá, sei lá, existe ali, vai uma viagem muito forte à alma e aos nossos fantasmas e às nossas sombras. E ele neste momento está a tocar em tudo o que é festival indie deste planeta, e fico
0: vai
1: muito
0: estar
1: agradecido
0: nos concertos dele.
1: E fico muito agradecido com o Marcos Silva, curador da Galeria dos Bojos, madeirense, que tenha apresentado este nome, ele que vai fazer as principais casas do país nesse mês, e nós temos a sorte de poder trazê-lo cá. Depois, 30
2: para
1: de setembro.
2: Para fechar o mês de setembro.
1: Para fechar o mês de setembro, vamos ter a Seniwawa. Seniwawa é nada mais, nada menos do que uma daquelas bandas em que eu estou, literalmente, há 7 anos. Não estou a exagerar.
3: A tentar
1: trazê-los. Há 7 anos que eu ando a tentar, que eu mando e-mails para esta gente para eles virem aos concertos.
2: Tu és persistente.
1: Persistente. Desde 2018 que eu ando atrás do Seniwawa. Eu acho que é um dos projetos de música experimental mais incríveis do planeta. Há 7 anos a tentar trazê-los. Atenção, não era por falta de vontade dos artistas. Simplesmente eles são da Indonésia. E cada vez que eles vêm à Indonésia, que eles vêm da Indonésia para a Europa, existe um processo muito complexo de visas para eles conseguirem ficar um período na Europa. E sempre que eles vinham à Europa, nunca conseguiam, eles vinham com os dias contados para fazer os concertos.
2: Não tinham espaço na agenda para vir à Madeira.
1: E finalmente eles.
2: 7 anos depois, não?
1: 7 anos depois.
2: Parabéns.
1: Eles que vêm ao Outfest, o grande festival Outfest da música exploratória do Barreiro, em Lisboa, no início de outubro, e tive a sorte de conseguir finalmente trazê-los. Malta, ouçam o trabalho do Seniwawa. É dos trabalhos mais incríveis. Eles que têm dezenas de álbuns editados, já estão nos melhores festivais do planeta. É uma mistura simplesmente surreal entre a música tradicional e folclórica da Indonésia com a música experimental, a música punk, a música metal. Isto é a cara dos concertos L. São 7 anos a tentar trazer estes meninos. Vai ser simplesmente histórico. Dia 30 de setembro. E depois...
2: passamos para o mês de outubro, os últimos dois concertos com
1: exatamente.
2: Uma banda que marcou mais do que uma geração, principalmente a geração 90, 80, os Três Tristes Tigres. Consegui dizer,
1: pois, eu estava com medo, também não consegui dizer. Exatamente.
2: Agora diz tu.
1: Pois, Três Tristes Tigres. Conseguimos dizer, exatamente. Não, é com muito gosto que trazemos
2: 17
1: estes,
2: de outubro.
1: No dia 17 de outubro, que trazemos estes grandes nomes da música portuguesa. E todos nós lembramos do famoso mundo, o mundo aos seus pés, e que vamos tocar aqui na Antena 3, e que depois tiveram todo um mundo de álbuns que eles foram editando conjuntamente com o Alexandre Soares do GNR, não é? Portanto, que faz parte também desta banda. E depois em 2020 voltaram com um álbum muito aclamado, que é a Mínima Luz, que recebeu os prémios todos e mais alguns. E depois apercebi-me que o Expresso colocou no final de 2025 como o melhor álbum nacional de 2025 era o dos Três Tristes Tigres. E foi engraçado que eu já estava a pensar trazê-los. Foi um álbum que foi lançado bem no final de 2025. Melhor álbum nacional pelo Expresso 2025, malta. Três Tristes Tigres. Bem, que a formação completa acho que vai ser interessante, que vai ser um concerto, já estive a falar com a agência, que vai fazer um revisitar todo um universo antigo.
2: Quanto aos dois Tristes Tigres.
1: Dos Três Tristes Tigres. E depois temos o melhor álbum
2: nacional. Nós estamos fortes.
1: Depois temos o melhor álbum nacional pelo Expresso, que vem cá fazer o concerto no dia 17 de outubro. Mesmo imperdível. Acho que vai ser também um dos momentos icónicos de sempre dos concertos L.
2: E para finalizar a 17ª edição dos concertos L, concerto no dia 21 de outubro, Juliana Linhares.
1: Concerto de encerramento e mais uma estreia. É um dos grandes nomes da música contemporânea brasileira e que vai fazer a estreia europeia do novo disco aqui nos concertos. Ela é uma turnê que vão ser à volta de 20 e tal concertos. Ela que também vem à Omax, por acaso é assim, vem à Omax, e que vai fazer Holanda, vai fazer toda uma série de países, vai fazer a Casa Capitão em Lisboa, que é uma referência neste momento. Uhum. E que vamos fazer a estreia deste novo álbum, que se chama Cansar o Cansaço. É muito interessante.
2: É até Cansar o Cansaço.
1: Cansar o Cansaço. Juliana Linhares tem uma força de mulher, nordestina a viver em São Paulo, e este é o seu segundo álbum de originais. Ela tem uma força em palco, uma voz, uma intensidade, e mistura um pop eletrónico e um cancioneiro do BPM ali no, da música popular brasileira, ali com o universo mais experimental e algum eletrónico, e que traz este novo álbum. Tem atenção com o primeiro álbum, que se chamava, agora não encontro aqui nas minhas coisas, mas o primeiro,
2: Nordeste Ficção.
1: Nordeste Ficção. Isto é muito interessante, isto não há muitos artistas que acontece isto. O primeiro álbum, Nordeste Ficção, teve 4 anos em digressão. 4 anos a dar espetáculos do primeiro álbum.
2: Isso não é muito usual.
1: Não é muito usual. E portanto, as pessoas que ouçam, acho que também é típico dos concertos L trazermos estes nomes contemporâneos da música lusófona. E é com muita alegria e com muito orgulho que fazemos esta estreia europeia da Juliana Linhares.
2: Nuno, em relação aos ingressos para os concertos L, como é que isto vai tudo funcionar para esta 17ª edição? Será exemplo do ano anterior?
1: Exatamente, portanto, em relação ao acesso dos concertos L, mantém-se semelhante aos anos anteriores, quando não há ser 10 euros a entrada com direito a uma bebida, e é sempre necessário reservar a entrada, e as pessoas podem sempre reservar através das nossas redes sociais, o amel geral da empresa lá do website, podem sempre ligar, tendo em conta que neste momento encontram-se abertas as inscrições apenas para os 3 primeiros concertos, e que assim que acontecer o primeiro concerto vão estar sempre abertos 2 concertos, os próximos 2. Já temos pessoas que já queriam marcar para o Tiago Nacarato e algumas pessoas ligaram, nós tentar explicar, o Tiago Nacarato não, só vai abrir quando estiver sempre na lógica dos 2 próximos concertos.
2: Muito bem.
1: E depois também estaremos cá todas as semanas a fazer passatempo, a oferecer entradas
2: e a falar sobre os concertos.
1: Exatamente.
2: Muito obrigado, parabéns por mais uma fantástica programação dos concertos L. 17ª edição arranca já à quarta-feira, 19 de agosto, na estalagem da Ponta do Sol. Obrigado, Nuno.
1: Obrigado.
2: Até breve. Obrigado.
1: Obrigado.
2: 3 tristes tigres para ouvir de seguida, e depois Duarte. Pinta Mata. Os 3 tristes tigres rebararam-nos, mas vamos ouvir isto desde o início, que isto é icónico, este início.
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0: Então, que seria de nós, ele que tem estreia nos concertos El.
1: Quero dizer isso.
0: E este ano?
1: Estivermos nessa luz.
0: O concerto está agendado para o dia 2 de setembro, 17 de outubro. São os três tristes tigres. 9 horas mais 40 minutos.
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0: Mas tem de ser, tem de ser. Espero que as férias sejam para breve. Virgul com o Maninho juntos neste Não Está Fácil. 9 horas e 46 minutos, manhã de terça-feira, 21 de julho. Vamos ter um dia onde a máxima no Funchal poderá chegar aos 27 graus. Porto Santo, máxima de 26, mínimas iguais, 21 graus. Temperatura da água de mar nos 24 graus. Apenas uma chamada de atenção que vamos ter mais nuvens a norte, que é o que está a acontecer neste momento, apesar de termos aqui umas abertas na Ponta Delgada, Seixal, mas sim, mais nuvens a norte e poderão ocorrer alguns aguaceiros fracos lá em cima, nas terras altas. Da minha parte é mesmo tudo, tenho uma excelente terça-feira, se for o caso, boas férias, bom trabalho com as... com a Antena 3 Madeira. Eu queria dizer amanhã, mas estamos no fim, não é? Amanhã mais, às 7, até lá, fique bem.
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0: Muito bom dia, já são 10 horas da manhã, estamos em plena emissão de terça-feira, num dia onde praticamente não está muita coisa a acontecer, à exceção das confusões que continuam ainda em relação aos exames nacionais. Vamos tomar o pulso também à informação regional com a jornalista Celina Faria. Muito bom dia, Celina, bem-vinda de regresso depois de quase um mês de ausência de férias.
1: Obrigada, bom dia. As candidaturas ao ensino superior começaram ontem de forma online e também no gabinete de acesso ao ensino superior ao final de tarde, tudo porque alguns alunos na Madeira tiveram acesso às fichas ENES, essenciais para o processo de candidaturas. Ricardo Gonçalves, o diretor do Gabinete de Acesso ao Ensino Superior, ouvido na manhã da rádio, deixa um apelo aos estudantes.
2: Eu aproveitava a oportunidade que nos estão a dar para alertar os estudantes que é possível procederem ao agendamento eletronicamente para cá virem fazer a candidatura. Conseguem fazê-lo através da plataforma do Governo Regional para o Ensino Superior, que devem trazer consigo a ficha ENES, a senha de acesso à candidatura, o seu cartão de cidadão e o plano de candidatura onde constam os códigos das universidades e os códigos dos cursos que pretendem.
1: As candidaturas ao ensino superior decorrem até 6 de agosto. O presidente da Câmara de Machico garante que não vai faltar socorro no concelho a partir de 1 de agosto, apesar da suspensão parcial da atividade dos bombeiros municipais durante o período noturno. Hugo Marques lamenta a decisão e garante que está a ser articulada uma solução com o Serviço Regional de Proteção Civil.
3: A garantia que eu dou é que o socorro está garantido. Ainda estamos em articulação a ver de que forma iremos agilizar aqui o Serviço Municipal com a Proteção Civil Regional, com a salvaguarda que a solução será garantir sempre que a população de Machico esteja devidamente protegida, claro.
1: O Marques assume a falta de pessoal na Corporação de Machico e lamenta que o Tribunal tenha impedido a integração de 21 assistentes operacionais na carreira de bombeiro sapador. O Comissário Europeu das Pescas e Oceanos, Costas da Cádiz, está na Madeira para conhecer o setor das pescas. A visita começou na Lota do Funchal, onde o responsável europeu, acompanhado pelo Secretário de Agricultura e Pescas, visitou um espadeiro e contactou os pescadores. O Governo Regional pretende garantir a renovação da frota com embarcações mais modernas, seguras e eficientes. Às 10h30 da manhã, o comissário participa numa apresentação sobre a Reserva Natural Marinha Dom Carlos, a maior área marinha protegida de Portugal. Miguel Albuquerque adianta que, em breve, o primeiro-ministro vai anunciar a criação de um grupo de trabalho para o apuramento dos custos dos subsistemas de saúde. O presidente do Governo Regional lembra que a discussão do assunto com o Governo da República já era aguardada há muito. A Cooperativa de Habitação Atlantidomus aprovou em Assembleia Geral a candidatura de um novo projeto habitacional, um concurso público promovido pela empresa pública Investimentos Habitacionais de Madeira. Está prevista a construção de 36 apartamentos em Santo António. Agora olhamos os jornais com a jornalista Cláudia Ornelas.
4: Menos empresas, mais insolvências. O Diário informa que os primeiros 6 meses de 2026 marcam a inversão da dinâmica empresarial após anos de crescimento. O JTM faz contas e chega a 45 dias a pagar sem reembolsos. Um mês e meio depois da entrada em vigor do mecanismo de continuidade territorial, os residentes continuam impedidos de aceder ao reembolso integral das viagens. O novo regime mantém os mesmos bloqueios do modelo anterior e não há prazo definido para uma solução que permita cumprir a lei aprovada. O Diário olha para a antiga Ilma, que se encontra sem destino definido. Os proprietários avaliam se avançam com um hotel de 4 estrelas ou optam por uma nova utilização para o imóvel. Nas breves, o JTM escreve que os pescadores estão contra o cerco da GNR ao peixe para alimentação.
0: Tomámos assim o pulso à informação regional. Estamos em plena segunda sessão da semana, referente logicamente à terça-feira. Vamos a isto então para mais uma da Ronda.
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0: No início desta manhã, All About Us 2.0 é uma versão obrigatória para ouvir de Peter Andre, neste caso associado a Montel Jordan, para depois então Bon Iver, numa das propostas do dia, chama-se From, abrir para dois dos avanços compulsivos da hora de rodagem. One Republic está na forja para rodar mais à frente em Video Love, a fechar o 2x2, a primeira investida de hora longa, por sinal, Call You Again. Noble está de pedra e cal na Airplay da 3. Bom dia uma vez mais. O Repto está lançado para mais uma de abordagens.
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0: esta roda do Astro Genérico Call You Again, para já para fechar o avanço inicial de hora longo por sinal via Noble. Lá atrás, apenas para recuperar os nomes dos intervinhos na ação, One Republic, ainda Bon Iver e Peter Andre, associado a Montel Jordan, All About Us. A altura é mais do que certa para preparar daqui a pouco e corre numa pista muito própria, numa pista marginal. A airplay do dia chama-se Hello Heaven de Youngblood. Antes ainda, para aposta obrigatória, Holly Humberstone e To Love Somebody. Na forja também para rodar no alinhamento Carry On de Jungle, e num dos avanços que se saúda também de regresso à música Made in Portugal, ou melhor, Made in Madeira, também para Portugal e para o mundo, Amor que Morre, para ouvir mais à frente dos Napa.
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0: de vento em popa vai esta carreira dos madeirenses Napa em Portugal e fora dele. Amor que morre na Antena 3 para esta emissão de terça-feira, a fechar também o avanço longo de hora. Lá atrás, Carry On the Jungle and the Young Blood é um dos genéricos marginais preparados para o dia de hoje. Da minha parte, Hello Heaven e To Love Somebody, bem lá no topo, Olly Amberson. Na Antena 3, a altura é mais do que certa para rodar com a única tripla de Ana. Abrir Far Behind, Candlebox, é um dos marginais também do dia, escolhido particularmente para esta manhã de terça-feira cinzenta, por sinal. Ainda para ouvir Modern Times, de Mika, Imagine Dragons. Mais à frente, On Top of the World, para um dos flashbacks contemporâneos do dia.
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0: traz saudades a muito boa gente este On Top of the World de Imagine Dragons na Antena 3, numa das reciclagens obrigatórias desta sessão da terça-feira, depois da Mika, do francês Mika com Modern Times, e bem lá atrás, Far Behind the Candlebox.
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0: A preparar também a dobragem de horas, já que daqui a pouco vão ser 11 horas da manhã. Deixo-lhe até bem próximo da hora certa uma das propostas para esta terça-feira de Teddy Swims e Mr. Know-It-All. Para ouvir também Fairy Tale Gone Bad para reciclar Sunrise Avenue. A fechar a tripla, Sophie Ryer é uma das propostas preparadas para o dia de hoje. Young Girl Illusion. Depois da dobragem de hora das 11 da manhã, estou de regresso para mais uma. Até já.
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0: Já são 11 da manhã na Antena 3. Está tudo preparado para mais uma derrotagem. Venha daí comigo para mais uma.
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0: Para início de conversa, chama-se Slide e marca também o regresso da música nacional a 100% com Branco, para depois então, e no avanço inicial, já que é um avanço longo, Winona Ryder para Blue Seeker, ainda ouvir Maroon 5, é uma das novidades das últimas semanas com a Heroin, a fechar a 2x2 inicial de hora, Up, Out and Gone. Neyo está também de regresso aos títulos que marcam presença obrigatória na Airplay da 3. Bom dia, uma vez mais. O desafio está feito. Venha então comigo para mais uma da rodagem a 100%.
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Estão cumpridos os avanços iniciais de hora com esta Up, Out and Gone de Ne-Yo, depois de apostas de Maroon 5, ainda de Blue Seeker e Branco, bem lá no topo com Slide. A altura é lógica para um dos avanços triplos também do dia de hoje. Para correr à margem de tudo isto, My Sacrifice é uma das reciclagens obrigatórias dos Creed, é marginal também e roda numa pista muito, muito, muito própria. Antes ainda, Caixo Dré Frank Connection, de regresso à música nacional com Vou Viver, para rodar já a seguir na Antena 3 de Fate of Ophelia. Taylor Swift está também de Patrick Hall na Airplay.

0: My Sacrifice, de regresso a uma onda já passada da grunge, neste caso pelos norte-americanos Creed, depois de apostas em Caixa Dré, Fun Connection e Taylor Swift. Esta The Fate of Ophelia voltou, e de que forma, com um estrondo à cena internacional.
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0: Para ouvir mais à frente, um dos títulos que escolhi também para rodar à margem da Airplay, Dogstar, chama-se Joy. Antes, para ouvir, Ray, Where Is My Husband, continua a dar cartas também no cenário inglês e internacional. Para ouvir, Ella Langley já abrir com Choosing Texas, e Tom Odell mais à frente com Another Love.
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0: continua a ser um dos títulos para rodagem obrigatória nas emissões normais da 13, Another Love, de Tom Odell. Depois de incidências em Dogstar, é marginal para o dia de hoje. Ray e Ella Langley, bem lá atrás, Choosing Texas.
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2: Há quem pense que os romances com personagens de inteligência artificial são coisa de ficção, mas a realidade é muito diferente. Na China, os chamados AI Companions, ou chatbots de companhia, são tão comuns que o governo decidiu tomar medidas. No passado dia 15 de julho, foi dada a ordem às empresas de tecnologia para cancelarem os serviços de chatbots de companhia e foram divulgadas novas diretivas para o setor. A nova regulamentação exige a implementação de medidas antidependência, limites ao uso excessivo e também intervenção quando os sistemas de IA detectam sofrimento emocional nos utilizadores. As grandes empresas tecnológicas chinesas, como a Alibaba ou a ByteDance, por exemplo, apressaram-se a cumprir as ordens, o que deu origem a um desgosto coletivo expresso online, com milhões de utilizadores a lamentar a perda dos seus companheiros e companheiras. Na China, em 2025, o mercado dos chatbots de companhia tinha mais de 100 apps e cerca de 29 milhões de utilizadores por mês. A razão apresentada pelo governo chinês para este controle das plataformas é combater situações de dependência e evitar o isolamento dos utilizadores. Mas há quem diga que a verdadeira razão está na taxa de natalidade que nos últimos anos tem vindo a descer, conduzindo a um mais rápido envelhecimento da população. Ou seja, o governo chinês quer incentivar a natalidade, dificultando as relações amorosas entre humanos e máquinas que começam a tornar-se comuns. As novas leis, aliás, aplicam-se apenas aos namorados e namoradas virtuais, sistemas que estabelecem, no fundo, uma relação emocional com o utilizador, não aos bots de assistência ao cliente ou de produtividade, por exemplo. Estas novas regras fazem da China um país pioneiro na criação de leis sobre sistemas de IA que simulam relações com humanos, mas a China não é o único país onde estes companheiros de inteligência artificial estão a conquistar pessoas. Segundo dados da TechCrunch, entre 2022 e 2025, o mercado de chatbots de companhia cresceu 700% no mundo inteiro.

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1: Altura mais do que certa para rodar com uma das propostas desta sessão de terça-feira. Vou deixar um avanço longo de hora para fechar esta mesma com Stressed Out a abrir 21 Pilots. Para depois então, contem no alinhamento com Cry Baby de Sá ainda, e é uma das apostas à margem de tudo isto, As If de Dublin. A fechar, na antiga vez, Alex Warren, a ouvir mais à frente, chama-se Fever Dream. Da minha parte está tudo concluído no que diz respeito à conversa, e daqui a pouco também estou de regresso para mais uma. Até já.

0: Já é meio-dia na Antena 3. Está também oficialmente aberta mais uma de rodagem. Estamos em plena sessão da terça-feira.
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0: Avanços iniciais de hora contemplam Beatriz Pessoa com 9,99 para ouvir daqui a pouco. Ainda na Forja, Dylan com Nothing Lasts Forever, Birds of a Feather. Estamos de regresso também a apostas que trouxeram de novo à ribalta Billie Eilish. Antes ainda, e sem mais conversa pelo meio, chama-se Eternity. Alex Warren na abertura de hora. Boa tarde, venha então comigo para mais uma de rodagem.
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Birds of a Feather trouxe de novo à ribalta Billie Eilish para mais uma das propostas hoje na Airplay da Antena 3. É um dos genéricos que roda à margem da própria Airplay, à imagem, aliás, da abertura de ar com Alex Warren e Eternity. Pelo meio de tudo isto, voltamos a marcar o regresso até à música com o Cunho Nacional, com 9,99 de Beatriz Pessoa, ou com Beatriz Pessoa, e Dylan, Nothing Lasts Forever. Para já, para ouvir daqui a pouco, estamos também de regresso ao universo dos YouTube. Chama-se In a Lifetime. Antes ainda, Bruno Mars, associado a Anderson .Paak e a Silk, com Sonic, pelo meio de tudo isto, com Leave the Door Open. Ainda Lisa, com participações também, neste caso, de Doja Cat e de Ray Bornigan. Mas sem mais conversas da minha parte pelo meio, Remind Me, para ouvir já a seguir, Basile, continua também, de Pedro e Calner.

na Lifetime. Nesta segunda sessão da semana de terça-feira do YouTube, um dos títulos que certamente se vai segurar para próximas aventuras. Lá atrás, para recuperar apenas os nomes dos intervenientes da ação, associações não faltam. Bruno Mars, Anderson .Paak, Silk Sonic, num dos títulos marginais do dia, ainda Lisa com a associação também, neste caso, a Doja Cat e a britânica Ray, e bem lá atrás, Basile.

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0: Maroon 5 está por aí também para rodar já a seguir com Heroin. Há umas semanas atrás marcou também o regresso dos norte-americanos ao ativo. Ainda Carly Rae Jepsen com Shy Boy. A ouvir também Phoenix Marshmallow com Portugal The Man. Está para rodar mais à frente. E a fechar, Damiano David com a participação de Tyler e Nile Rodgers. Talk To Me. Para ouvir mais à frente.
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Talk to Me. Fica assim cumprida mais uma das propostas em formato longo. Foram quatro sem conversa da minha parte pelo meio. Damiano David com participação de Tyler Now Rogers. Lá atrás, Marshmello também associado a Portugal de Nada. Em Phoenix, ainda Shy Boy de Carly Rae Jepsen. E Maroon 5, Bela no Topo via Heroin. Daqui a pouco estou já a preparar a dobragem de horas. Deixo para rodar Satisfy. Calvin Harris está associado a Jazzy. Ainda São Pedro, de regresso à música portuguesa. Esta tem largos meses de permanência em Paracetamol. E Let Me Be, para ouvir já a seguir, The Second Voice na Antena 3.

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0: 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Boa tarde, Elmora.
1: O bastonário da Ordem dos Fisioterapeutas defende que seja revertida a nova portaria para os tratamentos de medicina física e de reabilitação. A prescrição passa a ser apenas permitida aos ortopedistas e fisiatras. Ouvido numa audição parlamentar na Assembleia Legislativa da Madeira, António Lopes lembra que os fisioterapeutas têm formação superior e deixa fortes críticas a um modelo que considera ultrapassado. O Comissário Europeu das Pescas e Oceanos garante que as entidades europeias mostram abertura para a renegociação das regras para a renovação da frota do peixe espada preto. Costas Cádiz está na Madeira para conhecer o setor das pescas e ouviu críticas e apelos repetidos por Nuno Maciel, secretário regional da Agricultura.
2: E é isso que nós estamos a pedir, que este regulamento seja alterado, que se possa aceitar que estas pequenas embarcações tenham motores renovados, novos, tenham condições a bordo para as pessoas poderem dormir, para as pessoas poderem tomar um duche, para as pessoas poderem comer, fazer a sua refeição. Estamos a falar de coisas básicas que nem deviam ser discutidas no século XXI.
1: Pelos do secretário regional da Agricultura, a visita do comissário europeu começou na Lota do Funchal, onde o responsável europeu, acompanhado pelo secretário regional de Agricultura e Pescas, Nuno Maciel, visitou uma embarcação e contactou com pescadores. As candidaturas ao ensino superior já começaram também no gabinete de acesso ao ensino superior, porque alguns alunos tiveram acesso às fichas ENES já ao final da tarde de ontem, o documento que é necessário para todo o processo. Ricardo Gonçalves, o diretor do gabinete de acesso ao ensino superior, ouvido na manhã da rádio, deixou um apelo aos estudantes.
3: Eu aproveitava a oportunidade que nos estão a dar para alertar os estudantes que é possível procederem ao agendamento eletronicamente para cá virem fazer a candidatura. Conseguem fazê-lo através da plataforma do Governo Regional para o Ensino Superior, que devem trazer consigo a ficha ENES, a senha de acesso à candidatura, o seu cartão de cidadão e o plano de candidatura onde constam os códigos das universidades e os códigos dos cursos que pretendem.
1: As candidaturas ao ensino superior decorrem até ao próximo dia 6 de agosto. É com preocupação que o secretário-geral do Sindicato da Proteção Civil encara a redução de operacionais na Corporação de Bombeiros de Machico durante a noite. Costa Velho está, no entanto, confiante na colaboração de outras corporações e no Serviço de Proteção Civil, no caso de serem necessários mais bombeiros para alguma ocorrência. O presidente da Câmara de Machico garante que não vai faltar socorro no concelho a partir de 1 de agosto, apesar da suspensão parcial da atividade dos bombeiros municipais durante o período noturno. A venda e renovação de títulos do sistema Giro vão ser suspensas a 31 deste mês e a 1 de agosto, devido a uma intervenção técnica de modernização e transição digital. A operação tem início às 7:30 da tarde do dia 31 de julho. A retoma do sistema está prevista para às 9:30, sábado, dia 1 de agosto. As máquinas automáticas de venda vão continuar a permitir carregamentos, mas não irão emitir faturas durante a intervenção.
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0: Boa tarde, bem-vindo a mais uma hora de passagens na Antena 3 Madeira. A começar a hora, Natalie Bergman foi também recuperar o trabalho de 1986 dos Talking Heads, Wild Wild Life.

esta tarde de terça na Antena 3, depois da informação. Agora é 1:19, boa tarde, bem-vindo. George Ezra, também Skylar Grey, cantando Benny King, Stand By Me e a Arlo Parks. É um dos nomes nacionais para esta hora, Yolanda, com Responso.

praticamente a 25 minutos das duas, Asgeir, Like I Am. Anteriormente, Morrissey. É uma das últimas do britânico The Monsters of Pig Alley. U2 e Madonna são as novas propostas para rodarem na Antena 3 Madeira.

Estamos em fim de hora com Last e Gostas. 9 para as 2. Apesar de nublado, a temperatura máxima para o arquipélago é de 26 graus. Há previsão de aguaceiros fracos a norte e terras altas. O vento vai soprar fraco a moderado norte-nordeste. Para fim de hora, a ouvir Beck, Biba Dubi e Robin.

0: Duas horas, boa tarde.
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tema que roda na Antena 3 Madeira de Foreign Tongues, o último trabalho dos Rolling Stones, Jealous Lover. Passam agora 18 minutos das duas. Boa tarde, Baby Queen, para ouvir já de seguida.

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1: Há quem pense que os romances com personagens de inteligência artificial são coisa de ficção, mas a realidade é muito diferente. Na China, os chamados AI Companions, ou chatbots de companhia, são tão comuns que o governo decidiu tomar medidas. No passado dia 15 de julho, foi dada a ordem às empresas de tecnologia para cancelarem os serviços de chatbots de companhia e foram divulgadas novas diretivas para o setor. A nova regulamentação exige a implementação de medidas antidependentes, limites ao uso excessivo e também intervenção quando os sistemas de IA detectam sofrimento emocional nos utilizadores. As grandes empresas tecnológicas chinesas, como a Alibaba ou a ByteDance, por exemplo, apressaram-se a cumprir as ordens, o que deu origem a um desgosto coletivo expresso online, com milhões de utilizadores a lamentar a perda dos seus companheiros e companheiras. Na China, em 2025, o mercado dos chatbots de companhia tinha mais de 100 apps e cerca de 29 milhões de utilizadores por mês. A razão apresentada pelo governo chinês para este controle das plataformas é combater situações de dependência e evitar o isolamento dos utilizadores. Mas há quem diga que a verdadeira razão está na taxa de natalidade que nos últimos anos tem vindo a descer, conduzindo a um mais rápido envelhecimento da população. Ou seja, o governo chinês quer incentivar a natalidade, dificultando as relações amorosas entre humanos e máquinas que começam a tornar-se comuns. As novas leis, aliás, aplicam-se apenas aos namorados e namoradas virtuais, sistemas que estabelecem, no fundo, uma relação emocional com o utilizador, não aos bots de assistência ao cliente ou de produtividade, por exemplo. Estas novas regras fazem da China um país pioneiro na criação de leis sobre sistemas de IA que simulam relações com humanos, mas a China não é o único país onde estes companheiros de inteligência artificial estão a conquistar pessoas. Segundo dados da TechCrunch, entre 2022 e 2025, o mercado de chatbots de companhia cresceu 700% no mundo inteiro.
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2: 11 minutos para as 3.

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fim de hora, 3 minutos para as 3. Os Yard Act. Wink, wink, Charlie XCX, para fechar.

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Boa tarde, agora com 15 minutos depois das 3, são as Haim, também Chromio com La Rue, ainda Harry Styles e na abertura da hora Sam Fender. Este ano a Ella Langley lançou o seu segundo trabalho, Dandelion. É desse longa duração que vamos ouvir Be Her.

Django Django, também Lenny Kravitz. 17 minutos para as 4. Tarde de terça. Este é Vanzi.

fim de hora com Annie and the Caldwells. Wrong. 9 minutos para as 4. Vai ficando a minha despedida.

São 4 da tarde, bem-vindos para mais uma hora. A partir agora com a minha companhia aqui na antena, vou abrir com Damiano David, Talk to Me. Bem-vindos.

a consumir o som de Amrock com Talk To Me. E na pouco, Talk To You. Ou Talk To Me agora e Talk To You e na pouco. Sim, é. 7 minutos depois das 4 da tarde, está o novo álbum de Madonna, rodado aqui na 3. Danceteria, o single.

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4: Mais uma grande sugestão para acompanhar o fim de semana aqui na RTP Antena 3. Depois de o som de os Muse, também passamos por passagens por Coldplay. E agora é a vez de os The Cure, de Robert Smith. Ele que está de regresso com um single com Olivia Rodrigo. Vamos ouvir novamente daqui a pouco. Agora vamos comprar Just Like Heaven. E também a Bleia, da mesma geração, New Order. Muito boa tarde, passam 30 minutos das 4. Cá estamos nós até às 7 da tarde. Sou o Ricardo Campos. Desejo-lhe uma excelente tarde na companhia da sua rádio do costume, Antena 3. Fique bem. De Cure, na 3.

A versão de You Make Me Feel de Sylvester, com a remostura feita por Michael Gray, depois dos New Order e os The Cure terem passado por aqui. And Leon Bridges.

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1: De regresso, música nova para MGP PU. O som nacional, de produção nacional aqui. Vamos ouvir o single The Hash. Daqui a pouco temos também David Bruno com 10 em 10. Vamos a isto.

0: Pois é, fechamos com o Taylor Swift, 5 da tarde. Vamos abrir mais uma hora aqui com a minha companhia nesta terça-feira, sempre com muito balanço. Tardes de verão com o som da RTP Antena 3.
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0: Vou abrir com o Chemical Brothers, Got to Keep In. Depois vamos ouvir mais um single, mais um da Candy em destaque, aqui nas emissões de 3 do novíssimo álbum Confession 2 de Madonna. Muito boa tarde para si.

Previsto para hoje um dia com muitas nuvens, 26 graus de máxima, quer para o Porto Santo, quer para a Ilha da Madeira. One Step Away, do álbum Confession 2, a rodar aqui com Madonna, música nova e álbum novo da rainha do pop, de regresso. Chemical Brothers também abriram, recuperamos Got to Keep On. Próximos minutos, vamos para a música também lançada neste ano. Tem a assinatura de o Snow Patrol com o Kylie Minogue, chama-se This Alarm. À boleia vamos ficar com o single de Os Portugal The Man com Naked. E à boleia de 4, Olivia Rodrigo com Robert Smith dos The Cure e os Girl in Red. Agora, Snow Patrol, Kylie Minogue, This Alarms.

desaceleramos um pouco, fomos até a viagem para Girls in Red, tiveram o ano passado em Portugal. Olivia Rodrigo com o single com Robert Smith, um grande single, Robert Smith, dos The Cure. Ainda Portugal, The Man com Naked e o single Glide. E These Alarms, abrimos com Snow Patrol, Kylie Minogue. 5h24, vamos dar um pouco de mais balanço numa tarde que hoje está mesmo cinzenta. Michael Gray, chama-se Medicine. 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

10 minutos das 6 da tarde, Viva La Vida, registrado por Mikeart, com o som dos Coldplay a passar por aqui, tal como música nova do novíssimo álbum dos Rolling Stones. Michael Gray, Saint League, Gravity, 10 minutos para as 6. Continuamos a lhe dar via aberta na sua via de destino, com música para verão.

6 da tarde, RTP Antena 3. Vamos então abrir mais uma hora. Daqui a pouco temos já Portugalex e agendado para si. Mas antes, Carlita, Sophie Tucker, o single chama-se Manhattan. Ricardo Campos, na RTP Antena 3 Madeira. Vou estar aqui até às 7, como já

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1: Depois de acusar os pais de imprudência por marcarem férias na altura das férias e de culpar os professores, o júri e os agrafadores pelo caos nos exames nacionais, o ministro da Educação lembrou-se de mais um bode expiatório.
2: Eu fui, entretanto, informado pela astróloga Maia de que a culpa disto tudo foi de Mercúrio retrógrado, que interfere muito com as tecnologias e empurrou a plataforma de correção de exames. Eu já encomendei uma auditoria astral para apurar responsabilidades, mas tenho a certeza que Mercúrio se vai acalmar. Eu não acredito que queira prejudicar os alunos. Obrigado.
3: Ao que o Portugalex e a Tânia Laranja apuraram, depois de serem ameaçados pelo ministro Fernando Alexandre, em caso de não publicarem as pautas na noite de sexta-feira, alguns diretores de escolas encontraram cabeças de cavalos nas respectivas camas.
1: Um assunto que continuaremos a acompanhar porque o caos está longe de terminar.
3: Por falar em ministros que parecem colados ao cargo com Supercola 3, voltemos ao caso do ministro da Administração Interna e do empreiteiro que lhe está a remodelar uma casa e a construir um tanque ou uma piscina. Lá o que é.
1: Parece que foi encontrado em frente à empresa do empreiteiro um atrelado que tinha sido apreendido pela PJ a um traficante de droga e na sede da empresa vários bidões com químicos para processar cocaína.
3: O primeiro-ministro não vê nada de estranho nestes episódios.
4: Como já vos disse, não vi caos nenhum nos exames. Vi só problemas. No caso do ministro Luís Neves, também não vejo nenhuma piscina. Vejo um tanque ou mesmo uma poça d'água. Também não vi nenhum episódio do Narcos na história do atrelado da droga. Vi um episódio da novela Vila Faia. E se aparecerem sacos de coca, vou ver sacos de cal para caiar a casa. Hoje e sempre.
1: Felizmente o ministro da Presidência, Leitão Amar, tem sabido reagir a todas estas crises.
5: Vou hoje mesmo publicar um vídeo em que apareço a roer as unhas e a olhar para exames e plantas de casas com tanques para os portugueses me verem em plena gestão das crises. Aconteça o que acontecer, já sabem que eu arregaço as mangas.
1: E o Mundial lá acabou, para a grande tristeza dos adeptos, dos fãs do Nuno Luz e da Cátia Aveiro.
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0: Noble e Merrow. Som nacional aqui na Antena 3. Vamos ficar com...
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2: Há quem pense que os romances com personagens de inteligência artificial são coisa de ficção, mas a realidade é muito diferente. Na China, os chamados AI Companions, ou chatbots de companhia, são tão comuns que o governo decidiu tomar medidas. No passado dia 15 de julho, foi dada a ordem às empresas de tecnologia para cancelarem os serviços de chatbots de companhia e foram divulgadas novas diretivas para o setor. A nova regulamentação exige a implementação de medidas antidependentes, limites ao uso excessivo e também intervenção quando os sistemas de IA detectam sofrimento emocional nos utilizadores. As grandes empresas tecnológicas chinesas, como a Alibaba ou a ByteDance, por exemplo, apressaram-se a cumprir as ordens, o que deu origem a um desgosto coletivo expresso online, com milhões de utilizadores a lamentar a perda dos seus companheiros e companheiras. Na China, em 2025, o mercado dos chatbots de companhia tinha mais de 100 apps e cerca de 29 milhões de utilizadores por mês. A razão apresentada pelo governo chinês para este controle das plataformas é combater situações de dependência e evitar o isolamento dos utilizadores. Mas há quem diga que a verdadeira razão está na taxa de natalidade que nos últimos anos tem vindo a descer, conduzindo a um mais rápido envelhecimento da população. Ou seja, o governo chinês quer incentivar a natalidade, dificultando as relações amorosas entre humanos e máquinas que começam a tornar-se comuns. As novas leis, aliás, aplicam-se apenas aos namorados e namoradas virtuais, sistemas que estabelecem, no fundo, uma relação emocional com o utilizador, não aos bots de assistência ao cliente ou de produtividade, por exemplo. Estas novas regras fazem da China um país pioneiro na criação de leis sobre sistemas de IA que simulam relações com humanos, mas a China não é o único país onde estes companheiros de inteligência artificial estão a conquistar pessoas. Segundo dados da TechCrunch, entre 2022 e 2025, o mercado de chatbots de companhia cresceu 700% no mundo inteiro.
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0: Eliang, provavelmente. Foi um lapso meu. 6:30, vamos para a Info 3 com o Sérgio Freitas Teixeira.
1: A judiciária deteve um homem com 33 anos, professor do ensino básico, indiciado pelo crime de abuso sexual de crianças num estabelecimento de ensino no Funchal. A investigação teve origem numa denúncia efetuada ao piquete da PJ na Madeira no último mês de fevereiro. Foram recolhidos elementos para a emissão de mandato de detenção fora de flagrante delito pelo Ministério Público do Funchal. O inquérito é dirigido pelo Departamento de Investigação e Ação Penal do Funchal. O detido foi hoje presente a primeiro interrogatório judicial no Tribunal Judicial do Funchal para a aplicação de medidas de coação. Continua por resolver a devolução dos valores do IVA às IPSS, que realizaram obras integradas no Plano de Recuperação e Resiliência. O presidente da Confederação Nacional das Instituições de Solidariedade, à qual pertencem 65 instituições da região, volta a ter amanhã uma reunião com o Governo da República para tentar desbloquear a situação. Lino Maia lembra que em causa estão milhares de euros que muita falta fazem a estas instituições.
2: Eu espero, nós estamos agora em diálogo com o Governo, aliás, precisamente amanhã, quarta-feira, teremos uma reunião importante a esse nível para resolvermos o problema da devolução do IVA, porque de facto não é possível, as obras são caras, o IVA 23%, isto encarece imenso as obras. Nós confrontámos-nos já com um problema muito grande, muito grande, muito grande, que é do atraso das obras e, portanto, isso ainda temos que estar a financiar o Estado com o IVA, isto não é possível. Não, assim, não vale a pena cooperar com o Estado.
1: Lino Maia, presidente da Confederação Nacional das Instituições de Solidariedade. A praia de Areia de Machique continua hoje com a bandeira vermelha hasteada. O acesso ao mar mantém-se interdito devido a problemas com a qualidade da água. Em declarações à Antena 1, o presidente da Câmara de Machique adiantou que os resultados da contra-análise só devem ser conhecidos amanhã. Até lá, o acesso ao mar continua então interdito. A partir do próximo mês de agosto, a loja do Cidadão do Funchal passa a contar com mais um balcão de informação. Trata-se do balcão eletrónico do mar. É um posto de atendimento destinado a navegadores de recreio, profissionais da pesca e proprietários de embarcações. O novo espaço vai apoiar a comunidade que vive e trabalha diretamente ligado ao mar na utilização da plataforma digital B-Mar. O diretor-geral da Direção-Geral de Recursos Naturais, Segurança e Serviços Marítimos, vice-almirante António Cândido, explica alguns dos serviços disponíveis.
3: Registro de embarcações, alterações de registro, mudanças de propriedade de embarcações, mais ligado à atividade profissional, os inscritos marítimos, o pessoal do mar, pode tratar das suas cédulas, de todos os seus assuntos neste balcão. A vantagem aqui é para quem não tem conhecimentos suficientes e precisa de apoio, porque há alguns processos que, mesmo para quem tem conhecimento da plataforma, exigem algum acompanhamento mais, digamos, mais especializado. E para além disso, tem a vantagem de, neste balcão, termos uma linha direta para os serviços centrais. Qualquer dúvida, esclarecimento que exista, é sempre mais fácil usar esta linha do que estar a fazer um contacto individual, quer por e-mail, quer por telefone.
1: Foi hoje assinado um protocolo de colaboração entre a Agência de Inovação e Modernização da Região e a Direção-Geral de Recursos Naturais, Segurança e Serviços Marítimos.

Mais um som tirado do novíssimo álbum do Madonna. Estamos a destacar este álbum, que é virado essencialmente para pistas de dança, Bring Your Love, mostrado por Stuart Price. 6h42, vamos a caminho das 7. Próximos minutos vamos ficar com YouTube, recobrar Walk On. Não se esqueça que mais tarde, aqui de 5, temos Autonomia, contada em 3 minutos com o Paulo Santos.

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0: Ficamos a 10 minutos das 7 da tarde. Na Antena 3 ouve-se Fire for Fighting, Superman, It's Not Easy. E há pouco, YouTube, Walk On. Vamos agora dançar a rubrica Autonomia em 3 minutos. Foi a 5 de outubro de 1991 que foi aprovado o Estatuto Político-Administrativo da Madeira. Após um longo processo negocial no espaço de autonomia em 3 minutos, vamos recordar esse momento.
1: A 30 de abril de 1976 são aprovados os estatutos provisórios das novas regiões autónomas da Madeira e dos Açores. São os instrumentos que vão permitir a instalação dos órgãos de governo próprio da região, enquanto eram discutidos estatutos definitivos. A 23 de junho de 1980, uma versão definitiva é aprovada na Assembleia da República, mas vetada pelo Presidente da República, Ramalho Eanes, com base num parecer do Conselho da Revolução, que entendeu que a proposta violava a unidade do Estado. Seria preciso esperar uma década para que a Madeira tivesse um estatuto definitivo. Foi um percurso longo, marcado por um veto por inconstitucionalidade e várias rondas de negociações entre o Funchal e Lisboa. Nélio Mendonça, então presidente do Parlamento Regional, destacava a importância da proposta.
2: Tentar que este estatuto não tivesse ferido qualquer inconstitucionalidade, nem ilegalidades. Portanto, estamos convictos que, se alguma coisa haverá de discutir, o aspecto político apenas, embora, enfim, o problema das inconstitucionalidades por vezes aparecem quando não se espera.
3: A proposta de estatuto definitivo da Madeira, apesar de seguir de perto o estatuto em vigor dos Açores, volta a ser um jardim de inconstitucionalidades.
1: A proposta foi de novo declarada inconstitucional pelo Tribunal Constitucional, o que levou a um veto do Presidente da República. A 14 de março de 1991 é dado um segundo veto, desta vez político, pelo presidente Mário Soares. Uma atitude criticada por Alberto João Jardim, então presidente do Governo Regional.
4: Pela segunda vez, e julgo que não há precedente semelhante, o presidente da República, depois do Tribunal Constitucional considerar constitucional, usa um poder que efetivamente tem, que é o veto político.
1: 24 de abril de 1991, o Estatuto foi aprovado por unanimidade, mas alguns deputados não participaram na votação. Guilherme Silva, deputado do PSD na Assembleia da República, eleito pela Madeira, não tinha dúvidas.
5: É um Estatuto melhor que o Estatuto Provisório, é um Estatuto que reforça a autonomia regional, que clarifica poderes de órgãos próprios do Governo da Região Autónoma.
1: Em 1999, o Estatuto Político-Administrativo

0: o estatuto político-administrativo da Madeira viria a ser revisto mais 3 vezes no século XXI, mas foram sempre alterações pontuais, como a substituição do cargo de Ministro da República pela figura do Representante da República.
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contagem decrescente para chegarmos à certa altura que vamos ter a informação. Depois vem por aí também o Fernando Alvim com o Pró-Verão. Eu sou o Ricardo Campos, amanhã marco.com encontro novamente aqui a partir das 4 da tarde. Desejo a continuação de uma excelente terça-feira e bom final de tarde, onde quer que esteja, e obviamente chegar sempre ao seu destino com a companhia da sua rádio. Astray, música nova, Cool Cat, para fechar esta hora. Fiquem bem.

0: 7 horas, menos uma hora nos Açores. E está na altura de sabermos o que se passa no país e no mundo com Ana Fernandes Silva. Olá, Ana.
1: Olá, Teresa. Depois de vários dias em silêncio, o ministro da Administração Interna falou esta tarde em Viana do Castelo, mas pouco disse sobre as polémicas de que tem sido alvo. Continua por esclarecer a relação com o empreiteiro de Barcelos, as obras no terreno no Alentejo e o outro lado apreendido pela Polícia Judiciária. Questões que Luís Neves diz que só vai responder depois de reunir toda a documentação necessária.
2: Nos últimos dias tenho vindo a ser alvo de ataques que colocam em causa a minha honra e a minha dignidade. Valores mais sagrados que qualquer pessoa tem. Estou a reunir todos os documentos, tudo aquilo que eu entendo que é relevante, para ponto por ponto vos esclarecer a todos. Quero dizer ainda, relativamente a uma investigação que foi aberta, ainda bem que o foi. Fico muito satisfeito com isso. Por isso, respeito pelo vosso trabalho, respeito pela transparência. Há questões que estão a passar, serão respondidas no seu tempo próprio, não haverá perguntas. Ponto por ponto, responderei em todo o lado àquilo que for entendido.
1: Mas para já, Luís Neves garante estar focado e motivado em fazer um bom trabalho, sobretudo nesta altura do ano, marcada pelos incêndios rurais. A propósito da polémica, a Polícia Judiciária encontrou indícios de crime, no caso do outro lado, que estava na posse do empreiteiro amigo do atual ministro da Administração Interna. De acordo com a informação obtida pelo jornal Expresso, que tem por base uma fonte judicial, a entrega do outro lado não cumpriu todas as regras. O ministro da Educação garante que, apesar dos problemas com a correção dos exames, todos os alunos do secundário vão poder candidatar-se às vagas da primeira fase do acesso ao ensino superior.
3: E nenhum destes alunos vai ser prejudicado no acesso à primeira fase do Concurso Nacional de Acesso ao Ensino Superior. E aqui nós não temos que fazer nenhuma alteração face ao que já existia, é só cumprir as regras que já estavam no regulamento, porque as reapreciações dos exames já eram conhecidas depois do fim do Concurso Nacional de Acesso. E por isso aquilo que o regulamento já prevê, não resulta deste processo, é que depois de conhecido o resultado da reapreciação, o aluno tem 3 dias para alterar a sua candidatura ao superior, que já fez, ou, no caso de não ter podido concorrer porque, por exemplo, tinha reprovado na prova de ingresso, poder candidatar-se.
1: Depois de muita tinta correr por causa da correção dos exames, o secretário da Educação assegura que o governo decidiu avançar para a correção digital porque não recebeu qualquer informação de que a experiência realizada no ano passado tenha tido problemas sérios.
4: Fui várias vezes confrontado com esta afirmação que foi dada como uma certeza, enfim, como um facto consumado de que o piloto tinha corrido mal. Ora, esta informação não corresponde à informação que nós temos e, portanto, nós temos a informação que o piloto foi globalmente muito positivo. Aqui, outro aspecto que é importante dizer, o piloto não foi o desastre como muitas vezes tem sido veiculado. Isso não é verdade e, portanto, se fosse verdade, teria sido irresponsável fazer o passo em frente. Não foi essa a informação que os serviços partilharam com a equipa governativa.
1: O esclarecimento do secretário da Educação, Alexandre Homem Cristo, depois de ter sido hoje acusado pelo ministro da Educação, o antigo presidente do Júri Nacional de Exames assume que não passou informações ao governo sobre o projeto piloto de digitalização da prova de filosofia que terá corrido mal no ano passado. Luís Duque de Almeida diz que ainda alertou para um ano difícil, mas não disse mais nada porque ninguém lhe pediu. No plano internacional, Donald Trump garante que os Estados Unidos estão a acompanhar de perto a forma como o Irão está a movimentar material nuclear no país. O presidente norte-americano garante que os militares estão a acompanhar o trajeto e promete bombardear os úteis se bloquearem o Mar Vermelho. Trump sublinha que a ofensiva militar em território iraniano está longe do fim.

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0: Ouvintes da Pravaral, bem-vindos a mais um programa onde entrevisto hoje Pedro Pires, que é conhecido, na verdade, no seu meio, por PP. Ninguém sabe, se calhar não sabem sequer que ele se chama Pedro Pires. Mas nós sabemos, e é isso que importa. Ele veio aqui falar sobre um livro que reúne o que melhor foi feito nestes 30 anos de atividade enquanto criativo, que é o que tu és, PP. Eu conheço desde, sei lá, não sei, desde tenra idade, lembro que quando tu eras porteiro de um emblemático bar no Porto que se chamava Meia Cave, que já não existe, que era ao lado do Aniki Balmel, outro icónico bar. Bem, estarei eu longe de perceber, nessa altura, que tu virias a ser criativo. Bem, a única coisa que eu sabia é que tu eras porteiro ali daquele bar. E eras bastante diferenciador, há que dizer. Quando é que percebeste que a criatividade ia ser o teu rumo?
1: Olá, Fernando.
0: Olá.
1: E olá à audiência da Prova Oral. E obrigado por este convite.
0: Olá.
1: Eu acho que nunca consegui olhar para as coisas de outra maneira. A questão da criatividade nunca ficou, só surge para mim enquanto conceito profissional a partir do momento em que eu entro na universidade, não é? Mas a necessidade de me expressar de alguma forma veio desde cedo, especialmente a partir, eu creio, no sétimo, oitavo ano. Acho que se tornou isso muito claro. Eu também tenho pouca memória antes, confesso.
0: Espera aí. Temos que falar sobre isso, sobre esse teu passado, muito ligado também à noite, às próprias raivos, não é? Mas há uma frase que me fica tua. A da altura tu dizes, neste teu livro, que a criatividade é uma condição, não uma técnica.
1: Sim, é um estado. É um estado criativo. A questão do nome criativo e de eu achar que sou um criativo, não me considerar um publicitário, não ser propriamente um escritor, não ser propriamente um artista, não ser realmente um designer do ponto de vista visual, sou um designer verbal, tem um bocadinho a ver com isso, não é? Ou seja, o criativo ser um estado é, no fundo, a propriedade que nos permite olhar para as coisas e com todas elas consegui perceber maneiras de as combinar, de as conjugar. E de a partir daí criar um novo significado, um novo sentido para alguma coisa. E em vez de fazer isso só com egos, é fazer isso com egos, com terra, com água, com tudo aquilo que está à nossa volta. Portanto, é um bocadinho esse estado que eu sempre achei relativamente natural em mim. Sempre tive muita facilidade nesta plasticidade, né, de ir buscar diferentes coisas. Mas que no nosso mercado é mais entendido como aquele que na indústria publicitária ou é diretor de arte ou é copywriter. Não é? Portanto, existe esse. Mas para mim, esse estado vai para lá dessas duas profissões. Todas as pessoas que trabalham nas indústrias criativas têm mais ou menos o mesmo processo, não é? Um músico, um criativo publicitário, um escritor, um encenador, um estilista, todos eles têm uma determinada metodologia para chegar, que é mais ou menos a mesma. Não é?
0: É mais ou menos. Consegues percebê-la? Consegues como é que funciona a criatividade?
1: Sim, a criatividade é essencialmente não é? Se nós formos à raiz daquilo que é daquilo que são as primeiras expressões de criatividade, do teatro, do canto, é a imitação, né? Acima de tudo tem a ver com o princípio de nós imitarmos alguma coisa. E depois para o fazermos nós vamos conjugar outras coisas. E portanto, no início, a criatividade é acima de tudo a curiosidade sobre algum tipo de matéria. Tem que existir uma matéria, não existe criatividade sem matéria. Tem que existir um assunto sobre o qual ser criativo. O estado criativo existe, não é? Mas ele só entra em ação, embora a cabeça de um criativo esteja permanentemente em pronto, a juntar coisas e a ver o que está à sua volta. Na verdade é um estado porque é permanente, é muito difícil eu sair à rua e não estar a trabalhar, não é? É quase impossível. Mas, do ponto de vista daquilo que é um processo de criação, começa sempre da mesma maneira. Tem que haver uma matéria. E nem sempre nós sabemos alguma coisa sobre essa matéria. Nós temos que ir fazer perguntas sobre essa matéria, temos que pesquisar, temos que ir saber o que é essa matéria que nos surge à frente, que na nossa profissão aparece em forma de briefing, para um artista, aparece em forma de inquietação, em forma de alguma coisa que ele viu no dia anterior na televisão e quer falar sobre isso, em forma de neurose provocada pela mãe, whatever.
0: Sabes que quando eu penso em criatividade, muitas vezes há uma fase em que literalmente tu vais em busca de uma ideia. E nessa busca pode ganhar imensos contornos até dramáticos, quando a ideia não surge. Por mais que caminhes por algo, sempre quase que tenho uma ideia cinematográfica dessa busca, não é? Quase que o Indiana Jones podia andar numa floresta em busca da tal ideia para uma marca, para um anúncio, e por vezes acredito que, sei lá, mesmo nesse exercício pode ser assaltado por pensamentos de desistência, por exemplo, tipo, não, eu não vou conseguir daqui, não vai haver ideia. De certeza que isto aconteceu muitas vezes, ou não?
1: É sim. Existe então a ameaça disso acontecer cada vez que se começa um processo criativo. Existe metodologia para que isso aconteça. Para que isso aconteça menos.
0: Espera aí. Vou complicar a pergunta. Uhum. Tens de ser sincero.
1: Claro.
0: Quantas vezes é que te aconteceu dizer assim, ok, vamos por este caminho. Ok, vai ficar, é esta a frase. Mas ninguém está convencido naquela mesa ou naquela equipa de que foi aquela ideia que as pessoas disseram, eureka, é mesmo isto, era mesmo isto que nós. Isto é, aconteceu, meus amigos, é o tempo que temos e não conseguimos uma ideia melhor do que esta. Foi, e é assim que vai. Pronto, e se calhar a pessoa, o cliente, até disse que estava bom.
1: Eu, na minha experiência de trabalho, confesso que isso não acontece muitas vezes. Claro que toda a ação criativa tem constrangimentos de tempo, como é óbvio.
0: Claro. Né?
1: Tempo, de contexto, essas coisas todas. E, portanto, isso acontece. Normalmente, o processo de trabalho nas minhas equipas é relativamente partilhado e aberto. Certo? Eu não sigo os modelos das agências publicitárias do ponto de vista das equipas em que trabalho. Nunca o fiz, desde o início das histórias que estão nesse livro, que quase todas as minhas equipas isso aconteceu, não é? Portanto, não existe. E, portanto, existe muita porosidade entre aquilo que se está a criar em diferentes sítios. E esse contágio é bastante útil. E, portanto, o que eu tento, e tento desde há muito tempo, é fazer com que os processos metodológicos que nós tenhamos assegurem sempre aquilo que tem que ser entregue em qualquer projeto. E isso tem a ver com uma visão estratégica e com uma ideia que possa servir a essa visão estratégica. Isso é o core. As manifestações verbais, visuais, que depois nos chegam, podem não estar na sua conclusão final. Mas pelo menos a intenção daquilo que nós vamos fazer, a verdade que nós tivemos à procura, tem que lá estar.
0: Então, espera.
1: Peraí. Eu não vou enganar ninguém.
0: Deixa-me complicar consigo ainda mais a minha pergunta. será que nunca te aconteceu, depois da campanha sair,
1: sim,
0: tu dizes, agora que eu tive a ideia. A ideia podia ter sido esta, mas só agora que a tive, quando a ideia já está a rolar em todo lado, tipo, o slogan devia ter sido, era este. Eu encontrei a palavra que estava à procura, a frase que eu ambicionava.
1: Epá, não.
0: Não.
1: Okay. Não. Okay. Sabes, eu sou muito pouco saudosista. Eu não fico a remoer.
0: Sim, tu dizes isso no teu livro.
1: Eu não fico a remoer. Porque a criatividade é mesmo isso. A criatividade é o que resulta de um conjunto particular de circunstâncias. Ela não é um ato que existe no vácuo e no abstrato. Ela vai existir, e o produto que vai existir é a consequência desse conjunto de circunstâncias. Não é? Há quem seja extremo e depois faça o quê? Eu tenho que ter sempre este conjunto de circunstâncias para que me saia um determinado resultado. Há quem procure exatamente o contrário, que é, não, eu quero as circunstâncias muito diferentes, que é para eu poder ter resultados muito diferentes. Não é? Mas, na verdade, é sempre o resultado desse conjunto. E, portanto, isso em mim não me provoca nenhum tipo de angústia. Porque a honestidade com que nós encaramos o trabalho é garante que aquilo que eu vou entregar, eu nunca vou entregar nada que tenha vergonha. Não, não vou, não, nunca fiz isso na vida. Não me lembro de fazer isso, a sério que não. Não me lembro de entrar numa sala com vergonha daquilo que vou apresentar. Prefiro ligar às pessoas e dizer, desculpem lá, mas eu não tenho nada de jeito. Não é? E isso já aconteceu, já tive que fazer isso.
0: Teste isso? Desculpa, não tenho nada de jeito.
1: Sim, não surgiu nada, não há aqui nenhuma ideia boa para
0: então, homem, você não é criativo.
1: Não. Claro que há
0: pode acontecer,
1: há casos
0: é?
1: E casos, pode. Mas eu tento há aqui uma forma de nós tentarmos equilibrar o que são os tais aspectos mitológicos que nos garantem essa entrega com aquilo que são depois os contextos de liberdade criativa para que possamos entregar isso de uma forma mais interessante ou menos interessante. E às vezes não acontece logo naquele momento.
0: Deixa-me só dizer que o nosso convidado chama-se Pedro Pires, mais conhecido por PP. Tem um livro lindo que basicamente resume o que fez entre 1996 e 2026. 30 anos, 30 marcas, muitas delas do conhecimento de todos, muitas delas todas, eu diria, estou a ver, bem, hoje é um programa onde naturalmente vamos falar de muitas marcas, desde os STCP, a Yorn, estou a ver aqui a Galp, a Small, a Coca-Cola, a SATA, a Sonai, a EDP, o CCP, que é o Clube de Criativos Portugueses, o Iminente, a Je ne sais quoi, a Fox, a Coruja, a Fauna e Flora, para muitas pessoas que possivelmente não conhecem a Fauna e Flora, como é que podemos dizer? É um café?
1: Sim, é um conceito de restauração, que tem três espaços diferentes em Lisboa.
0: Sim. A SEAT, a Delta Q, a Scola, Vídeo.
1: Scola.
0: Scola.
1: Assim.
0: Ah, ok, Scola. Netflix, enfim, estão aqui muitas marcas representadas. Há aqui uma marca que, curiosamente, eu, de repente, sem saber, aparece no teu livro, porque, de facto, eu lembro-me da loucura que foi a Yorn, a marca quando surgiu, foi há quantos anos, PP?
1: Foi em 2001.
0: 2001?
1: Sim.
0: A marca quando surgiu, surgiu com um conceito totalmente... absolutamente inovador. Toda a altura no livro dizes quase que a Yorn foi uma espécie de rede social antes das redes sociais.
1: Sim, eu faço um primeiro momento que é o Blitz, não é? Com a sua página dos programas e declarações, ser a primeira grande rede social que nós temos cá, não é?
0: É verdade. Isso é verdade.
1: Isso não é original meu, acho que já mais pessoas já falaram desse assunto, e, portanto, mas é uma realidade.
0: Toda a gente via aquilo.
1: E na verdade nós corríamos, não é? Eu falo disso aí, corríamos para o quiosque, o nosso feed era o quiosque.
0: Toda a gente via o feed.
1: Nós íamos à procura daquele feed todas as semanas e a ver se tínhamos lá as nossas mensagens, se tinham saído, se não tinham.
0: E havia sempre aquela mensagem de procuro a rapariga que entrou no autocarro.
1: Sim, exatamente, estava
0: a vestia casaco. Não era? Eram 3 da tarde, espero ver-te, eu tinha óculos.
1: Sim.
0: E no fundo toda a gente estava a ver aquela mensagem, não é?
1: Mas quando eu digo que a Yorn foi a primeira rede social, foi realmente, ou seja, a Yorn lançou em 2001 o primeiro site e os primeiros mecanismos de integração, primeiro de pessoas com a sua rede próxima do ponto de vista daquilo que era o seu produto e de acesso a um conjunto de vantagens, os tais insólitos, os Power Productions, o Yorn Goes Clubbing, o Yorn Sound System, um conjunto de coisas nas quais haveria, como hoje a nós tem descontos no cinema, não é? Havia específico para aí e tinha no seu site o primeiro portal cultural onde estava o Vítor Bolanciano, onde estava a Isabel Lindin, onde estava a Rita Rolex, onde estava o Miguel Belo, onde todos eles escreviam para esse local nesse momento.
0: Até
1: e
0: eu escrevi.
1: E tu também estavas.
0: Sim. E o Marco?
1: E portanto, havia na verdade, na minha opinião, foi a primeira vez que se encontra esse conceito de rede explícito, tanto do ponto de vista daquilo que era a comunicação, como depois na prática. Não é verdade? Aliás, a assinatura da Yorn era a tua rede, é o teu poder.
0: É curioso que a filosofia da Yorn, li isto no teu livro, não é? Eu pertenço ao grupo, mas diferencio-me.
1: Mass individualism é o conceito. O mass individualism tem a ver com isso. Ou seja, eu gosto de pertencer a uma determinada, e isso é muito próprio dos movimentos mais alternativos, não é? em que existe uma grande individualidade, não é? Eu posso estar no heavy, mas eu tenho a minha cena, não é? Uhum. Mas eu pertenço àquele grupo maior. Ou eu posso ser do hip hop, mas eu tenho a minha cena. Ou até tenho o meu subgénero, não é? Ou posso ser. Uhum. E portanto, isso existe noutras realidades.
0: Então, espera, e o que é que achas que a cultura dos likes está a provocar? Tu falas muitas vezes disso no livro.
1: Eu fiz um TEDx em Matosinhos, que há muito tempo, em que tenho deve estar na net, em que eu chamo a cultura do mal me quer, não é? Que é aquela coisa do gosto, não gosto, não é? Eu gosto, não gosto, ela gosta de mim, e nós vamos arrancando as pétalas até ficarmos sem nada. A cultura dos likes tem um problema. E que tem a ver com a qualidade do que é um like. Qual é a qualidade que está por trás? Porquê é que a pessoa fez o like? É? Há milhões de razões porque eu posso fazer um like. É? Porque quer que aquela pessoa me veja, porque realmente gosto daquele conteúdo, porque estava distraído e carreguei com o dedo, porque estou a fazer scroll e acidentes acontecem. Ou seja, há um conjunto de razões por detrás de um determinado ato. Claro que existem padrões de repetição que à partida nos levam a concluir determinado tipo de tendências, como é óbvio. E que esses padrões de repetição estão ligados a mecanismos de performance, que dá para ver, não é? Vendas. Mas isso não mede amor. Que é uma coisa um bocadinho diferente, não é? Aqueles mecanismos ainda não são capazes de medir qual é o grau de emoção ou de amor ou de entrega ou de dedicação que eu sou capaz de ter para uma determinada coisa. Na verdade, a maior parte desses likes são resultado do like anterior. E quanto mais likes isso acontece, mais multiplicador é esse efeito. Não é? Não só o algoritmo vai fazer com que isso aconteça, como quem vê, como vê que já estão muitos, é muito elevado também a fazer o seu like. Não é? A não ser que seja do contra, pronto, mas isso também tem o seu nicho. E portanto, o problema dos likes é esse. E quando nós condicionamos toda uma indústria, seja ela a indústria musical, seja ela a indústria publicitária e do design, a essa realidade, há aqui uma espécie de um autismo, não é? Nós não podemos esquecer, e nós sabemos isso. Depois há likes e likes, não é? E há likes comprados, não é? Também isso não faltam, não é? E nós sabemos porque é que eles são comprados. Porquê? Porque depois esses fenómenos, basta-te haver ali lá uma boa bolsa para que depois o algoritmo vá potenciar cada vez mais determinado tipo de da acumulação, vá, desses likes. E portanto, para mim, que construo entidades de sentido, que são as marcas, né? São no fundo construções verbais e ideológicas, é aquilo que eu faço, né? Podemos passar, adaptar isto a outras áreas, mas eu trabalho nesta, e portanto, para quem faz isso, o que eu tenho que procurar são os códigos, os princípios, os valores, os elementos que vão criar uma relação com alguém. E a vertigem do like é essencialmente uma vertigem de impulso. É como se eu estivesse em frente a um linear permanentemente, não é? E a vida não é só estar sempre em frente a um linear. Às vezes estou na praia, não é? Ou vou, sei lá, estou no cinema. Há muitas outras formas. Pronto. E o problema destas realidades, quando aparecem, é que são vertiginosas, não é? E acabam por focar demasiado a atenção e as pessoas esquecem-se que as outras realidades também existem. E pronto. E eu acho que isto são coisas que acontecem até estabilizarmos novamente. Não sei se alguma vez vai acontecer hoje em dia, agora, não é? Agora já não sei. É muito difícil. Mas até as tecnologias se estabilizarem mais e, no fundo, e os mecanismos e os meios estarem mais distribuídos, cada segmento, cada setor se adaptar melhor aos seus meios e começar novamente a haver ciclos de diversidade. Portanto,
0: será que o ciclo dos likes poderá acabar?
1: Hoje em dia é muito difícil. Eu acho que nós estamos num mundo de reviews, acho que é impossível não termos fatores de orientação e de parametrização daquilo que existe na nossa realidade. Acho que é difícil. Agora, eu acho é que cada vez mais a importância que nós vamos dar a isso é menor, não é? Portanto, eu, em vez de dar 100% de importância a uma coisa dessas, vou passar a dar 30%. Ok, eu vou olhar para ali, mas vou olhar também para outras coisas. Da mesma forma que, hoje em dia, e depois do ataque que a imprensa sofreu com o advento digital, nós percebermos que existe um movimento de retorno às fontes seguras de informação. Não é? Porque eu não posso confiar no contexto informativo em que vivo hoje. E, portanto, eu preciso de curadores, eu preciso dessa mediação para conseguir voltar a acreditar naquilo que estou a ler. E, portanto, isso está a acontecer também. Aliás, as últimas políticas da Meta e dos outros têm a ver com esse sentido. Não tem tanto a ver com o fator multiplicador, tem a ver com a capacidade daquele conteúdo criar engagement real. Engagement que demonstra alguma dedicação de quem está a ver pelo conteúdo.
0: Mas o problema, e já vamos concluir, já vamos passar a outra fase, esse próprio engagement poder ser ficcionado. Esse próprio engagement poder ser fake. Sim, sim. Podes ter bots
2: a
0: colocarem opiniões que tu não percebes e que de repente aquele post, supostamente que está a ter um engagement extraordinário com 100 ou 200 mensagens, afinal são só bots. O problema é que as pessoas não sabem, as pessoas reais não sabem, e vão lá e vão fazer o tal gosto e vão deixar a opinião pensando que estavam lá já 200 pessoas, mas foram enganadas.
1: Sim, eu acho que há aqui no fundo aquela... É autofágico, não é? A Meta e os outros... Isto é uma corrida, não é? É uma corrida por tentar retirar o máximo possível, no mínimo tempo possível, porque as condições vão mudar. Não é? E, portanto, eu acho que é autofágico a forma como os algoritmos de alguma forma que foram construídos e a permissividade, este ultraliberalismo digital que eles querem, é, na minha opinião, o primeiro grande agente para a descredibilização de tudo o que existe no digital. E, portanto, isso não me parece que seja muito bom para o negócio on the long run, mas vamos ver, eu sei lá, eu não sei, não é? Porque na verdade novos mecanismos de sedução e engagement, vá, estão a ser criados todos os dias. Não é?
0: Porque falas há pouco em algoritmo, repara só na emissão de amanhã.
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0: É bem verdade, vamos ter aqui Tosé Brito, Tiger Man e também a autora deste livro. Já agora, queremos que os nossos ouvintes pronunciem não só sobre aquilo que estávamos justamente a falar, mas também sobre criatividade. Qual foi o ato mais criativo que tiveram na vossa vida? Ora, pensem bem. Qual foi? Estou muito curioso.

0: 2.
1: Manda lá o vídeo.
2: Pedro Pires é o nosso convidado de hoje a propósito de um livro que sai pela sua editora. Tens uma editora desde quando?
3: Desde 2022, quando fiz 50 anos.
2: Tu dizes que não és nostálgico, mas não sentiste uma certa nostalgia quando estavas aqui a colecionar as fotos e os textos e a ver o teu trabalho? Mesmo para alguém que não é nostálgico,
3: uma grande aflição foi o que eu senti.
2: Como é que eu fui capaz de fazer isto?
3: Eu só coloquei aí projetos dos quais de alguma forma me orgulho, não é? A Pots & Painters surgiu em 22, quando eu fiz 50 anos. Para eu lançar o meu primeiro livro de poesia, o texto poético que resolvi lançar e criei num momento particular da minha vida.
2: Que te divorciaste, não é? Tu assumes publicamente que
3: neste livro. Sim, foi na ressaca do meu divórcio que foi traumático, como devem ser todos os divórcios, não é? Não sei.
2: São quase todos.
3: Eu usei um bocadinho essa energia para criar, que é aquilo que eu sei fazer, e criei a Poets and Painters. E depois, mais à frente, passado 2 anos, quando surgiu a necessidade de criar uma nova estrutura para eu trabalhar, aquilo que tem a ver com aquilo que eu faço, que é design e criação de marca, eu alarguei o âmbito da Poets para incluir a componente de design. Mas a Poets mantém a edição de livros.
2: Já agora, deixa-me dizer, ouvindo-se a palavra, que daqui a pouco vamos ouvir em exclusivo, diria que mundial, um tema que tu fizeste com o Miguel Guia. Quer explicar? Guia.
3: Sim, eu e Miguel somos amigos desde a adolescência, pai, desde os 15 ou 16, provavelmente. Ele era de Matosinhos, eu era de Leça, da Palmeira, a terra mais bonita de Portugal.
2: Isso muito sabe, bem, Miguel,
3: toda a gente sabe.
2: Sex Fancy Soul.
3: Exato, entre outras coisas, DR Sax, etc, etc.
2: DR Sax, incrível.
3: E, Kika, e ele é marido da Kika, não é? Da Kika Santos também.
2: Os Luplas,
3: todas essas coisas. Pronto, e o Miguel, eu trabalho com o Miguel já há muitos anos, em termos profissionais. Portanto, ele trabalhou no Som de Lisboa muitos anos, com o Torre Richardi, e depois foi trabalhar com o seu próprio estúdio, que é o Mezzanine. E pronto, eu faço umas coisas em casa, vou escrevendo e depois tenho lá o Logic, vou fazendo umas brincadeiras em produção, e houve uma altura em que eu resolvi começar a meter a voz em cima dessas brincadeiras, e houve um dia em que, já com algumas feitas, resolvi mostrar ao Miguel. Ele disse, epá, isto está fixe, não sei o quê. Eu disse, então, mas não queres-te produzir isso tudo em condições? Porque... pronto, porque eu, mais uma vez, é aquela tal coisa da curiosidade, não é? Eu vou fazendo muitas coisas e tal. E pronto, e foi assim que começou
2: Tu enviaste o tema?
3: Enviei o tema.
2: Da produção dizem-me que não chegou nada.
3: Ah, não?
2: Ok, temos que enviar o tema.
3: Então, foi ela própria que enviou, a Evelina.
2: Portanto, a Evelina enviou para ela própria e não recebeu. Já viste? Isto pode acontecer. Aqui... Vê lá, se consegues enviar. Já agora, deixa-me ler aqui uma mensagem enquanto tu procuras isso. É claro. A Patrícia de Espinho, ela diz...
3: Ah, porque não tem rede, desculpa.
2: Ah, por causa disso, né? Exato. Então, vai ser difícil.
3: É difícil.
2: Diz aqui, daqui Patrícia de Espinho, fiz parte da equipa de ativação da IORN logo no início, quando a marca apareceu. Era um fenómeno de geração. Lembro-me de chegarmos ao parque de estacionamento da Faculdade de Letras do Porto, por exemplo, e sermos literalmente cercados pelos estudantes. Não conseguimos sequer abrir as portas dos carros de tanta gente à nossa volta. A solução, abríamos só uma fresta de vidro e íamos atirando os cartões SIM lá para fora, como quem atira comida aos patos. Loucura pura, inesquecível. Uma memória que nunca esqueci, é o que diz aqui a Patrícia Pinto de Oliveira. Para além destas marcas que aqui falaste, por exemplo, uma marca, o Festival Iminente. Como é que foi criar um festival desta dimensão e com este propósito, não é?
3: Eu não criei o festival. Eu criei o nome do festival e o conceito de comunicação do início do festival. Portanto, na altura...
2: Quem criou foi o Vils.
3: Sim, o festival é do Vils, faz parte do universo artístico.
2: Com quem tu trabalhaste Vils, durante algum tempo?
3: Com quem eu trabalhei durante alguns anos, na Solid Dogma, pronto, que era um projeto que nós tínhamos. E o Iminente, portanto, eu fiz a componente verbal e o Diogo Potes era o designer que fez toda a imagem do Iminente até há muito pouco tempo. Portanto, eu estive no início, na gênese do que é o conceito do festival, e depois fui eu que, na verdade, materializei verbalmente aquilo que aconteceu em termos de comunicação. Portanto, o nome, o Festival Iminente, Depois a assinatura na altura, que era o melhor eficaz em casa, que na verdade revelava toda a atitude que estava subjacente àquele festival. Não é?
2: Adoro, para a promoção de um festival, o melhor eficaz da casa.
3: Exato.
2: Isso é ótimo, é bem subversivo.
3: Sim, eu acho que a beleza da atividade publicitária, da síntese publicitária é essa, não é? É seja nos nomes, na atividade, pronto, aí mais no design verbal, e seja depois naquilo que nós chamamos as assinaturas, os claims ou os slogans, nós temos essa oportunidade de conseguir determinar a personalidade de uma coisa através de duas ou três palavras. E esse é um exercício muito interessante, intelectualmente, é muito acima de tudo, porque quando começa com muita informação, e depois tem que acabar ali naquela palavrinha, não é? Como diz o Paulo Rocha, eu digo aí, é um boneco e um dizer. No fim de tudo, né? É um boneco, que é a parte visual, e um dizer, que é a parte verbal.
2: Espera aí, pronto. Deixa-me aqui colocar uma mensagem que nos chega através do Pedro Miguel Veloso, do Peso da Régua.
0: Alô, Alvin, olá, convidado, aqui é Pedro Miguel Veloso, Peso da Régua.
2: Cheio de energia.
0: Obviamente, aquilo que foi mais criativo na minha vida foi quando apareceu a Antena 3, começar a ouvir a Antena 3 e estes programas, e ouvir-te a ti, Alvin, e a todos os programas da Antena 3. Um abraço e bom programa!
2: Espera aí, porque falamos em coisas criativas. Espera. Estou sim? Quem fala?
1: Olá, Alvin.
2: És tu? Meu Deus. Mas afinal, quem és tu? Quem és tu?
1: Sou quem te põe a cabeça à roda. Ainda ontem passei por ti na disco e nem olhaste.
2: Na disco? Mas qual disco?
1: Sim, eu era a loira de olhos azuis. E tu nem me provaste. Assim não dá, Alvin. Assim não dá.
2: Assim não dá.

0: E é isto, estamos a falar de criatividade neste programa. Pepe, há pouco não posso deixar de passar uma declaração da promoção do programa da manhã, em cada altura se diz como é que alguém pode compreender aquilo que não viveu, referente-se à inteligência artificial. Como é que tu a vês no meio artístico? Porque é isso que vamos debater amanhã. Aliás, acredito que vai haver aqui uma espécie de batalha campal. Não sei, vamos ver. Como é que tu vês a IA?
1: Vejo a IA com um desenvolvimento absolutamente assombroso, em primeiro lugar.
0: Sinto que estás em reflexão.
1: Não estou em reflexão. Acho que há estes dois lados. Ela é profundamente assombroso por um lado, é assustador por outro, sendo que é um bocadinho como ter medo de Deus. Bem, portanto, eu não consigo assustar-me por uma coisa que não controlo, que não domino, que não sei o que é, que nem as pessoas que estão a fazer sabem o que é. É como ter medo de Deus, não é? Pronto. E portanto eu tenho alguma dificuldade em sentir esse susto dessa forma. Sei que existem um conjunto de problemas e implicações muito graves do ponto de vista ambiental, ou que poderão estar a existir. Não sei se as soluções estão a ser a procurar ou não, mas eu encaro qualquer tecnologia sempre da mesma maneira, não é? Portanto, eu utilizo IA diariamente, veio melhorar o meu processo de trabalho. Não tenho dúvidas nenhumas que veio melhorar o meu processo de trabalho.
0: Como é que a usas?
1: Eu uso essencialmente, ela para criar não serve. Ou seja, se nós quisermos criar alguma coisa verdadeiramente original, ela não serve, não é?
0: É demasiado previsível ainda?
1: É altamente previsível, é muito formatada, escreve sempre da mesma maneira. Portanto, eu utilizo essencialmente como ferramenta verbal, não é? Essencialmente para... Este livro foi revisto vezes sem conta por IA. E por várias, tanto no chat como no Claude.
0: Ok.
1: Portanto, ele, enquanto revisor, neste momento, mas não é só revisão. Ele, depois, se eu lhe peço uma análise editorial, ele faz a análise editorial. Aquilo que eu já escrevi. E ao fazer a análise editorial, vai-me buscar aspectos que eu não tinha pensado. Da mesma forma que um editor super pró iria fazê-lo, não é? E eventualmente seria mais simpático e mais emotivo, mas ou não. Mas o efeito é esse. E, portanto, eu uso nessa condição. Portanto, eu não uso para criar, uso para research. Isso sim, isso tirou-me anos, né, ou fez-me ganhar anos
0: de vida.
1: E depois, acima de tudo, como uma ferramenta de revisão daquilo que eu faço. É a mesma forma como eu, do ponto de vista profissional, como eu uso todos os dias. Depois, os designers também não a usam para criar. Não conseguimos. Agora, para tudo o que tem a ver com conceptualização e marketização, é perfeito. Porque eu como copy, não é? Eu sempre sonhei com isto. Não é? Eu sonhava ter uma impressora ligada ao cérebro, porque eu consigo imaginar coisas, eu não consigo desenhá-las, que eu com as mãozinhas, só mesmo para bater em teclas. Portanto. Eu sempre tive, né, quando aquilo surge, estamos eu agora só a escrever, consigo fazer tudo. Né, e isso, para um copy, para alguém que só escreve, é altamente libertador. Mas pronto, tu depois cansas-te, né? Ok, tudo bem, eu sou a escrever e eu vou voltar à escrita, né, porque eu sei a escrever. Mas nós, para fazer esse processo de maquetização de esboço, aquilo que se fazia antes no guardanapo, epá, é incrível.
0: Já agora, Pepe, quando se pega numa marca, imagina que queres revitalizar uma marca. Uma marca pode ser uma empresa, mas também pode ser uma pessoa.
1: Eu nunca o fiz.
0: A minha pergunta era se alguma vez tinham proposto de revitalizares uma pessoa.
1: Não. Isso não.
0: Imagina que uma pessoa que tem em si. Há pessoas que são marcas, não é? Imagina que a marca daquela pessoa precisava de uma. Será que já. De certeza que já, isto já aconteceu? De certeza.
1: Não, isso é. Isso existe, esse mercado, não é? Esse mercado existe, né? Cá em Portugal, a Cristina Ferreira é uma marca.
0: Ok, mas imagina, a Cristina...
1: E é tratada como tal.
0: Sim, sim. Então, a Cristina Ferreira, imagina que estava num período, estava em baixo.
1: Certo.
0: Possivelmente podia haver.
1: Fera.
0: Podia haver uma agência, não é? Que vai lá e tipo, agora vamos fazer aqui um rebranding da coisa.
1: Certo. Sim. Tu conheces o Jacarel?
0: O Jacarel
1: foi à Eurovisão agora.
0: Não.
1: Ele faz parte do coletivo, que é o Fala Povo Fala, do Bruno. Agora do Bruno Lopes.
0: Será Bruno Lopes?
1: Sim. Do Senhor Vulcão.
0: Uhum. Senhor Vulcão é ótimo. Senhor Vulcão não é, é o irmão da Rita Red Shoes.
1: Ok. Do Johnny, okay. Do pai do Johnny e do. E o Jacaréu anda com uma rábula. Aqui há no Instagram já há quase um mês exatamente com essa situação. Que foi uma agência digital e portanto que eles lhe ensinaram o que é que ele tinha que fazer para se transformar numa marca. Pronto, ele anda com essa rábula há não sei quanto tempo, não percebi que parte daquilo é que é verdade ou não é verdade, mas isso existe.
0: Então
1: mas
0: espera, como é que é o mundo das marcas agora e como é que ele era quando tu entraste em 1996? O que é que mudou? O advento da internet, seguramente, das redes sociais e agora da inteligência artificial. São estes três grandes players que entram em cena?
1: São, mas isso muda essencialmente o fator de tempo e de velocidade, que é um problema grave. Uhum. Não muda, eu diria que do ponto de vista daquilo que é a essência da criação, não mudou nada nestes 30 anos, nessa perspectiva.
0: Não. Bem, tu foste presidente do Clube de Criativos, não é?
1: Sim, saberás. Fui presidente do Clube, hoje em dia chama-se Clube da Criatividade de Portugal, não só Criativos, foi mudado há algum tempo. Sim, fui isso durante 6 anos. E eu não encontro essa... Da mesma forma que me foram surgindo ferramentas, né, as ferramentas 3D, o cinema 4D, as ferramentas CGI, todas essas ferramentas que foram surgindo ao longo destes últimos anos, o IA é mais uma, não é? O que é que muda? Muda a velocidade e a intensidade com que se faz as coisas, e isso pode levar, obviamente, a byproducts de má qualidade. Desculpem. Portanto, pode levar a produtos de menor qualidade e pode levar a uma tentação de não, isto agora é tudo muito fácil. Mas eu acho que essas coisas têm sempre perna curta. Não é? Há sempre aquele período de aproveitamento do oportunista, mas eu acho que isso tem sempre a perna curta. Portanto, em termos de o processo de criação não mudou muito. Mudou é aquilo que eu consigo fazer sozinho. Isso sim. Isso mudou. Isso é extraordinário e ao mesmo tempo é assustador, eu digo isso no livro, porque nós temos de ter cuidado, porque a atividade criativa resulta muito, muito, muito, e nós não temos noção do que estamos a perder. A primeira noção que nós tivemos nisso foi no Covid. E quando surge o Covid, a minha maior, para além das questões clínicas, não é? O meu maior medo era, eu vou deixar de perceber como é que aquela pessoa vem vestida. Eu já muitas vezes tive ideias por causa da forma como aquela pessoa vem vestida. Se eu perco esse elemento de espontaneidade, eu não sei o que é que estou a perder do ponto de vista criativo. Portanto, há informação, há estímulos que me estão a faltar. E pronto, e hoje em dia, a forma como nós estamos a organizar o trabalho, que está muito fragmentado no nosso setor, muito, muito, cada vez mais fragmentado e precário, acaba por fazer com que as pessoas passem menos tempo juntas. Isso não é bom.
0: Espera aí. O setor da criatividade, da publicidade, diria, está a ser afetado?
1: Claro. Todo o setor das indústrias criativas está a ser muito afetado.
0: Por causa das novas ferramentas. A pergunta que eu te ia fazer há pouco é, do mesmo modo que é certo, deve estar por semanas, por anos, vá, haver uma empresa unicórnio com uma só pessoa, também de certeza que deve estar por muito pouco tempo uma campanha total e global feita por uma só pessoa.
1: Entendes? Por uma só pessoa não diria, mas sim.
0: Repara, tu estás em casa, faz a cena, mandas fazer o desenho tal, e fizeste aquilo tudo sozinho. Né?
1: Teoricamente isso já é possível, não é? Eventualmente terás dificuldades depois em alguns formatos, mas não, teoricamente já é possível tudo isso acontecer. Isso teoricamente já é viável.
0: De repente uma grande campanha dizendo, então que equipa foi essa?
1: Mas a questão é, e quem é que vai aprovar isso?
0: Uma só pessoa também.
1: Pronto, está bem, então fiquem felizes as duas. As duas assumam as suas responsabilidades para a vida, não é? Porque sim, é essa a questão.
0: Sim, sim.
1: Ou seja,
0: estou a provocar.
1: A questão, claro, mas a questão é exatamente essa. É quem é que vai aprovar uma coisa que foi feita por uma pessoa que não é profissional naquilo que é suposto fazer? Quem é que assume essa responsabilidade?
0: Uhum.
1: E vamos extremar. Isso é uma coisa que tem implicação pública. Quem é a seguradora que vai assegurar isso? Mas, portanto, ou seja, isto não muda a essência das coisas, nem muda, obviamente que vai facilitar e quando eu estou a falar de que o mercado está fragmentado, não tem só a ver com a questão da IA, tem a ver com a digitalização, veio dar uma falsa noção de facilidade e de gratuitidade das coisas, porque é a forma como nos levaram para lá, não é? Eles disseram, isto é tudo gratuito. Não é? E agora vamos começar a pagar a ficha cada vez maior, não é? O Black Mirror tem um episódio ótimo sobre isso, não é? Que envolve uma situação super dramática. E portanto, esses fios começam, começam a aparecer agora. E, portanto, nós fomos levados para essa... para esse lado que era livre, mas neste momento na verdade eu esqueci-me o que é que estava a dizer, entretanto, desculpa.
0: Estavas a falar do agora também eu me perdi.
1: Bom, avancemos.
0: Parecemos dois velhos geriatos. Deixa-me só dizer que porque é que eu me perdi? Porque estava aqui basicamente a pegar numa coisa, no teu tema com o Miguel Guia, que há pouco falamos. Lá está, não foi produzido por IA.
1: Não foi produzido por IA. Embora tenha uma intervenção.
0: Tem uma intervenção.
1: Tem.
0: Ouvindo-se para Varal, descobram lá qual é a intervenção.
1: Não, ele é todo original. Texto e música e produção.

0: gosta de pétalas. Coisas que não crescem no cimento. Nas quais se incluem pedras não processadas, veículos alados de sementes, rabos de raposa, penas caídas ou em voo, amores silvestres. Livres, antes de aparecer a terra, rimos perante pedras magnificamente desordenadas por animais à procura dos lados. Como pastores que perdem os modos no meio das encostas e fogem do vento em barcos através da vegetação rasteira, mas real. Entre ferozes dentadas de entusiasmo nas ilusões de uma cultura popular, dá-se estocadas definitivas na consciência cosmopolita, com ameaças concretizadas à anuência. A única música resulta do diálogo entre crepitar e criar. Apenas audível com recurso a telescópios. Da última vez dançou 6 horas seguidas numa viela mais iluminada que estrelas crescidas, incontempláveis, vingativas, quase abandonadas. Todo o suor se converteu em cereais.
1: Ora está. Ouvintes da Prova de Alto, descobriram aqui qual era a parte que era IA? Pepe vai explicar. Pepe, qual é a parte aqui em que é IA?
2: É só a roupa da voz, na verdade. Portanto, o fecheiro de áudio sou eu. Aquilo é a minha voz.
1: Esta voz é a tua, mas com uma nova voz.
2: Descobre um. É a minha voz, mas vestida com um vestido. É como se eu me tivesse vestido de miúda e fosse sair à noite.
1: A IA respeitou todas as tuas entoações, tudo?
2: Tudo. É o meu fecheiro de áudio. É uma skin, é uma pele, digamos, que está por cima do meu fecheiro de áudio. De um fecheiro de áudio que eu gravei em estúdio, com a minha voz, com a minha respiração, com a minha. Portanto, mas tem, no fundo, uma camada, porque eu não gostava de ouvir a minha voz, e portanto acho que ela fica mais bonita, que esta miúda foi mais gira que eu, e pronto, basicamente

0: mas se calhar podem estar alinhados na mesma direção. Se assim for, pode ser pode ser muito previsível. Mas talvez não seja.
1: Pois não sei, eu acho que há, há muitas visões sobre este assunto. A minha é essencialmente utilitária, não é? Para além das questões todas éticas e obviamente e sociais que têm a ver com isto. Eu sou um profissional, né, desta área das indústrias criativas e, portanto, obviamente que a minha primeira atitude é tentar perceber que ferramenta é que é esta e como é que eu posso usar esta ferramenta em proveito daquilo que faço e, no fundo, para melhorar aquilo que eu faço. E, portanto, é sempre essa a perspectiva que eu tenho. E depois, obviamente, que as coisas têm implicações, têm que ser refletidas, têm que ser debatidas e discutidas. Agora,
0: não achas que agora toda a gente trabalha em dupla? A dupla é IA.
1: Não é?
0: De um certo
1: modo. Antes trabalhávamos mais em dupla do que trabalhávamos.
0: Sim, sim, claro. É. Já agora, o Pedro.
2: Olá, Alvin, olá, convidado. Ideias, cá vai uma, se calhar a mais mórbida, mas ao mesmo tempo mais apelativa a quem quer viver muitos anos.
0: Estou curioso.
2: Ora, a minha ideia do futuro para nós humanos é a eternização da nossa memória. Estão a imaginar assim um sarcófago comum, género aquelas paredes onde tem as ossadas nos cemitérios.
0: Estou a ver.
2: Mas lá dentro terá os nossos cérebros e nós somos completamente virtuais cá fora. É assim que eu vejo o futuro. Eu sou designer também de produto. Ainda não tenho isso no papel, mas podemos já criar uma marca e pensar nisso.
0: Tem aqui o papel, pode ajudar.
2: Sei lá, caixas modulares para os seus pensamentos ou pá, um conceito assim baseado.
1: É isso, cabos elétricos sentientes.
2: Mais ou menos disso. É essa a minha ideia. Um abraço.
0: Ok, ok. O que é que achaste disto, Pedro? Queres comentar?
1: Eu acho que é uma ideia que aparece a muitas pessoas. Aliás, eu acho que já foi escrita e já foi até, eu acho que já existe em vídeo. Acho que sim, em filme, acho que é uma ideia... que tem a sua possibilidade.
0: Já agora, neste momento estás a trabalhar em quê? Numa marca? Num evento?
1: Neste momento estou a trabalhar em muitas coisas ao mesmo tempo, né? Nós temos uma atividade diária muito, muito intensa. Nós trabalhamos grandes marcas de grande consumo, né? Como por exemplo a Mimosa, como por exemplo a Nacional. Temos coisas todos os dias para fazer, não é?
0: Ora está, tu agora falaste da Nacional. E o meu cérebro, e aposto que metade das pessoas está a ouvir, o que é que achas que o cérebro disse?
1: Foi buscar o jingle da Nacional.
0: Foi imediato.
1: Imediato.
0: Na minha cabeça surgiu o que é Nacional é bom.
1: Exatamente.
0: Não é?
1: É. E eu fui responsável para fazer com que esse jingle deixasse de ficar logo por baixo do logo da Nacional e passasse para outra parte da embalagem.
0: Sim. Porquê? Para renovar?
1: Sim, porque o processo de renovação da Nacional necessitava naquele momento de encontrar qual era a sua verdade. E o Nacional é bom, é uma adjetivação, mas não explica porquê. E naquele momento, quando a marca já estava um bocadinho estagnada, era preciso voltar a relembrar às pessoas que a Nacional tem quase 200 anos e que foi a primeira companhia em Portugal a processar cereais. Portanto, não há melhor especialista do que aqueles para falar de cereais. Portanto, tudo que tem a ver com cereais é a Nacional.
0: Ora, a Nacional é da Cerealis?
1: É da Cerealis.
0: A frase que vocês usam, adoro esta frase. Diz assim: depois de 170 anos, só se pode falar de futuro.
1: Sim.
0: Gosto imenso, não é? É ótimo. Depois de 170 anos, sim, só se pode falar de futuro. Sim.
1: E eu acho que foi isso que é isso que está acontecendo na Cerealis, não é? Na verdade, nos últimos anos. É um processo de renovação empresarial que está a buscar estas marcas, a Nacional, a Milanesa e outras, e está, no fundo, a recuperar o património que existe e fazendo valer a história e fazendo valer o back catalog. Nós fomos ver os catálogos antigos, nós fomos ver aquilo que existia. Portanto, há aqui um processo de património também visual e histórico em termos de comunicação

0: termos de design, que é importante e que nós tentámos recuperar nesse projeto. Mas pronto, nós fazemos isso e depois fazemos também projetos de âmbito mais cultural, como por exemplo a Orquestra 21, que ainda agora encerrou a sua digressão de verão no CCB este sábado. Fazemos os livros, temos já também clientes internacionais no Brasil, trabalhamos marcas multinacionais cá, portanto, temos uma atividade muito variada, tentamos equilibrar a atividade cultural com a atividade comercial ou corporativa, porque é desse contágio que nasce, na nossa opinião, ou no fundo da nossa forma de ver as coisas, que nasce contágio positivo, tanto para um lado como para o outro. Não é? Acho que os designers beneficiam muito disso, dessa versatilidade, desse todo terreno, dessa capacidade de criar para um festival ou de criar para uma marca corporativa. Eu olho para a vida assim. Portanto,
1: deixa-me dizer-te uma coisa que retira do teu livro. Da altura, leio: a marca é um objeto cultural com responsabilidade ética. Criar marcas é criar cultura, valores e comportamentos. E o criativo deve assumir esse papel, mesmo quando a marca não o pede. Como se houvesse uma espécie de criativo, de uma responsabilidade.
0: Há uma responsabilidade ética e moral em todas as profissões, não é? E nós podemos fazer as coisas de uma maneira ou fazer as coisas de outra, não é? E há um processo de verdade, para mim, na criação de marca. E esse processo de verdade tem a ver com esta procura. É o que é que esta entidade contribui para a sociedade, não é? De que forma é que os seus produtos contribuem de alguma forma para melhorar aquilo que nós conhecemos e que é a nossa vida comum. E, portanto, a minha primeira agenda, se eu tenho alguma agenda, é procurar essa verdade. Calha, não é? Calha que essa é a melhor forma de criar marcas. Porque é essa verdade que é legítima e que vai ser reconhecida como legítima pelos outros e que vai criar memória nos outros. E, portanto, é isso que nós temos que fazer. Portanto, eu não vejo sequer, não consigo sequer olhar e, portanto, aquilo que nós estamos a fazer enquanto estamos a criar marcas são realmente artefactos culturais, não é? Elas vão dizer coisas de uma determinada maneira, com um determinado tom, vão se associar a determinado tipo de pessoas, vão estar presentes em determinado tipo de eventos e determinado. E isso, tudo isso tem implicações éticas, implicações de morais, implicações de forma de olhar para a vida, nós sabemos disso, não é? Existem marcas que defendem um determinado tipo de formas de olhar para a vida, existem marcas que defendem outras formas de olhar para a vida.
1: Pepe, estamos a acabar. Claro. Deixa-me fazer-te uma última questão. Como é que será a criatividade no futuro?
0: Eu não consigo olhar para a coisa nessa lógica. Acho que a criatividade vive desde sempre da mesma forma. Não acho que exista essa. Acho que existem novas ferramentas. E essas ferramentas são cada vez mais, lá está, permitem, no fundo, nós produzirmos cada vez mais coisas e coisas diferentes, porque isso também acontece. São coisas diferentes, verdadeiramente diferentes. Mas não creio que a criatividade em si mude. Os processos mantêm-se os mesmos. Não mudam.
1: Pedro Pires, convidado de hoje da Prova Oral, a propósito deste livro que agora sai e que reúne 30 anos de carreira. Antes de tudo, parabéns por estes 30 anos. Espero que continues durante muitos mais, com saúde e essas coisas. E dizer também que este livro faz parte de uma pequena editora. Como é que as pessoas podem ver a tua editora?
0: É ir a poetsandpainters.com.
1: Quantos livros é que vocês já
0: editaram? Poetspainters.com, desculpa. Bem, nem sabes o nome. O underscore é o Instagram.
1: Quantos livros é que vocês já editaram?
0: Nós já editamos 8 livros, creio. 8. Portanto, meus 3, com este 4. E depois o livro do António Alvarenga, o Caderno de Rua, com a Poesia para Todos, um livro do Fred, um catálogo de exposição, de uma exposição que ele teve aqui, e do Fiumani, do artista do Fiumani também, o livro dele, que está também à venda, estão todos à venda no nosso site, poetspainters.com, desculpem, os ends não são permitidos, os is comerciais não são permitidos, é poetspainters.com, tudo junto. E no Instagram também poets_painters.
1: Olha, obrigado Pepe e parabéns. E amanhã, esperem uma batalha campal.
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Muito boa noite e sejam bem-vindos à edição de terça-feira de Defeitos Especiais na Rede Nacional da RTP Antena 3. Eu sou o Luís Oliveira e vamos juntos até às 9 da noite. Black James Dean é com esta moral em alta que se apresenta Fallen Yoke, comandando os Pigeon. A banda acaba de editar Outer National, liderada então pela voz do guineense e com os músicos que a compõem a fazerem parte do Salt e também da banda que acompanha ao vivo, Michael Kiwanuka. Vamos agora baixar as pulsações por minuto. James Blake, Trying Times, tem um título para o sétimo disco de originais do britânico, o primeiro como artista independente depois de sair da Polydor. Sejam então uma vez mais bem-vindos. Fiquem por aí, vai valer a pena.

Olive Jones com End of Time. Se o nosso verão tiver uma canção de amor como o blockbuster, então é esta mesmo a nossa escolha. E por falar em canções de amor, por que não escutá-las no Hotel Malibu? Pouso e repouso garantido com os californianos D. Marlowe's. Para mantermos o romantismo, esta chama-se Under the Silver Moon.

0: Agora na hora do Mapa do Tesouro, é a edição única esta semana, já que na quinta-feira estaremos com emissão especial a partir do Alentejo para acompanharmos mais uma edição do Festival de Músicas do Mundo de Sines. O Pedro Terreiro traz-nos então o Mapa do Tesouro.
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0: Pedro Terreiro de regresso para mais uma semana do Mapa do Tesouro. Olá Pedro, bem-vindo.
2: Olá Luís, tudo bem?
0: Tudo ótimo. Fica já o disclaimer que esta semana teremos apenas uma emissão ou uma rubrica na FM, já que na quinta-feira teremos a emissão especial a partir de Sines, mas não faltará a edição regular do Mapa do Tesouro para ser encontrada em antena3.rtp.pt e também na RTP Play. Para hoje, uma aventura sino-germânica.
2: Achei piada. Sim, vamos falar de Flow Fields, um senhor que já anda aqui há uns tempos. Ele é filho de músicos, cresceu entre a Bélgica e a Alemanha, e entre o violino e a música clássica e o hip-hop. Ele inspirou-se em nomes como a Tribe Called Quest, JD ou Madlib para começar a produzir instrumentais que normalmente são ancorados no jazz, e falo desde 2012. Editou uma dezena de LPs igual número de singles, e aquilo que me faz trazê-lo aqui, embora qualquer ou bastantes destes discos podiam também ter servido de pretexto, é Agaki, que é o seu mais recente trabalho. Saiu no ano passado, foi gravado entre Berlim e Tóquio e reflete a sua paixão pela cultura nipónica. Aliás, há vários japoneses convocados para participar no disco, e é um disco bastante prazeroso.
0: Ok, vamos então começar por uma primeira curta fatia de sashimi e já voltamos à conversa com este Setagoya Samba.

0: Ora, eu comecei por este Setagoia Samba por duas razões. Primeiro, porque eu até nem acho a mais representativa do disco.
1: Não é.
0: E porque este samba nos remete para o Brasil, que está musicalmente também, vai lá, inscrito na canção, mas depois este sotaque não é muito brasileiro, é quase totalmente português, não é?
1: Sim, mostra a forma desabrida com que os japoneses, nos últimos 50 ou 60 anos, abraçaram a cultura ocidental e não só. E de facto, durante décadas terão sido, a seguir ao próprio Brasil, o sítio onde mais música brasileira se consumiu, e isso reflete-se muito na música deles. Já há mais de 30 anos, com os Spiritual Vibes, por exemplo, acontecia exatamente a mesma coisa. E a bossa nova e o samba, de facto, soa diferente.
0: E até nas edições eles continuam a ter um grau de interesse.
1: Sim, o catálogo de edições é assustador. Mas depois isso reflete-se na música que os próprios fazem. E por isso é que quando se fala aqui em cultura nipónica, estamos a falar dessa misturada toda, desse melting pot, que faz parte da cultura urbana japonesa, pelo menos no pós-guerra.
0: E é interessante percebermos também que tipo de música pode inspirar esta, passa a redundância, inspiração nipónica. Ou seja, nós temos nomes como o Flying Lotus ou o Thundercat, que já por mais que uma vez fizeram a sua vénia à música que chega do Japão, muitas vezes até através dos jogos de computador.
1: Exatamente.
0: Por exemplo, aqui há todo um outro universo que inspira, obviamente, uma outra música, não é?
1: Sim, aqui há o jazz, não é? E quando estamos a falar de samba e bossa nova, estamos a falar de géneros que são, na ótica de quem está de fora, variantes do jazz, porque de facto há uma relação intimamente, principalmente entre a bossa nova e o jazz, e visto à distância pelos japoneses, digamos que cabe tudo no mesmo saco.
0: Vamos lá fechar este saco de gatos, de alguma maneira, mas gatos japoneses. Title City Hideout com Takuya Kuroda para terminarmos. Kuroda, para terminarmos a edição de hoje. Um abraço, Pedro. Até na quinta-feira, já sabem, estaremos em antena3.rtp.pt. Um abraço.
1: Abraço, Luís. Obrigado.

0: Flowfield no Mapa do Tesouro, hoje com o Pedro Tenreiro.
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0: Chama-se Acid Jazz Revenge, a nova compilação com a marca Galeano. Alguns inéditos e também novas versões, edits e remisturas para clássicos de sempre. Prince of Peace surge agora na versão Dengue Walls.

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Ainda Wesco, um dos principais agitadores de Londres dos novos tempos, membro e também um dos fundadores da Brighter Days Family, investido em definir novos conceitos de co-criação e de comunidade. Ouvimos Wonder Love para o belíssimo Powerscroft. Também o brilho a marcar o regresso de Rocky e Marciano, a.k.a. Dee Mars, que aqui chama ainda Milton Gulli e Rodrigo Amado. Agora, um salto até Itália, Orenon, os Nugenea.

A crescente popularidade dos New GNA garantirá ao duo napolitano a aproximação a nomes relevantes do cenário da música popular, e esse contexto é aproveitado no novo disco, chama-se People of the Moon, e por lá passa, por exemplo, Tom Misch, conhecido também pelos seus convidados inatacáveis. É com o Thundercat que vamos hoje fechar a loja, Halo com Lil Yachty e Flying Lotus como companhia neste I Did This To Myself. 15 de agosto, já sabem, Thundercat vai atuar no festival Vodafone Paredes de Cor, onde estará também a Antena 3. Depois das 9, hoje na 3, há Pontos de Luz com a Isilda Sanz. Amanhã estaremos já em direto a partir de Sines para acompanharmos mais uma edição do Festival de Músicas do Mundo de Sines, uma emissão que arranca depois das 8 da noite.

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Olá, bem-vindos. Isilda Sanches por aqui durante a próxima hora. Façam-me companhia.

primeiros pontos de luz hoje com a australiana Carla Del Forno. Ouvimos I Go Back, canção do álbum Confession, editado este ano. Hoje é terça-feira, por isso há aspectos com Teresa Vieira. Ela está no Festival de Vila do Conde, por isso temos-la em formato áudio postal a partir de lá. É também dia de Som da Mudança, hoje com música de Anoni sobre as alterações climáticas. Para já, a produção nacional, dose dupla de Mirror People. Primeiro ouvimos Gordon Glue, depois a remistura de Mirror People para Cabrita. Fiquem por aí, sintonizados na RTP.

Pontos Luz, sempre atentos à produção nacional. Neste caso ouvimos duas com dedo de Rui Maia, como Mirror People. A primeira, Gordon Glue, saiu apenas em vinil e muito recentemente. Agora ouvimos a remistura de Mirror People para Emerge, de Cabrita. Seguimos com Eliza em For The Hell of It. Daqui a pouco temos os espectros de Teresa Vieira. Continuem por aí.

0: Pontos Luz na RTP Antena 3, agora com Salimata. Ela é nova-iorquina, mas vive em França, Marselha. Ouvimos Moonlight, canção do álbum The Happening, editado no final do ano passado. Agora Teresa Vieira. Às terças temos sempre espectros. Hoje é em versão audiopostal.
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2: Espectros. Regressamos ao formato audiopostal. Estamos no Curtas Velo de Conte, um festival que decorre até dia 26 de julho e que tem muitas boas propostas de programação durante estes dias. E gostaria de trazer uma produção que se remete não ao contexto de postal, mas ao contexto de cartas. Falo de The Dark Knot at the Center, de Inês Pedrosa e Mel, um documentário que é baseado em cartas que estão guardadas no arquivo das experiências de diferentes mulheres que tiveram de atravessar a fronteira para realizar abortos nos Estados Unidos nos anos 60. E é um registro que acho absolutamente fabuloso, no sentido em que percorremos uma viagem também, como que neste gesto de tentar aproximar-nos dos corpos, das identidades, das vozes de todas as mulheres que fizeram esse e outros percursos por um direito que deverá ser universal, mas que muitas vezes em muitos contextos não é. E portanto, nesse sentido, este filme acaba por fazer uma espécie de travessia em que temos muito espaço que nos é dado, em termos de tempo, de respiração, de paisagem também, e são as vozes, as histórias que preenchem todo este espaço. E confesso que foi das coisas mais emocionantes que vi nos últimos tempos, e é um registro muito que nos deixa estar com estas mulheres, refletindo um pouco, não só na parte do passado, mas também no nosso presente e naquilo que quereremos para o nosso futuro. É um registro que é então filmado nos Estados Unidos, mas sente-se também este lado de proximidade também com qualquer contexto, de garantir então esse direito. E não tem propriamente uma grande tendência para banda sonora, e é muito curioso que acaba por utilizar certos registros de momentos de rádio, e portanto trago para a rádio também aqui um pouco, um breve olhar sobre este filme, que passou então esta tarde, mas que passa também como parte da competição nacional, para além da internacional, aqui no Festival Curtas, e na verdade é só um dos muito, muito poderosos registros que temos da produção nacional deste ano, e acho que é um ótimo mote para lançar um convite para se juntarem aqui a nós no festival. Até já.
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0: Teresa Vieira em modo audiopostal a partir do Festival de Curtas de Vila do Conde, a falarmos de um filme sobre cartas, Dark Knot at the Center, de Inês Pedrosa e Melo. É um dos filmes na competição internacional no Festival de Curtas de Vila do Conde, que ainda decorre. Durante o fim de semana, Bruno Miguel e Nuno Canavarro também passaram pelo festival com um cineconcerto de homenagem a Germaine Dulac, realizadora e crítica pioneira no cinema francês, uma figura importantíssima também na luta feminista. Parece-me um bom pretexto para recuperarmos uma das faixas de Plux Cuba, de Nuno Canavarro, um disco originalmente editado em 1988 pela Ama Romanta, entretanto catapultado para o estatuto de clássico graças a várias reedições, a primeira das quais sob direção do americano Jim O'Rourke. Foi o primeiro disco que saiu com selo da sua editora Moikai. Ouvimos o Osque.

Depois de Wask de Nuno Canavarro, pontos de luz sob efeito de John Carroll Kirby, este Century é uma das faixas de Piano Works 2016-2026. O disco saiu com o selo da Stone's Throw e é o que o título indica, recupera material feito durante esse período, ao longo de 10 anos, portanto. Seguimos com produção nacional. Este é Bruno Pernado, das Campus on Fire, é uma das faixas do novo Unlikely Maybe.

0: Eu sei que estamos no verão, não na primavera, mas não temos que ser assim tão preciosistas em relação às estações do ano ou ao título das músicas. Neste caso, todas as alturas são boas para ouvir Spring, de Ursula Rucker. O assunto agora é outro. 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
0: Hoje a mudança é sobretudo de clima. Isto porque escolhi uma canção sobre as alterações climáticas, 4 Degrees, single de Hopelessness, o álbum de 2016 de Anoni. Segundo a própria Anoni, 4 Degrees é uma canção em solidariedade com a Conferência do Clima e o Acordo de Paris de 2015 e alude a um artigo científico de 2013 que avisava que, a menos que fossem tomadas medidas rápidas e eficazes, em 2100 o mundo estaria 4 graus mais quente, 2 graus acima do limite estipulado como seguro no Acordo de Paris. Anoni não se demite da culpa individual. A canção reflete a cumplicidade da autora com o sistema que está a destruir o planeta e, em forma de autocrítica, ela aceita a responsabilidade pelos atos, exprimindo a necessidade de mudança de políticas e de comportamentos. Anoni, que começou por ser conhecida e gravar como Anthony em Anthony and the Johnsons, sempre se assumiu transgénero, mas só adotou nome e pronomes femininos em 2016. Hopelessness é o seu álbum de estreia com a nova identidade. 4 Degrees foi o primeiro single do disco. Tem produção de Hudson Mohawk e On Your Tricks Point Never. E está hoje como exemplo de som de mudança.

4 Degrees, Anani no Som da Mudança, com uma canção sobre as alterações climáticas. Até ao final, continuamos com a voz de Anani. Nesta fase, 2008, ainda assinava como Anthony. Ouvimos-la em Blind, de Hercules and Love Affair. Ficamos assim até às 10. Depois temos a Portugal e a Derrick Amaro, às 11, o Indigente de Nuno Calado. Amanhã não há pontos de luz, porque vamos estar no Festival Músicas do Mundo, em Sines, durante vários dias, até ao fim de semana, na verdade, e essas emissões vão ocupar as noites da Antena 3. Fiquem bem, aproveitem.

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Um clássico obscuro da música elétrica portuguesa, Croissant, The Life of Phi, 1985, uma das primeiras edições independentes em Portugal na década de 80, e é nessa década que António Sérgio, nome maior da divulgação musical da dita música alternativa, edita a fanzine Rock Final em parceria com a sua mulher, Ana Cristina Ferrão. A fanzine foi este ano reeditada e recupero para esta noite a conversa com a autora, Ana Cristina, e o responsável pela reedição, o José Moura. Boa noite, bem-vindos, já a seguir, Rock Final.

0: Hoje convoquei o Corpo Diplomático no seu disco único, Música Moderna, editado em 1979, para o início de uma conversa sobre uma fanzine chamada Rock Final, que agora voltou a ser impressa num importante exercício de memória, ou como alguém diz, aclarar zonas esquecidas. Comigo, Ana Cristina Ferrão, uma das autoras e muito mais que isso, e também o José Moura, editor da Olusame e da Marte Instantânea, responsável por esta reedição. Bem-vinda, Ana. Bem-vindo, Zé. Vamos começar por situar esta edição no tempo. E o tempo passou, Ana, 44 anos.
1: 44 portanto, anos.
0: Falamos aqui de uma edição de março de 82.
1: De março de 82, referente ao aniversário do Rose Rock na Rádio Comercial, portanto o segundo, que se comemorou algures no final de 1981. Portanto, ele sai em 82, é feita numa lógica de que temos que comemorar, foi algo que sempre se fez.
0: É engraçado,
1: lá em casa.
0: As efemérides foram. Sim, sim.
1: É. E o comemorar porquê? Porque tínhamos muita a noção de que ter uma emissão daquelas no ar, naquela altura, com o conteúdo que tinha, e agora que o Zé me deu o bichinho de começar a reler as coisas que foram escritas à época, são de facto algumas delas um bocadinho de abanar mentalidades, ainda hoje, penso eu. E então havia quase um comemorar de como conseguimos estar no ar mais um ano. E então isso foi quase até ao fim. Portanto, depois a seguir, como sabes, houve no Ritz as festas.
0: Sim, o primeiro ano para já foi comemorado, a emissão Rose Rock do. Deixa-me só fazer mais também mais um pontinho de situação. A carreira do António é grande. Tinha começado, vá lá, o seu indício da divulgação musical e destas zonas, diria, mais esquecidas. Começou no Rotação, ainda na Rádio Renascença. Portanto,
1: exato.
0: O Rose Rock é o primeiro programa, é o que antecede.
1: Na Rádio Comercial.
0: Na Rádio Comercial.
1: Na Rádio Comercial.
0: É o que antecede,
1: portanto,
0: o Som da Frente.
1: Sai em janeiro de 1980, começa a trabalhar na Rádio Comercial. Depois das peripécias que toda a gente conhece da Renascença, que levaram a que ele acabasse por se demitir, e também ter a sorte de ter tido o convite do Jaime e do João, que estavam na Rádio Comercial e queriam fazer um espaço de autores e tudo isso. E portanto, e a partir daí começa o Rose Rock, que dura praticamente dois, três anos, não dura muito mais, porque depois começa o Som da Frente.
0: Okay.
1: Em outubro, novembro de 82, depois começa o Som da Frente.
0: Seis meses depois desta edição.
1: Dessa edição, exatamente.
0: Zé, tu tens memórias do lançamento ou o Rock Final apareceu-te assim de surpresa? Eu já vos confessei, né? Eu não tinha qualquer. Eu também tinha 12 aninhos, quer dizer, não tinha 12, ia fazer 12 a seguir, tinha 11,
1: claro.
0: Portanto andava ainda andava de calções, portanto não tinha qualquer tipo de memória, só realmente há menos de 2 anos é que um amigo meu me enviou a edição original de Rock Final. No teu caso, Zé?
2: A minha situação é muito semelhante à tua, eu teria mais uns 2 anos do que tu, mas... como tu vais compreender e muitas outras pessoas compreenderão, nós seguimos o caminho por onde a música de que gostamos nos leva. E durante muitos anos eu conseguia datar através de discos, de álbuns de que eu gostava, eu sabia o que é que tinha feito mais ou menos nesse ano, etc. Até certa altura, pronto, depois perde-se. Mas na altura passou-me ao lado, tenho que confessar, porque o meu loop musical era outro. Estava agora em 82, estava no synth pop, nos neorrománticos.
0: Que também estão
2: documentados. Exatamente, aqui. Exatamente. Portanto, aqui o Rock Final até faz uma transição de época, acho que muito correta e muito atenta às margens dos neorrománticos ou Frank Zappa. Cabe muitíssima coisa no meio. Mas não, na altura não conhecia, não ouvia o Rose Rock. Por hábito, lembro-me de achar bizarro à noite ouvir música estranha, rock mais estranho, que me atraía, mas ainda não estava bem lá. Mas por hábito não ouvia, portanto, não posso
0: dizer. O Rose Rock ia para o ar meia-noite uma?
1: Começou por ser uma, duas, e depois avançou um bocadinho, e depois finalmente tivemos o boom de ter o som da frente num horário nobre, quando o Sérgio começou a fazer o som da frente. Mas a noite acabava por ser também o único espaço possível para este tipo de som, porque as sonoridades do dia eram completamente distintas. Estávamos a falar de um pop e de um rock muito, muito mais mainstream. E de facto à noite também nos deu a possibilidade de conseguir fazer a diferença no alternativo, nas mensagens, na cultura, em tudo isso que durante o dia numa zona mais mainstream seria completamente impossível de conseguir fazer isso.
0: Mas alguém tem que abrir caminho, e quando folheamos o rock final, enfim, como o Zé já falou, enfim, temos artigos sobre os neorrománticos, sobre o Spandau Ballet, como temos Frank Zappa, Joy Division, Suicide, Cramps, Motorhead, Fall, Iggy Pop, Wire, Siouxsie, A Certain Ratio. Muitos deles ganharam o horário diurno, não é?
1: Sim, mas isso era uma grande meta,
0: era a tal
1: do
0: conquista,
1: Sérgio.
0: Não é?
1: E um bocadinho voltando atrás, quando o Rose Rock faz o primeiro ano, o Sérgio ainda está na Nova. E embora as pessoas às vezes não percebam esta ligação, mas houve sempre uma simbiose muito grande entre a vontade que o Sérgio tinha de divulgar para as pessoas ouvirem e também de pôr no mercado o som para que as pessoas o pudessem adquirir on time e on budget, não é? Porque sabemos que os discos que vinham de fora eram extremamente caros e só alguma elite é que teria acesso a poder mandá-los vir ou comprá-los ou deslocar-se lá para os comprar. E então, há aqui uma ligação do Sérgio às editoras, que tem uma queda abrupta quando há o episódio do disco pirata e que marca definitivamente a carreira do António Sérgio do ponto de vista pessoal, do ponto de vista de carreira mesmo, mas que, por outro lado, também se calhar lhe abriu a tornar-se um bocadinho um ícone do alternativo e da luta e da vontade de fazer mudar o sistema. E quando nós fazemos o primeiro o álbum, é porque o Sérgio está na Nova, e então tem capacidade de falar e de influenciar e de selecionar. Ontem Alex Chilton, em 1981, a sair, sim, não é? Que era um som bastante, pronto,
0: portanto,
1: inovador.
0: Portanto, a tal efeméride que aconteceu um ano antes.
1: Exatamente,
0: o tal
1: tem
0: álbum
1: essa ligação. Que... Quando o Sérgio está aqui, lança isto em 82, não nos podemos esquecer que o álbum dos Chutes é 78-82. O Sérgio, a Nova já infelizmente teve as suas vicissitudes e o Sérgio passou para a Rossil e já temos o selo da rotação, mas não temos capacidade, porque a Rossil estava a passar uma fase má e por isso é que lhe pediram para ele ir para lá a mexer no catálogo internacional e também abrir um catálogo local, que era a rotação, que foi a ser a rotação. Não havia possibilidade. Então, em caso o que era, como é que vamos comemorar esta efeméride? Também não tínhamos muito espaço, nem muitos amigos em sítios onde pudéssemos fazer as tais festas que fizemos depois, e então achámos, bom, olha, a maneira mais fácil que temos para fazer é fazer um fanzine. E aí se juntou o nosso querido José Paulo Alcobia,
0: com quem trabalhámos aqui.
1: Trabalhou aqui bastantes anos aqui na RTP, ao fim e ao cabo. Oh, antes, eu neste momento estou a recuperar uns textos para apresentar ali ao meu editor de serviço. Depois disto, eu acho que ele vai ser bombardeado, mas é um prazer pessoal, que é uma série chamada Punk Rock 76-82, 7 emissões. Sou eu a escrever e o Zé Paulo Alcobia. Portanto, é o Zé Paulo Alcobia que também escrevia. É um amigo do tempo do punk rock, da edição do livro, que é do disco, que é o Joaquim Manuel Lopes. E é o José Santos, um amigo nosso também, croupier, e o Ricardo Camacho, que infelizmente também não está cá.
0: Aqui havia uma situação, Zé, que é interessante até para os dias que correm, que é essa participação a participação do ouvinte. O ouvinte aqui é convocado.
1: O Zé Paulo Alcobia Zé Paulo era ouvinte.
0: Era ouvinte, eu creio que o Nuno Manuel Diniz também.
1: Sim, sim. O Nuno Diniz.
0: Portanto,
1: também.
0: Uma série de pessoas. Era, olha, se calhar a tal elite, não é?
1: A tal elite, exatamente.
0: As tais pessoas que tinham a capacidade financeira e também tinham os canais de comunicação para trazer essa informação, então que iam levar ao divulgador para fazer a sua distribuição. Tu sempre foste, Zé, sempre foste uma pessoa muito interessada, até naquele, diria, na transação das cassetes, das fanzines. Nesta altura já estavas com esse tipo de interesse, ou é algo que...
2: Não, é posterior. Como disse, eu na altura, mergulhando no synth-pop, nos neorrománticos, vivia muito do que havia na rádio. E já havia em disco, porque como eram um género já bastante populares em Portugal na altura, os discos não eram nada complicados de arranjar. Spandau Ballet, Duran Duran, Soft Cell, essas coisas. Mas a rádio que eu ouvia era diurna. não era noturna, como já tinha dito. As cassetes vieram mais tarde em termos de gravação de discos, mas na altura, Rock and Stock sobretudo, que foi mais formativo para mim do que o Som da Frente, porque veio antes, gravava diretamente a rádio, com as pausas para tirar a voz do locutor, sempre que podia, etc. Essas gravava-se.
0: Ana, temos aqui a rádio era uma formadora de opinião, hoje perdeu um pouco isso, mas pronto, ainda tem a sua, vá lá, diria, pequeníssima percentagem. A rádio tinha um poder de convocatória, possivelmente hoje não tem. Porquê a necessidade de colocar no papel? Era apenas pela comemoração? Portanto, o Rock Final traz textos, inclui textos lidos no programa.
1: Lidos no programa. E, por exemplo, nós temos o caso do Zé Paulo Alcobia, do José Santos e do Nuno Diniz, são claramente ouvintes que se tornam amigos, que se tornam cúmplices, ao fim e ao cabo, no processo. O Nuno, claramente, é a zona do blues, é o Tom Waits, todas essas especiais que nós fizemos, muitos deles tinham a assinatura do Nuno por trás. Na altura, o Alcobia era o punk, o Antino Werlig era louco, trouxe-me uma t-shirt e tudo, perfeitamente, e dos encontros também, porque havia aqui um social, mas também um social à margem, porque as pessoas trabalhavam durante o dia, o Sérgio trabalhava de noite. Eu acho que era o comemorar da vitória, é o dizer, fica para o futuro a vitória, e isto é a vitória de mais um ano.
0: Okay.
1: E um ano a conseguir fazer o que queremos, a dizer o que queremos, a falar o que queremos, porque há uma coisa que o António Sérgio teve uma sorte enorme, provavelmente comparado com algumas das pessoas que neste momento gostariam de fazer rádio de outra maneira ou fazer outras coisas em rádio, é que teve sempre uns gestores que lhe permitiram fazer o que ele queria. Ou saía, ou podia fazer o que ele queria. E isso é algo que é uma conquista grande, mas merece ser comemorada. E o físico, acho que dá-nos a hipótese de agora, 44 anos depois, voltar a fazer isso. Se não tivéssemos feito, tinha-se esfumado um pouco, não é?
0: Eu, quando no início desta conversa, quando falamos no aclarar de zonas esquecidas, são palavras do... tuas, Zé Moura.
2: Sim, é algo que eu acho.
0: Isto é uma edição, isto é uma edição da Marte Instantânea, podemos considerá-la assim.
2: É mais ao Luzano. A Marte Instantânea é assim um offshoot.
0: Sim,
2: é assim mais privado.
0: Um braço
2: mais privado.
0: Editorial, um bocadinho. É o som no papel, não é?
2: No fundo.
0: Qual é que é o objeto que tu tens na Marte Instantânea, ou o que é que distingue a Marte Instantânea?
2: Então, a Marte Instantânea tem um cunho muito mais pessoal meu, digamos que é um devaneio mais pessoal.
0: Os cadernos.
2: Coisas que me interessam pessoalmente, que não são necessariamente as mais populares de sempre, não é? É coisas que eu acho que merecem vir ou revir à luz do dia, porque estão demasiado subterrâneas e considero-as interessantes à luz atual, não por nostalgia, mas porque têm algum impacto ainda, nem que seja por reflexão em relação aos tempos idos. Exemplo para o que se poderá fazer agora.
0: O que é que te surpreende nessa tua imersão pelo papel, pela imprensa musical? Estamos a falar que março de 82, mês de lançamento deste Rock Final, no ativo a imprensa musical em Portugal tinha, eu fiz assim um pequeno levantamento, tinha um Musicalíssimo na sua segunda vida, tinha a Música e Som. Tinha o 7, que saiu em 77, primeira edição acho que é de 77, e havia o misterioso, mas também, olha, por exemplo, para mim muito, muito importante, São 80, que era um suplemento do jornal Portugal Hoje. Portanto, tínhamos pelo menos 4 jornais que se dedicavam à cultura popular, não é?
2: E até algumas margens. Nestas investigações eu fico sempre muito surpreendido.
0: O que é que te surpreende nessa tua imersão pelo papel?
2: Surpreende-me muita atualidade que já havia, numa certa atenção às margens. Apesar do que se pense, e o país, toda a gente o tem como atrasado, com falta de recursos, falta de informação, mas o que é facto é que as pessoas que se interessavam faziam alguma coisa por isso. Faziam alguma coisa pela divulgação, como é o caso da Ana Cristina, o António Sérgio e de vários outros que, por sorte ou iniciativa ou vontade, chegaram a lugares de divulgação privilegiados e faziam-no. A minha surpresa é essa, é que realmente consegue-se encontrar uma capa de Cabaré Voltaire no 7 em 83, uma coisa completamente impensável hoje em dia, provavelmente.
0: Pouco
2: o equivalente.
0: Depois, Pouco tempo depois aparece o Blitz, em novembro de 84, e eu lembro de ver, por exemplo, o Sem Miguel na capa do Blitz.
2: Sim. E depois o LP ainda foi mais fundo.
1: O LP ainda foi mais fundo.
0: O LP ainda foi um bocadinho mais fundo. Mas, enfim, não romantizando, eu acho muito interessante quando tu, Ana, escreves também algures num texto contemporâneo, escrito hoje, a propósito desta reedição, que é o não romantizar os anos 80, porque, de facto, a vida nas cidades também era difícil. A vida neste país
1: era difícil.
0: 82 tinham passado 8 anos sobre o 25 de Abril.
1: Exatamente.
0: Inflação gigante, enfim, muito desemprego. A vida é difícil, muitas vezes não. Às vezes romantizamos um pouco, mas mesmo dentro dessa dificuldade ainda havia esses polos de divulgação, não é?
1: Mas havia estas pequenas comunidades, onde o LP era uma pequena comunidade, tal como o Blitz foi, consoante cada diretor que teve, criou a sua pequena comunidade e a sua linha editorial, mas na realidade eram comunidades que queriam marcar pela diferença e não pelo alinhamento. E aí é a grande diferença que eu às vezes sinto no que existe hoje, é que praticamente toda a imprensa mais estabelecida prima pelo alinhamento e não propriamente pela diferença. E aí havia, como eu te digo, apesar de saber que as pessoas têm que sobreviver, que têm que vender os jornais ou que têm que vender as publicações, havia ali um espaço, um cantinho onde...
0: De risco,
1: como depois aparece com o Independente também, com o próprio Expresso, que sempre manteve ali aquelas colunas do Saló, as colunas do João Lisboa. Sign of the times.
0: Como diria a Isilda, pontos de luz.
1: Pontos de luz.
2: O que me interessa precisamente não é focar o elitismo que muita gente cola a este tipo de atividades, mas eu acho que é o contrário. É o entusiasmo, o do it yourself,
0: a urgência.
2: A vontade e a urgência. Claro. Não se trata de ser elitista ao divulgar a diferença. Trata-se de ter um entusiasmo tão grande que aquilo não pode ficar contido, não é?
0: E a elite, olha, como fazendo a listagem do que aqui está, neorromânticos, não é? Spandau Ballet, Joy Division, quer dizer, os nomes que aqui estão hoje, tirando 3 ou 4 que se perderam no tempo, mas dos quais foram o objeto dos vossos artigos, hoje acho que são de domínio público.
1: Sim,
0: não é?
1: Sim, isso é uma vitória.
0: Brian,
1: não é?
0: Eno e David Byrne.
1: Isso é uma grande vitória.
0: É uma grande vitória. Silks and the Benches. E U2.
1: Portanto, exatamente.
0: Alguém tem que abrir a selva com canivete. Ana, peço de escolhas. Hoje até vamos abrir aqui uma exceção, sabendo que o programa é feito com base na divulgação da música dita portuguesa, mas eu acho que esta conversa merece que façamos também uma imersão sonora ao seu conteúdo, e peço-te, o Zé passou-te a batata quente.
1: Não, acho que vamos fazer um 50-50. Eu vou olhando para a quantidade. Quer em termos de quantidade aqui na Rock Final, quer a quantidade em termos de produção, quer a quantidade de talento fabuloso e de intervenção pública que sempre fez, a minha escolha vai para o Frank Zappa. Então, deixo-te à vontade para escolher o que quiseres.
0: Posso tirar os discos ao ar e o que ficar para cima. São muitos,
1: são muitos. E podes escolher aquele que tu mais gostares. E o Zé escolhe.
0: Zé, estou curioso para saber a tua escolha.
2: Opa, isto é um pouco a tirar ao ar ou abrir ao calhas em qualquer página e escolher, mas de repente manifestou-se talvez o Jezebel Spirit do Brian Eno com o David Byrne,
0: okay.
2: My Life in the Bush of Ghosts.
0: Então é isso que vamos ouvir. Vamos começar pelo Zappa e depois vamos para o Brian Eno com David Byrne.

0: Brainin com David Byrne, escolha do José Moura, e também o Frank Zappa, escolha da Ana Cristina Ferrão, os meus convidados. Estamos a falar de rock final. Fanzine, podemos chamar-lhe assim? É uma fanzine?
1: É uma fanzine.
0: É uma fanzine.
1: Antes foi apresentada como uma fanzine.
0: Sim,
1: exatamente.
0: Editada originalmente em março de 82 e 44 anos depois. O Zé Moura, através da Olusame, fez a sua reedição. Já vamos na segunda edição, não é? Está a ser um sucesso de vendas.
2: Vamos na segunda tiragem, sim.
0: Segunda tiragem.
2: Sim, não, quer dizer, um sucesso é sempre relativo, sim, à palavra, porque quem... depende da escala, não é? Mas à nossa escala, sim, claro.
0: A quem é que interessa? Quem compra o rock final?
2: Eu acho que, sobretudo, pelo que eu tenho observado, são pessoas que viveram a época, ou se não a viveram, apanharam assim a ponta final e têm curiosidade suficiente para perceber a origem.
0: Tu achas que neste crescente interesse pelo analógico, tu acreditas que um formato destes possa ser algo desenvolvido por uma nova geração? O papel, o gosto pelo papel, se há o gosto pelo vinil, pelas fitas cassete, será que poderá indiciar um gosto pelo papel?
2: Eu acho que, mais uma vez, vou convocar aqui a ideia de escala. Não vai desaparecer e provavelmente vai ter um ressurgimento, tal como o disco de vinil, tal como agora se fala numa, digamos, revitalização do CD. Eu acho que não vai desaparecer. Agora, em grande escala, não me parece que seja algo que vá atingir grandes números, grande aceitação no mainstream, por exemplo. Eu acho que a cultura do analógico vai sempre ser, a este nível mais de fanzine, de coisas de fãs, vai ser sempre numa escala muito reduzida.
0: Estamos aqui a falar também, Ana, de uma prática, isto é um exemplo puro da prática do it yourself, não é? Estamos aqui, essa aprendizagem, por exemplo, chegou-te também pelo punk, a ti e ao António Sérgio,
1: claro,
0: foi uma
1: chegou. Claro, chega via,
0: sim,
1: punk.
0: Não temos dinheiro, mas queremos fazer e vamos fazer.
1: Exatamente, a ideia é essa. Eu quero fazer, e como é que vou fazer? Eu quero tocar, como é que vou tocar? Às vezes eu não toco muito bem, mas de qualquer modo vou tocar. E vou ter a atitude de me pôr em palco e depois isso que vou aprender. E isso penso que passa-se com todas as fanzines de início, na altura do próprio punk, em que aparecem as Sniffing Clues e todas essas, com cortes e colas. Vai buscar um bocadinho ao Burroughs, não é? Nós também temos que ver que as pessoas olham muito para o punk com aqueles tontinhos, aqueles mal cheirosos, mas muitas daquelas pessoas tinham por trás daquele aspecto e daquela atitude uma mente tinha um conjunto de conhecimentos e sistematizados que se calhar a maioria da população não teria. E nós vamos buscar, o Burroughs é o nosso master do, não é?
2: Cut
1: do cut and paste, é o cut up que nós depois mais tarde, o Burroughs das famosas computadores Burroughs, não é? Temos que nos lembrar que o senhor, voltando às elites muitas vezes, mas é importante, portanto ele também teria acesso a muita outra coisa que nós se calhar não pensaríamos à época. Mas isso acaba por, para além do que vem por trás, é a grande vontade de fazer. E como é que consegues fazer? Na altura, tu tinhas as capas vinham, eram as artes finais, era aquela coisa toda. O que é que podias fazer? O que fizemos aqui, papel vegetal por cima,
0: tesoura,
1: a copiar, pronto, depois a seguir recortar, depois tentar pintar, depois ir. Nem todas as capas iríamos rasgar, não é? Nem todos os posters, porque alguns eram demasiado queridos e preciosos, mas às vezes havia dois. Pronto, então sacrificava-se um.
0: E
1: é com essa base que depois a seguir acabamos por, ou antes as letras dos Motörhead são decalcadas, o ursinho dos Bauhaus é decalcado.
0: Parte do texto datilografado, não é?
1: O texto todo ele datilografado numa máquina IBM, cortesia do local onde eu trabalhava e que tinha a possibilidade inovadora, super inovadora, de ter uma fitinha corretora que se andava, carregava-se para trás, carregava-se na mesma tecla e limpava. Portanto, há aqui alturas em que se vê que houve engano a escrever e que foi corrigido, e que na altura isso era uma coisa fabulosamente inovadora e muito prática, que impedia que tu fizesse aqueles risquinhos por cima, aqueles xizinhos, ou então que
0: tivesse. Dentro da estética ficava bem, não é? Se
1: for, sim, dentro da estética não ficaria muito mal.
0: Olha, era a solução, era o que se podia arranjar.
2: Acho que não era o que se procurava na altura. Olha, quando se faz, tenta-se fazer o melhor possível.
0: Melhor, não é?
1: Eu tenho uma máquina de escrever que ainda tenho.
0: É o erro a fazer escola.
1: Que nos foi vendida pelo Miguel Esteves Cardoso quando comprou uma outra qualquer. Então eu tenho uma máquina César, que é uma máquina, pronto, tipicamente portuguesa. E muitas das coisas que eu tenho escritas, datilografadas em casa, têm esses famosos xixizinhos por cima e depois continuo à frente a escrever. Mas, de facto, para poder fazer uma importância. Havia também a necessidade de fazer uma coisa cuidada, não é? Nesta fase em que já estamos nos pós-românticos, em que o auge do punk acaba por ser o 76 e que nunca teve um grande auge cá, não é? Temos que perceber que é um fenómeno importado. Há também a vontade e a, uma vontade deliberada da credibilização daquilo que tu estás a apresentar e do background do movimento cultural que tu estás a apresentar às pessoas. E isso, connosco, foi extremamente importante aí que nós cobríssemos do punk ao folk, ao roots, ao oi. Não é? Nós sempre cobrimos um leque muito, muito largo de espectros musicais e culturais e políticos, ao fim e ao cabo, porque acaba por haver também essa associação, mas tentando sempre ter uma credibilidade, porque estamos a tirá-los da sua, do seu local natural e trazê-los para aqui para os divulgar, a dar a credibilidade de porque é que isto é assim. Agora penso pela sua cabeça e veja lá o que é que quer fazer.
0: Zé, diz-me uma situação. Quando te deparas com um objeto, o Rock Final, qual foi a tiragem? A primeira?
1: Olha, a primeira eu 82. Acho que foi, não sei se foi 100, 150, foi uma coisa nesses
0: sei
1: valores.
0: Que, sei porque... que foi vendida ao equivalente a 75 cêntimos.
1: Pronto,
0: 150 olha, escudos.
1: Mas era dinheiro,
2: em câmbio direto.
0: Em câmbio direto,
1: mas era bastante dinheiro na altura, 150 escudos. Só para vocês terem uma noção, eu quando conheci o Sérgio em 1980, eu ganhava 16 contos. Portanto, 150 escudos fazia uma diferença.
0: Sim, é
1: eu, a primeira refeição, ele pagava-me sempre, gostava, pronto, tinha, eu testava que ele me pagasse as refeições quando nos conhecemos assim. E quando finalmente consegui pagar-lhe uma refeição, custou 7 escudos e 50 cêntimos. E eram dois bifes. Eram dois bifes. Só para teres a noção, dois bifes.
0: 150 escudos davam muitos bifes.
1: Davam muitos bifes. Para as pessoas terem a noção do que é.
0: Que cuidados, Zé, que cuidados tiveste quando se agarra num objeto destes e se vai fazer uma reedição, calculo eu que haja, existam cuidados a ter, não é? Quais foram os teus?
2: Sim.
0: O que é que, no fundo, há um respeito pelo formato original, embora o formato original tivesse argolas, que não é uma coisa muito, muito prática, mas quais foram os cuidados que tu tiveste?
2: Eu acho que os cuidados variam de pessoa para pessoa, consoante quem faz as coisas. No meu caso, de facto, o primeiro impulso é sempre reproduzir o mais fielmente possível o objeto original que vamos recuperar. Mas, por outro lado, em relação concretamente ao Rock Final, as argolas, eu começo por uma abordagem estética, que é como é que eu vou guardar isto na prateleira junto aos outros livros. Vão ficar a ver-se as argolas. Não é muito fixe, não dá para perceber o que é, não está identificado na lombada, etc. Além de que há sempre o risco de haver um rasgo quando se viram as folhas, e então optei por scanar fielmente as páginas, tentar recompor algumas falhas que uma ou outra tinham. Há aqui duas páginas que também estão fora de ordem, portanto isso foi reposto. No artigo dos Neo-Romantics há uma página, a 3 vem antes da 2, uma coisa assim, que são por menor importância, mas... já que vamos fazer novo, vamos corrigir
0: ordem,
2: o que pudermos,
0: claro,
2: corrigir. E dar-lhe uma lombada, que eu acho que lhe dá uma personalidade na prateleira, que era, no fundo, o que precisava. Depois, em termos de papel e de impressão, isto foi feito em risografia, que é talvez o mais perto que consegui arranjar de um aspecto rude de fotocópia. apesar de não ter sido feito em fotocópia, que
1: foi
2: agora
1: offset.
2: Já ia cometendo um erro, que foi em offset.
1: Foi em offset.
2: Apesar de parecer fotocópia, não é? Porque é assim um bocadinho bizarro.
1: Mas é offset.
2: Sim, mas houve ali um investimento.
0: Tornou as coisas mais caras também, não é? Portanto, é a tal coisa da dignidade, não é?
1: E também o facto de o Nuno Diniz ter, na altura, um irmão. E estavam ligados à família Beltrão Coelho e nos poderem fazer a simpatia de nos fazer um preço um bocadinho mais simpático na altura para isto poder ser acessível, porque repara, os 150 euros também incluía o envelope e os portes de correio, não é? Porque isto era feito num vale postal do CTT que vinha ao meu cuidado para casa dos meus pais, porque havia sempre aquele pânico de, oh meu Deus, isto não seja outra vez outro disco pirata, agora vai ser despedido outra vez, oh my God. Não, portanto havia um bocadinho houve esse terror sempre durante muito tempo, principalmente que o Sérgio esteve a Recibo Verde também vários anos, enquanto esteve na Rádio Comercial, e portanto esse despedimento poderia ser muito mais rápido. Então houve toda esta cuidado em fazer as coisas assim, mas de facto eles conseguiram-nos ter a hipótese também depois de reproduzir pequenas quantidades, porque tu no offset, eu não conheço aquilo muito bem, mas penso que fazes uma chapa que depois reproduzes, não é?
2: Quanto mais unidades fazes,
1: mais barata sai a unidade.
2: É? Portanto, fazer só 100 ou 200, o preço não é muito simpático.
1: Não é muito simpático, e o que eles depois nos permitiam era fazer reimpressões de 50, e fomos fazendo N reimpressões de 50 à medida que iam saindo, iam chegando os vales postais.
0: Os pedidos. E chegavam o quê? Como é que se transacionava a coisa?
1: Meu pai... Sim, o Sérgio na emissão dizia que a Rock Final, que era a corporação do segundo ano do Rolls Rock, não sei o quê, que estava disponível, que mandassem um vale postal para Ana Cristina Ferrão, não sei o que, não sei o que mais, apartado 24, Samara Correia, não sei o que, não sei o que mais, que era o endereço que o meu pai tinha do bairro da EDP. Que não tinham número de. Não tinham,
0: era um apartado,
1: que era em Samara Correia. E portanto, quando chegava lá, o meu pai recebia aquilo, guardava, e nós no fim de semana íamos aos correios, recebíamos o dinheiro e no fim de semana fazíamos o empacotar e entregávamos as revistas com as respectivas moradas.
2: Para mim, este objeto não é só. Não vale só pelo seu conteúdo,
0: é pelas
2: tudo isto
0: práticas,
2: que a Ana tem,
0: claro,
2: pelas práticas.
0: Claro.
2: Obviamente, tudo o que a Ana tem contado aqui eu acho super importante no carisma de um objeto como este.
1: A coisa mais parecida que nós tivemos com isto não foi com uma fanzine, mas foi quando o Sérgio teve a Nébula, em que a maior parte dos discos, ou antes, eu nunca mais me esqueço, ele teve uma editora pessoal que era a Nébula, e o primeiro disco que importou era de Victoriaville, que custava na altura uma fortuna, eu já não me lembro, e que eu fui vender à doutora Karen da Buchhaus, e ela disse-me, Ana, mas e qual é a margem que ficamos para nós? E eu disse, olha, não faço a mínima ideia, mas também era vendido por nós, éramos nós que pegávamos, e era o Carlos Zíngaro, na altura foi o disco da Victoriaville que o Sérgio importou para vender como primeira venda da sua editora, portanto isto
0: já aconteceu, pois, posteriormente,
1: já
0: final dos anos 80.
1: Sim, 90, quase.
0: Eu lembro-me de ver o António Sérgio uma vez nos escritórios da música alternativa, daquele
1: sim,
0: selo.
1: Sim,
0: que
1: da Transmédia.
0: Do Samuel Lopes.
1: Sim, sim, da música alternativa. Sim.
0: E eu creio que o.
1: Já não havia Nébula.
0: Não havia Nébula?
1: Não, não. Okay. A Nébula tinha um escritório num quarto andar na Avenida Alexandre Herculano. E quando chegavam os caixotes, também era a família que carregava os caixotes. Isto para falar das práticas. Antes sempre foi muito nosso tudo o que tínhamos investir em fazer, sei lá, trazer a Michelle Schacht. Foi um prémio que eu tive do banco. Portanto, antes todos os prémios que eu tive foram muito bem investidos em cultura em Portugal.
2: Portanto, há sempre um grande investimento pessoal.
1: Há
2: mesmo quando se usam recursos do escritório, sim, do patrão, ou do escritório do marido, ou da esposa, sim, ou do namorado, do namorado, ou dos amigos.
1: Ou as folhas, que aparece muita coisa, em que aparece da capo, por exemplo, no topo, e está escrito os sinais de fumo e tudo isso. Pronto, acho que foi justificado.
0: Não, compensou, e aqui estamos nós. É tal coisa, senão não estaríamos aqui 44
1: anos.
0: Senão não estaríamos aqui. 44 anos depois a falar de Rock Final, a reedição que foi feita por estes dias, pela Olusam, com um trabalho de restauro e empenhado com o mesmo, é tal coisa, o ADN é o mesmo.
1: O ADN
0: que conduz o Zé Moura a fazer isto.
1: Olha,
0: é o mesmo.
1: E vou-te dar mais um pormenor que eu achei particularmente não só curioso, mas carinhoso. Houve uma ideia inicial que era transcrever estes textos todos. E o Zé teve um esforço enorme na transcrição e na paginação de transcrever isto tudo para uma página de leitura simples e de leitura fácil. E o tempo foi passando, a pressão de lançar apareceu, mas eu acho que não foi isso. O que foi sedimentando que não era por aí. E então, isto está tudo passado em limpinho antes, mas de facto isto é muito mais valioso neste ar rough, nesta.
2: Eu penso que sim, mas atenção, porque não se vai perder. Na minha cabeça há esta ideia de que o rock final é um preâmbulo para um trabalho um bocadinho mais aprofundado de documentação, não tanto de fazer uma história contada com teoria e com uma tese por trás, mas mais de documentação do trabalho da Ana Cristina com o António Sérgio para a Som da Frente, porque ao fim e ao cabo o Som da Frente é o mito e é o nome que ficou para mais do que uma geração como a referência. Mas havia uma vida, e uma vida muito rica, antes do Som da Frente. Aliás, o Rose Rock já tinha duas das IDs que tornaram o Som da Frente famoso. Aliás, o próprio nome Som da Frente já era usado por vocês.
1: Era o Som da Frente.
2: Direito à Diferença e a Lista Rebelde.
1: A Lista Rebelde, o duplo R, que é o outro nome do Rose Rock, é o duplo R. Portanto, Som da Frente, duplo R, Rock Final, porque era ele que fechava. Na altura, a Rádio Comercial deixava de emitir. Depois é que passou a emitir as horas inteiras, não é? Porque era o Rock Final e a partir daí entrava uma... Pronto. E Som da Frente também, onde se divulgaria o tal Som da Frente. E é aí que aparece depois, quando o Jaime e o João resolvem querer acompanhar o John Peel nas tardes, pôr o Sérgio a fazer o Som da Frente.
2: E portanto aqui o que eu achei interessante foi tentar ir atrás ao momento o mais aproximado possível em que começa esta divulgação da diferença no pós 25 de Abril com o Rotação primeiro e depois com o Rose Rock antes do Som da Frente. Como é que isso começa? Como é que se começa a sedimentar essa divulgação da diferença, que ao fim e ao cabo na altura penso que era muito fácil distinguir o alternativo do comercial, que era como se chamava.
0: E o direito à diferença, já viste mais uma vez uma expressão, uma frase, um claim que tu criaste há 50
1: anos, sim.
0: Intemporal.
1: Intemporal. Intemporal. E olha, eu estive a ver no Som da Frente, por acaso, não sei que é no ano de 82, não sei se é o 3, se é o 4, é sobre os Cress. E o statement que foi lido na antena da comercial pelo Sérgio, que na altura era o Sérgio que lia os sinais de fumo, eu só escrevia, é um statement sobre a diferença de género e sobre a variedade de género, que na realidade faria muita falta voltar a ser lido hoje em dia.
2: Se calhar vai ser.
0: Obrigado, Ana Cristina. Obrigado, José Moura. Parabéns pelo vosso trabalho. Foi uma delícia reencontrar. Eu nem posso falar que isto foi quase um encontro e um reencontro, que eu no espaço de um ano e meio conheci o original e depois esta. Portanto, conhecer, acima de tudo, conhecer. Rock Final está disponível onde?
2: Está disponível.

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Olá, boa noite, sejam bem-vindos a mais uma sessão de Indigente na RTP Antena 3 com Nuno Calado, também disponível em antena3.rtp.pt.

Abertura do Indigente com os Queens of the Stone Age, através do seu single mais recente, Easy Street. Logo depois, na abertura ainda do Indigente, We Bless This Mess com Burning Heart. Aposto agora já em Low Life, um dos temas incluídos no disco mais recente de Honest Dave.

Esta chama-se To Be American, pertence a Jack Case. Antes disso, o álbum Sweet American Boy de Honest Dave via Low Life. Seguimos no encalço de Jay Maskins e dos Dinosaur Jr. Há disco novo em 2026, por isso mesmo também já existe o tema da apresentação desse disco. Several Got Away roda agora no Indigen.

Secção Veteranos do Indigente com Dinosaur Jr. através de Several Got Away, aquele que é o primeiro single do novo disco da banda de Jay Maskis, They're Near. Depois mergulhamos neste In The Night, um dos temas conhecidos para o álbum Ride Lonesome de Beck, e também Jack White de regresso aos álbuns. Aqui fica God and the Broken Ribs.

Este é um dos três temas novos incluídos na edição de luxo de Secret Love, álbum mais recente dos Dry Cleaning. Chama-se I Have The Key. Para trás ficamos com Jack White. A próxima proposta começa a entrar no universo de shoegaze e das novas tendências do shoegaze, drama porn de Silts.

Tal como tinha dito na secção de Shoegaze do Indigente de hoje, depois de Trauma Porn de Silt, ficámos com War e Spiral Again, tema que de resto aparece num split com os Luster. Seguimos ainda com Cold God e Grease. Logo depois recebemos o Stravo com Wasteland.

0: Tal como estava prometido, aqui ficou Wasteland para o Estravo, primeiro single para o novo álbum, a ser publicado através da Fuzz Club Records. De resto, é a mesma editora onde estão os Máquina e lançaram o álbum Body Transmission muito recentemente. Seguimos no Indigente, nas noites da RDP Antena 3, com os Guerriers, o álbum Nobody's Coming to Save You, para sair no mês de setembro. Este é o segundo single depois do tema-título. Aqui fica Party Lights.
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Depois dos Gurriers com Party Line, ficámos com os Dead Pioneers e No Kings. Todos sabemos de que é que estamos a falar. A caminho do final desta sessão de Indigente, Sick Bastards para os Gallants.

Agora sim, as despedidas com Sick Bastards para os Gallows, mesmo para fechar uma das propostas de Paredes de Coura, os Get Down Services. Xaxá, Slide é o tema que fecha o Indigent por hoje. Boa noite.

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1: Pronto, bem-vindos a mais uma edição da Caixa de Ritmos no Som Nacional da RTP Antena 3, a arrancar com um novo tema de Over Mono com a ajuda de John Joseph Holt. O tema chama-se Night in Shining Prada. Logo depois, o chileno Matias Aguayo acertar batidas na Antena 3.

Um regresso a saudar em 2026, o chileno Matias Aguayo com este Açúcar Rock Roll, a rodar logo depois de Overmono com a ajuda de John Joseph Holt, uma das novidades para esta semana, com honras de abertura da Caixa de Ritmos, o tema Night in Shining Prada. Próximas duas, com Barry Can't Swim, Return to Bebo, tema que temos vindo a rodar nas últimas semanas. Logo depois, outro projeto começado por B, neste caso Bonobo, Fire on the Water. Mais duas para ouvir nos próximos minutos na RTP Antena 3.

Três nomes com presença regular na caixa de ritmos da RTP Antena 3. Barry Can't Swim, primeiro com o mais recente Return to Bebo. Também Bonobo com o tema novo, o tema Fire on the Water. Um novo EP que inclui vários temas novos de Bonobo. Este é provavelmente o mais tranquilo. Seguimos agora para os territórios de Drum and Bass, dois nomes que normalmente costumam rodar na caixa de ritmos e que chegam com o remetente britânico. Primeiro, Nia Archives, o novo álbum Emotional Junglist continua a rodar a insistência por aqui, com Vertical, mais uma das apostas. Logo depois, London Electricity tem tema novo, We

0: Electricity, atrás Nia Archives com Vertical, um dos temas do novíssimo Emotional Junglist, novo álbum para Nia Archives. Foi a nossa visita aos territórios de Drum and Bass e ainda lá vamos voltar, ou pelo menos andar perto. Sourcinga para os próximos minutos com a ajuda de Warrior Queen, é mais uma das novidades para esta semana na Caixa de Ritmos. E logo depois voltamos a Thank You, o álbum de Mike D and Sons, o tema True Colors para o ex-Beastie Boys, novamente em destaque na Caixa de Ritmos e também na RTP Antena 3.
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É bom voltar a ouvir a voz de Mike D, o homem dos Beastie Boys, agora em projeto a solo e com a ajuda da sua descendência, o tema True Colors, que passou pelo concerto de Mike D no Primavera Sound 2026 no Porto. É um dos temas de Thank You. Também, há pouco, uma das novidades desta semana chama-se Party Criminal, projeto Surasinga, com a ajuda de Warrior Queen. Voltamos a Flash Atkins, com o alto patrocínio da Paper Recordings, a etiqueta que acolhe, por exemplo, o projeto Crazy Penis. Aí fica Love is a Cosmic Phenomenon. É o tema que dá título a este novo EP de Flash Atkins. Logo depois, voltamos a visitar os territórios de Urban Base, só andamos lá perto, com Break Age, o tema Wonder.

muitas batidas por minuto de Break Age com este Wonder, também Flash Atkins. Love is a Cosmic Phenomenon é um dos temas deste novo EP de Flash Atkins com o carimbo Paper Recordings. Seguimos agora com Little Sims, com a colaboração de 070 Snake, o novo Telephone. Depois mantemos atuada com Point Blank, o tema de Kelala.

últimas duas nos territórios do hip-hop feminino, com primeiro Little Sims e a ajuda de 070 Snake, o tema Telephone, também Point Blank, com a ajuda, aliás, com a voz de Kalela. Seguimos já para a reta final da Caixa de Ritmos desta semana. Nos próximos minutos, Nation of Language, com o mais recente Tougher Than the Rest, e logo depois o regresso dos australianos The Avalanches, a contarem com a ajuda de Jamie XX no single Every Single Weekend.

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Every Single Weekend, os The Avalanches, de regresso em 2026. Temos vindo a revelar vários temas que marcam o regresso dos Avalanches, todos eles com sonantes colaborações. Neste caso, temos a participação de Jamie XX neste tema novo dos Avalanches. Há pouco, quem também está de regresso é o projeto Nation of Language, com Tougher Than the Rest. Está na altura de fecharmos a caixa de ritmos desta semana, como sempre, com uma recordação. Neste caso, um original de Brian Eno, revisto com as batidas do projeto Super Picture, o incrível Babies on Fire. Depois das 9, vamos ter muitos mundos com Isilda Sanches. Quanto à caixa de ritmos, regresso no próximo sábado, 8, 9 da noite, aqui na Antena 3. Sempre quiserem, em antena3.rtp.pt. E claro, passem pelo Spotify, lá que encontram a nossa playlist. Bom resto de fim de semana. 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